0: para obedecer ao ECA Digital, especificamente no que se refere a lidar com denúncias.
1: Microempreendedores individuais podem prestar serviços a órgãos vinculados à administração federal.
2: São atividades, serviços como manutenção e pequenos reparos. Natália Koslick.
3: Nesta terça-feira foi publicada no Diário Oficial a atualização de dois editais que acrescentam 136 tipos de serviço à plataforma Contrata Mais Brasil.
1: Mês da gestante reforça a importância do pré-natal desde os primeiros sinais da gravidez.
2: Cuidados com a saúde da mãe e do bebê começam ainda no início da gravidez. Graziele Bezerra.
4: O pré-natal é o passo mais importante para uma gravidez saudável, tanto para a mãe quanto para o bebê.
1: Hoje, na apresentação da Voz do Brasil, eu, Luciana Vasconcelos e Luciano Seixas.
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1: A empresa ByteDance, controladora da rede social TikTok, foi multada em R$153 milhões por não garantir segurança de dados de crianças e adolescentes.
2: Entre as irregularidades apontadas pela Agência Nacional de Proteção de Dados estão o vazamento de informações e o direcionamento de publicidade a esse público.
1: A controladora da TikTok se comprometeu a fazer mudanças.
5: A decisão é resultado de um processo de fiscalização que identificou irregularidades nas duas formas de acesso ao TikTok, com e sem cadastro. Segundo a NPD, Agência Nacional de Proteção de Dados, a plataforma tratou dados de crianças e adolescentes sem uma base legal adequada e não adotou medidas suficientes para impedir esse tratamento e o cadastro desse público, explica Fabrício Guimarães Lopes, superintendente de fiscalização da NPD.
6: É um processo longo, né, que resultou nessa multa de R$153 milhões.
7: A empresa não estava tomando as medidas necessárias para impedir que crianças e adolescentes acessassem a plataforma dela, e esse tratamento, além de ser em desacordo com a lei, acabou também sendo utilizado para oferecer publicidade para crianças e adolescentes no ambiente que a gente já sabia que não era apropriado para ela.
5: A NPD determinou ainda a eliminação dos dados coletados de forma irregular. E a ByteDance se comprometeu a implementar um plano de conformidade para melhorar a proteção de crianças e adolescentes no TikTok. Entre as medidas estão configurações de privacidade mais restritivas para menores de 16 anos, que só poderão ser alteradas com autorização dos responsáveis, além do reforço da supervisão parental e de filtros de conteúdo. Medidas que são fruto da fiscalização da agência reguladora, garantiu a diretora da NPD, Lorena Gilberti Coutinho.
8: A atuação da NPD, ela não se resumiu a essa multa que foi imposta. Muito mais importante que isso foram as melhorias trazidas, né, que foram incorporadas ao modelo de negócio da empresa e que vão trazer um ambiente muito mais seguro para crianças e adolescentes.
5: O diretor-presidente da NPD, Valdemar Gonçalves Orunho Júnior, destaca que outras plataformas também estão sendo analisadas para que os direitos de proteção de dados sejam garantidos.
9: É ficar bem claro que nós estamos atuando, é uma atuação bastante técnica, bastante em cima da lei, a Lei Geral de Proteção de Dados, agora com, também com o nosso ECA digital.
5: A decisão ainda pode ser contestada pela empresa no Conselho Diretor da NPD, no prazo de 10 dias úteis. Reportagem Pablo Mundim.
2: Em nota, a plataforma TikTok informou que apresentou um plano de conformidade à NPD, que foi aprovado pela agência no ano passado.
1: A empresa diz que a multa se refere a um período anterior a 2021 e não reflete as medidas implementadas pela plataforma, como a adoção de 50 recursos e configurações voltados para a segurança de crianças e adolescentes.
2: Provedores de aplicações de internet, como as plataformas digitais direcionadas a crianças e adolescentes, devem publicar relatório até 17 de setembro sobre medidas de proteção a esse público.
1: A jornalista Mariana Jungmann conversou sobre o tema com Fabrício Lopes, superintendente de fiscalização da Agência Nacional de Proteção de Dados. Vamos ouvir.
10: Olá, superintendente, muito bem-vindo à Voz do Brasil. Vamos começar falando um pouco sobre o trabalho da NPD, a Agência Nacional de Proteção de Dados, né? É um órgão relativamente novo, que foi instalado em 2020. O senhor pode explicar para a gente, né, para o nosso ouvinte, qual é a função da agência, suas áreas de atuação?
7: Olá, Mariana, bom dia e bom dia a todos que estão nos vendo, nos ouvindo. A Agência Nacional de Proteção de Dados, ela começou para garantir que dados pessoais de cidadãos brasileiros fossem tratados com respeito, sem abusos. O fato das pessoas poderem coletar informações sobre nós e trabalharem com elas não permite que as pessoas façam qualquer coisa com essas informações. O uso desse dado tem que ser legítimo, nunca pode ser em detrimento do cidadão, do titular de dados. E recentemente a gente teve alguma ampliação das nossas competências, mas acho que a gente pode ir explicando isso ao longo do período também.
10: É, eu ia justamente comentar isso. Mais recentemente a NPD ganhou aí mais notoriedade porque é o órgão responsável por fiscalizar as plataformas digitais no que se refere ao cumprimento do Estatuto Digital da Criança e do Adolescente, que foi aprovado no ano passado e que tem aí um impacto muito grande, né? Como que é feita essa fiscalização? Quais são os pontos principais que a NPD observa, então, ao fazer a fiscalização sobre o cumprimento do ECA digital?
7: Nós já vimos fiscalizando, em função da nossa competência de proteger dados pessoais, vários temas que tangenciavam a proteção de crianças e adolescentes no ambiente digital. Então, quando foi proferida a lei, editada a lei, e ela depois entrou em vigor, nós ampliamos aquilo que a gente podia fazer no ambiente digital para proteger crianças e adolescentes. Então a gente trouxe os métodos de fiscalização que a gente tinha para a proteção de dados pessoais para dentro do ECA digital também. É uma lógica em que a NPD procura conhecer o setor, então a gente faz um monitoramento, e esse monitoramento ele trabalha inclusive com informações que a própria sociedade encaminha para nós, que a imprensa encaminha para nós, que o Ministério Público e outras autoridades também encaminham para a gente, que a gente faz uma grande condensação dessas informações para que a gente tenha condições de escolher para onde apontar a nossa fiscalização e o nosso foco. É um universo muito vasto, a gente precisa priorizar, e essa priorização não pode ser com base no humor, do bom humor do fiscal. Tem que ser com base em dados, em fatos que consigam orientar a nossa atuação e que ela esteja em sintonia com aquilo que a sociedade traz para a gente como urgência, como necessidade para ela.
10: Agora, a gente está num período importante também para essa fiscalização, porque está correndo aí o prazo para essas empresas entregarem os relatórios de transparência sobre o acesso de crianças e adolescentes, né? Quais são as informações que têm que estar nesses relatórios e para que eles servem?
7: O relatório de transparência, vamos lá, acho que vou começar dizendo para que ele serve. Ele é uma maneira que a empresa tem de contar para a sociedade todos os seus esforços e processos que ela está fazendo para obedecer ao ECA digital, especificamente no que se refere a lidar com denúncias. Porque, e há um cuidado, um balanço muito sensível no ECA digital, que é, não é a NPD quem faz o controle do que pode e não pode ficar no ar. Esse controle, ele é um controle dividido entre o titular de dados, entre o pai da criança adolescente, entre a própria criança e a plataforma, em que as pessoas indicam para a plataforma aquilo que elas entendem que é uma violação, e a plataforma recebe aquela demanda e precisa avaliar e retirar do ar no tempo correto. A NPD garantir que essa conversa entre titular, entre cidadão e criança e a plataforma aconteça conforme as regras da lei. E aí o relatório de transparência é uma maneira que essa empresa tem de contar para a sociedade o que ela já está fazendo. Porque é um pouco diferente ela mandar um relatório só para a gente avaliar aqui. Na verdade, a ideia é que isso seja público e que a sociedade consiga, inclusive, pegar essas informações e fazer pesquisa e montar indicadores. Então, a ideia do relatório de transparência é isso. O que vai ter lá? Vai ter, por exemplo, informações como quantidade de denúncias que ela recebeu, tempo médio de tratamento, de onde ela mais recebeu denúncia, qual foi o tipo mais de denúncia que ela recebeu, quais são os processos que ela costuma fazer, quantas ela atendeu, quantas ela não atendeu, como é que é o processo para lidar com isso. Então, é mais ou menos essa a ideia dela, a empresa trazendo para a sociedade como é que ela está operando, colocando em prática aquilo que a... Até mesmo com um elemento de verificação. Se uma instituição, por exemplo, fez várias reclamações para a plataforma e não aparece no relatório, alguma coisa está errada.
10: Bom, recentemente a NPD determinou a suspensão, né, das transmissões ao vivo pela plataforma Discord. Esse ato ocorreu após um caso de suicídio de uma criança de 13 anos durante uma live na plataforma e foi uma medida cautelar. Existem outras cautelares, superintendente, que podem ser adotadas contra plataformas, né? E em caso de descumprimento delas, o que pode acontecer? As plataformas podem ter atuação suspensa no Brasil ou isso depende ainda de autorização judicial? Como é que funciona?
7: Bom, quando é falta cautelar, a gente tem competência e poder legal para emitir cautelares, Mariana. Está previsto na lei do processo administrativo. mas essa cautela também não fica a nosso sabor. A gente tem que demonstrar que existe um perigo e que existe uma grande chance do que a gente está verificando tem amparo na lei ou está contra a lei para a gente mandar parar, que é o fumus boniores e o perigo na demora. E a cautelar, nesse sentido, ela é delimitada pelo seu aspecto utilitário, né? Para que ela serve, o que ela está tentando impedir. Então, não existe uma medida específica, mas eu posso, eventualmente, a NPD pode, em algum momento, determinar medidas adicionais à plataforma, na proporção que a gente entender que a gente ainda precisa fazer mais alguma coisa para proteger crianças e adolescentes no ambiente digital. A ideia de uma cautelar, essa é temporária, isso é importante dizer, ela não é para ser permanente, e a gente tem bastante esperança de que a plataforma vai reagir em tempo de diminuir essa incomodação que gera para a população de não ter mais esse tipo de ferramenta disponível. Mas vamos lá, supondo que ela não cumpra a cautelar ou aconteça alguma coisa, a gente tem que elevar o tom da conversa. Aí existe a possibilidade da superintendência encaminhar para o conselho diretor pedindo que acrescente a medida cautelar também a uma multa diária pelo descumprimento. E veja, isso aí está dentro da cautelar. A gente pode também, no longo prazo, entender que a empresa não quis cooperar de maneira nenhuma, e aí é importante, a gente vai abrir um processo sancionador e sancioná-la pela violação que a gente entende que acontecia, como também por não ter cumprido a cautelar, e aí a situação vai gradativamente ficando cada vez mais severa para a empresa.
10: Muito bem. Bom, nós conversamos com Fabrício Lopes, superintendente de fiscalização da Agência Nacional de Proteção de Dados. Superintendente, muito obrigado pela sua entrevista aqui à Voz do Brasil.
7: Muito obrigado, Mariana. Um abraço a todo mundo.
2: Você pode enviar sugestões, denúncias, críticas à agência. O endereço é gov.br/ANPD.
1: Prestadores de serviço têm a oportunidade de trabalhar para mais de 2.000 órgãos públicos.
2: Isso por meio da plataforma Contrata Mais Brasil, que acaba de disponibilizar 136 novas atividades.
3: Nesta terça-feira foi publicada no Diário Oficial a atualização de 2 editais que acrescentam 136 tipos de serviço à plataforma Contrata Mais Brasil, ligados à manutenção e pequenos reparos e serviços de apoio a ações institucionais e eventos. Com isso, ficam disponíveis 272 atividades em um único lugar. Na prática, funciona assim. O órgão público informa o serviço que deseja contratar, com a localidade e os prazos. Depois, microempreendedores individuais e produtores da agricultura familiar cadastrados são informados sobre as oportunidades e podem enviar suas propostas. Depois de analisá-las, o órgão público escolhe a mais vantajosa e formaliza a contratação. O uso da ferramenta é gratuito para órgãos públicos e empreendedores, sem cobrança de taxas ou comissões. O valor máximo de cada contratação de serviços pela plataforma é de R$ 13.098. Natália Koslick, para a Voz do Brasil.
1: Dicas do Enem.
11: Oi, meu nome é Bárbara Ribeiro e a minha pergunta é: como eu devo começar a me preparar para o Enem?
1: Quem vai falar um pouco mais sobre a preparação da prova do Enem é o conselheiro acadêmico Yuri Vieira. Ele também é professor de biologia e aproveita para dar mais dicas da área.
12: Fala pessoal, tudo bem? Yuri aqui, vou conversar com vocês um pouquinho sobre o Enem 2026. Esse ano temos algumas novidades aí com relação a contextualizações de questões, como vocês observaram no Enem passado. Na biologia, fiquem atentos ali à ecologia, à fisiologia humana e à genética. Observem que a genética ela vem trazendo ali questões relacionadas à biotech e a vacinas. Ó, conteúdo muito comum. Fique atentos também que as questões do Enem agora ela vem mais contextualizada, né? Então você tem ali uma conexão com outras disciplinas. O foco agora é gerenciar tempo. Não pensem em ficar decorando conteúdo teórico. Esse momento agora é momento de gerenciar tempo de questões. Resolver o máximo de questões que vocês puderem, tá? Deixe a ansiedade de lado. Trabalhe esse tempo cronometrado e sucesso na avaliação.
1: As provas acontecem no dia 8 e 15 de novembro. Acompanhe por aqui nossas dicas e também pela radiogov.ebc.com.br. toda terça-feira a gente traz dúvidas e dicas de professores para o Enem, o Exame Nacional do Ensino Médio.
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1: Estamos no mês da gestante, um período para reforçar a importância dos cuidados durante a gravidez.
2: E o acompanhamento começa logo nos primeiros sinais de que vem bebê por aí.
1: Consultas, exames e vacinas passam a fazer parte dessa rotina e são importantes para acompanhar a saúde da mãe e do bebê e prevenir possíveis complicações.
4: O pré-natal é o passo mais importante para uma gravidez saudável, tanto para a mãe quanto para o bebê. Segundo Olivia Medeiros, diretora do Departamento de Gestão do Cuidado Integral à Saúde do Ministério da Saúde, o acompanhamento da gestação é o que vai garantir uma gravidez segura.
13: Iniciar o pré-natal até a 12ª semana de gestação é muito importante. Ela vai sendo acompanhada com consultas, exames, vacinas, testagens. E qual que é a importância disso? Quando a gente descobre que algum problema de saúde está acontecendo rapidamente, a gente trata isso com uma maior chance de sucesso.
4: A diretora Olivia lembra que as mulheres que fazem um pré-natal pelo SUS recebem gratuitamente a Caderneta Nacional da Gestante, onde ela pode anotar todo o calendário de consultas, vacinas e o histórico de exames. O documento também traz informações sobre violência obstétrica, saúde mental e direito da gestante.
13: Desde o pré-natal, do parto, existe um plano de parto na caderneta, o pós-parto, aí na caderneta da criança já começa todas as informações desse bebê, os marcos do desenvolvimento, as vacinas, né, as consultas. Essas duas cadernetas cumprem juntos, né, esse papel de acompanhamento.
4: A autônoma Maísa Franciane, de 24 anos, faz o pré-natal do segundo filho em uma unidade básica de saúde no Itapoã, Distrito Federal. Ela está com 23 semanas de gestação e na consulta de rotina realizou exames de sangue e teste rápido de sífilis e HIV. Todas as informações da idade gestacional foram para a caderneta, que a acompanha por todo lado.
14: Tudo anotadinho. É, sempre a gente precisa, né? E tendo tudo anotado, vai facilitar também no atendimento. Todo lugar que eu vou, até no ônibus, eu tenho que estar com a caderneta.
4: A enfermeira Kênia Kanayama foi quem atendeu a Maísa e diariamente atende outras futuras mamães. Ela fala da necessidade do registro das informações de saúde na caderneta.
15: Uma gestante com sífilis, ela vai ganhar neném, aí se não tem anotado que ela fez o tratamento, aí corre o risco de ter que a criança tomar injeções desnecessárias, né, fazer tratamento desnecessário, porque não sabe se a gestante concluiu o tratamento. Então tem que ter essas anotações na caderneta.
4: A versão online da caderneta da gestante pode ser baixada do site gov.br/saúde. Reportagem Graziele Bezerra.
2: No próximo mês serão oferecidas mais de 4.500 vagas em qualificação profissional para mulheres em todo o país.
1: Fique atento às oportunidades no Ministério da Educação.
16: Os cursos são realizados em instituições que ofertam a educação profissional e tecnológica. O programa atende mulheres maiores de 16 anos em situação de vulnerabilidade social, vítimas de violência, com baixa ou nenhuma escolaridade. A ideia do programa é capacitar essas mulheres, incluí-las no mercado de trabalho e gerar renda para elas e suas famílias. As qualificações são de graça e têm carga horária mínima de 160 horas. No total, no mês de setembro, vão ser oferecidos 43 cursos presenciais em 32 instituições de 19 estados. Entre os cursos estão auxiliar de cozinha, cuidadores infantil e de idoso, camareira e editor de projeto visual gráfico. Você pode conferir as vagas disponíveis no painel de oportunidades do Programa Nacional de Acesso ao Ensino Técnico e Emprego, ativando o filtro Mulheres Mil. Mais informações você encontra no site do Ministério da Educação.
1: Priscila Machado, para a Voz do Brasil.
2: O preço da batata caiu 37% nas principais centrais de abastecimento, as CEASAs, do país no mês de julho.
1: É o que mostra o oitavo boletim Horti Grangeiro, divulgado hoje pela Companhia Nacional de Abastecimento, a Conab.
2: E além da batata, o tomate e a cenoura também ficaram mais baratos.
1: Segundo a Conab, a redução dos preços é reflexo do aumento da oferta causado pela safra de inverno, como explica a gerente de produtos Horti Grangeiros da Conab, Juliana Torres.
17: A gente teve esse movimento de

0: quando atravessava uma estrada. E uma fêmea de macaco prego, resgatada com um traumatismo craniano, foram devolvidos à Floresta da Tijuca, no Rio de Janeiro.
1: A soltura foi feita pelo ICMBio e pela Secretaria Municipal de Meio Ambiente e Clima, com o apoio de uma clínica veterinária especializada.
2: Um cachorro do mato e uma fêmea de macaco prego precisaram deixar temporariamente a vida livre da floresta para enfrentar um período de cuidados, tratamentos e recuperação. Depois de semanas de acompanhamento veterinário, os dois finalmente voltaram para casa. A soltura foi realizada no Parque Nacional da Tijuca, no Rio de Janeiro, em uma ação conjunta com o Instituto Chico Mendes de Conservação da Biodiversidade, o ICMBio, e da Secretaria Municipal de Meio Ambiente e Clima. A história do cachorro do mato começou em abril. O macho adulto atravessava a estrada quando foi atropelado e resgatado. Meses depois, uma fêmea de macaco prego foi resgatada com traumatismo craniano. Dentro do Parque Nacional da Tijuca, a soltura de animais não pode ser feita por qualquer pessoa ou instituição. É necessária avaliação e autorização prévia do ICMBio, como explica o agente de fiscalização do ICMBio, Gleidson Correia.
3: O Parque Nacional da Tijuca, ele permite a soltura, mas mediante uma autorização, para que esses animais tenham nenhum vírus e nenhuma bactéria, para que isso não passe para os animais que aqui habitam dentro do Parque Nacional da Tijuca. Essa autorização, ela nos ajuda a prevenir a soltura de animais exóticos.
2: A história também deixa um alerta sobre educação ambiental. A gerente da Patrulha Ambiental da Secretaria Municipal de Meio Ambiente e Clima, Mariana Ribeiro, reforça os cuidados que as pessoas devem ter ao encontrar animais silvestres.
4: A gente sempre tenta orientar que não alimentem os animais, não se aproximem desses animais, porque isso é o que traz risco para o animal, né? O animal, ele começa a ter a oferta daquele alimento e entender que essa aproximação do ser humano é algo seguro quando não é, né? Ele pode ser atropelado, ele pode ser capturado, ele pode ser vítima de várias situações de maus tratos.
2: Caso encontre algum animal silvestre ferido, em risco ou em situação de vulnerabilidade, entre em contato com órgãos de fiscalização e resgate, como a Polícia Militar Ambiental, o Corpo de Bombeiros ou mesmo as Secretarias Estaduais de Meio Ambiente. Reportagem Thaís de Araújo.
0: Estados localizados nas regiões Norte e Nordeste terão a tarifa de energia elétrica reduzida a partir de amanhã.
1: Isso por conta de reajustes tarifários de distribuidoras que operam nessas regiões.
0: Os impactos são para consumidores atendidos em baixa tensão, ou seja, em residências e pequenos comércios.
1: E podem chegar a mais de 10% de redução, no caso da distribuidora Energisa Rondônia.
0: A decisão é da Agência Nacional de Energia Elétrica. As informações estão em gov.br/anel.
1: E essas foram as notícias do governo federal.
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1: Com produção da empresa Brasil de Comunicação.
0: Fique agora com as notícias do Poder Judiciário e do Congresso Nacional. Uma boa noite.
1: Boa noite para você. Até amanhã.
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7: Supremo debate a constitucionalidade da lei antifacção em audiência pública, conduzida pelo ministro Alexandre de Moraes.
8: Para o STJ, falta de demonstração de dolo específico impede configuração de nepotismo.
7: Policial federal é condenado pela justiça por envolvimento com tráfico de drogas.
8: Boa noite, eu sou Leandro Bezerra.
7: E eu sou Walter Lima.
8: O Supremo Tribunal Federal concluiu nesta terça-feira a audiência pública sobre a constitucionalidade de dispositivos da lei antifacção em vigor desde março.
7: Durante 2 dias, representantes de órgãos públicos, entidades jurídicas, universidades e organizações da sociedade civil apresentaram diferentes posições sobre os efeitos da norma no combate ao crime organizado e na preservação dos direitos e das garantias constitucionais.
8: Os debates abordaram a prisão preventiva automática, regras mais rígidas para a execução penal, a perda antecipada de bens, o monitoramento de comunicações entre advogados e clientes e a transferência de presos para presídios federais.
7: Também foi discutida a criação de um banco de dados sobre pessoas suspeitas de ligação com crime organizado, Participantes questionaram a falta de análise individual para prisão preventiva e possíveis violações.

0: ao Estado Democrático de Direito.
1: Outros defenderam medidas patrimoniais como forma de atingir o financiamento e os lucros das organizações criminosas. A audiência foi conduzida pelo ministro Alexandre de Moraes, relator das quatro ações que questionam a lei.
0: As contribuições vão subsidiar o julgamento quando o Supremo decidir se as regras serão mantidas, limitadas às declaradas inconstitucionais.
1: Falta de demonstração de dolo específico impede a configuração de nepotismo.
0: A conclusão é do STJ, Fátima Uchoa.
2: O Ministério Público de Minas Gerais ajuizou ação civil pública pela suposta prática de nepotismo contra um prefeito e as duas filhas dele, nomeadas como secretárias municipais. O Tribunal de Justiça Estadual julgou o pedido improcedente e no STJ a primeira turma negou o recurso especial. O relator ministro Paulo Sérgio Domingues apontou que o fato de o prefeito ter nomeado as filhas como secretárias municipais, ainda que reprovável, sem o elemento subjetivo necessário e a demonstração de prejuízo ao erário, não configura improbidade. Para o relator, isso depende de outros elementos, como fraude ou ausência de qualificação técnica, e nesse caso, a corte local concluiu que as nomeadas possuíam capacidade técnica e não houve favorecimento econômico ou político nem fraude nas nomeações.
1: E se um erro do seu empregador te fizer perder dinheiro na aposentadoria complementar?
0: Quem julga isso? O TST decidiu que é a Justiça do Trabalho. Mila Amaral.
3: O caso é de uma ex-bancária da Caixa que diz que o banco não incluiu uma parcela chamada CTVA no cálculo do plano de previdência dela e isso teria reduzido o valor da aposentadoria. Para o Tribunal Regional de Minas, o caso não era trabalhista e por isso extinguiu o processo. Mas a segunda turma do TST reformou a decisão. Por unanimidade, os ministros entenderam que a bancária não quer mudar o benefício. Ela quer indenização por um suposto ato ilícito da Caixa enquanto empregadora. E em caso de ato ilícito de patrão, a competência é sim da Justiça do Trabalho.
1: Justiça condena policial federal e mais três envolvidos em tráfico de drogas e outros crimes no Aeroporto Internacional Eduardo Gomes, no Amazonas.
0: Denúncia foi apresentada pelo Ministério Público Federal. Repórter Sabrina Menezes.
4: Segundo as investigações, os criminosos recebiam as mochilas com as drogas após passarem pela inspeção do aeroporto. Além de facilitar o transporte dos entorpecentes, o policial também acessava os sistemas da Polícia Federal para buscar e fornecer informações privilegiadas ao grupo. O agente federal foi condenado por tráfico de drogas, associação ao tráfico e lavagem de capitais, com uma pena de 26 anos e 7 meses de prisão em regime inicial fechado, além da perda do cargo. O responsável pela logística e transporte da droga recebeu pena de 16 anos e 9 meses de prisão, além de multa, e os transportadores de 4 anos e 9 meses cada um.
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1: A você uma boa noite.
0: E até amanhã.
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7: Eu sou Paula Groba.
8: E eu sou Humberto Pinheiro.
7: E estes são os destaques de hoje do Jornal do Senado, que começa agora.
8: Incentivo ao futebol e novas regras para programas de milhagem entram na pauta do Senado.
7: Projeto permite abater do imposto de renda doações a projetos científicos.
8: Senado pode renovar mais de 2/3 de seus representantes nesta eleição.
7: Boa noite.
8: Boa noite.
7: Dois temas que fazem parte do dia a dia de milhões de brasileiros podem entrar na pauta do Senado: o futebol e os programas de fidelidade que oferecem pontos ou milhas.
8: São projetos aprovados pela Câmara dos Deputados que agora aguardam a análise dos senadores. Repórter Herman Kulitz.
9: O Senado pode iniciar nas próximas semanas a análise de 3 projetos de lei já aprovados pela Câmara dos Deputados. 2 das propostas trazem tratam de futebol. Uma delas prevê o reconhecimento desse esporte como é jogado no Brasil, como manifestação da cultura nacional e patrimônio cultural e material do povo brasileiro. A outra, alinhada com a proximidade da próxima Copa do Mundo de Futebol Feminino a ser realizada em 2027 no Brasil, busca incentivar a prática profissional dessa modalidade pelas mulheres, para combater a discriminação de gênero. Também será debatido pelos senadores o projeto que cria regras claras para que as pessoas possam usar de forma mais ampla as milhas e pontos que acumulam nos programas de fidelidade, inclusive com a possibilidade de venda para terceiros ou sua conversão em dinheiro. Se forem aprovados, sem mudança pelos senadores, os projetos seguirão para a sanção presidencial. Se houver alguma alteração, voltam para a análise da Câmara dos Deputados.
7: E o Congresso Nacional vai analisar mais uma medida provisória editada pelo governo para tentar conter o impacto do conflito no Oriente Médio sobre os preços dos combustíveis no Brasil. Publicada no Diário Oficial da União nesta terça-feira, a MP destina R$3,152 bilhões para ajudar a reduzir os efeitos da alta dos preços do petróleo. O dinheiro será repassado como ajuda financeira do governo a produtores e importadores de gasolina, diesel, gás de cozinha e querosene de aviação.
8: A maior parte dos recursos, R$2,552 bilhões, será destinada à produção e à importação de óleo diesel para o uso rodoviário. Outros R$600 milhões serão usados para combustíveis derivados do petróleo. Segundo o governo, a medida é necessária por causa da alta do petróleo no mercado internacional, provocada pelo conflito no Oriente Médio e da oscilação do dólar. O Brasil também depende da importação de parte dos combustíveis que consome, cerca de 10% da gasolina e entre 25% e 30% do diesel.
7: O governo federal tem até o dia 31 de agosto para enviar ao Congresso Nacional o projeto de lei orçamentária de 2027.
8: Mas antes de analisar o orçamento do próximo ano, o Congresso ainda precisa votar a LDO, a Lei de Diretrizes Orçamentárias. É ela que define as prioridades e as regras que vão orientar a elaboração e a execução do orçamento da União. Os detalhes com o repórter Alexandre Campos.
10: De acordo com a Constituição, a Lei de Diretrizes Orçamentárias orienta o governo a elaborar a proposta de orçamento, mas até agora o projeto da LDO de 2027, enviado em abril para o Legislativo, não foi aprovado. Diante desse cenário, o governo vai se basear num texto que pode ser alterado para apresentar o orçamento do ano que vem. Diogo Antunes, consultor de orçamento do Senado Federal, explica como essa situação vai ser resolvida.
11: De qualquer forma, antes da aprovação da LOA, é necessário que a LDO seja aprovada, exatamente para que a LDO de alguma forma, direcione a lei orçamentária anual.
10: O projeto da LDO de 2027 prevê meta de superávit primário de R$73 bilhões e salário mínimo de R$1.717. No entanto, o governo já anunciou que, por exigências legais, esse valor passará para R$ 1.741. O projeto da lei orçamentária de 2027 deve passar pela Comissão Mista de Orçamento e, posteriormente, pelas duas casas do Congresso Nacional em sessão conjunta.
7: E um novo projeto em análise no Senado pode atrair recursos privados para projetos científicos e tecnológicos desenvolvidos por estudantes.
8: A proposta permite que pessoas e empresas descontem do imposto de renda parte dos valores destinados a essas iniciativas. Repórter Marcela Cunha.
12: O projeto cria a Política Nacional de Fomento à Alta Performance Técnica e Científica, a FOTEC. A ideia é que pessoas físicas destinem até 5% do imposto de renda devido para doações ou patrocínios a projetos aprovados. Para empresas tributadas pelo lucro real, o limite será de 3%. Os recursos poderão financiar equipes de estudantes do ensino técnico ou superior, além da compra de materiais, infraestrutura de laboratórios e participação em competições no Brasil e no exterior. O autor, senador Marcos Pontes, do PL de São Paulo, afirma que a aproximação entre empresas e instituições de ensino ajuda a alinhar a formação às necessidades do mercado de de trabalho.
13: Um dos problemas que é muito claro é a participação maior necessária das empresas dentro das escolas e as escolas recepcionarem melhor as empresas. As empresas sabem qual é a necessidade e as escolas elas têm que ouvir as empresas.
12: Entre as iniciativas beneficiadas estão competições de robótica, programação, engenharia, construção de foguetes e satélites, biotecnologia, Olimpíadas do Conhecimento e feiras científicas.
7: As desigualdades que ainda persistem no Brasil foram discutidas nesta terça-feira em audiência pública na Comissão de Assuntos Sociais do Senado.
8: Dois ministros presentes na reunião destacaram a importância de políticas públicas para reduzir as diferenças sociais e garantir mais oportunidades e direitos à população. Repórter Marcela Diniz.
14: O projeto que torna agosto o mês de combate às desigualdades foi apresentado em 2023 pelo então deputado Guilherme Boulos, hoje ministro da Secretaria-Geral da Presidência da República. No debate promovido pela Comissão de Assuntos Sociais, Boulos comemorou dados da ONU que apontam a saída do Brasil do mapa da fome pela segunda vez e a melhora no coeficiente de Gini, indicador usado em estatísticas sobre desigualdade.
15: O IDH, o Brasil pela primeira vez entrou na série do muito alto, que é a dos países desenvolvidos, e lógico, atingimos o índice Gini, o segundo menor nível de desigualdade da história do país.
14: O ministro do Desenvolvimento e Assistência Social, Família e Combate à Fome, Wellington Dias, observou que os resultados poderiam ser melhores com a redução de juros. O senador Paulo Paim, do PT Gaúcho, espera que o projeto que cria o mês de combate às desigualdades seja aprovado na próxima semana na Comissão de Assuntos Sociais.
16: Eu estou tranquilo que esse projeto vai ser aprovado. Eu não tenho nenhuma preocupação. Esse projeto vai ser aprovado e eu espero que seja já na próxima quarta-feira.
17: Eleições 2026.
7: Em 2026, o Senado Federal terá 2/3 de suas cadeiras em disputa, porém o número de renovações pode ser ainda maior.
8: Há estados onde pode haver renovação de toda a bancada de senadores. Quem traz as informações é o repórter Douglas Castilho.
18: Ao contrário das demais casas legislativas, o Senado tem apenas parte de seu quadro de parlamentares renovada a cada pleito. Com mandatos de 8 anos, 54 senadores são escolhidos numa eleição e os demais 27 na eleição seguinte. Porém, o número de caras novas desta vez no Senado pode ser ainda maior. Isso porque, dentre os senadores que ainda têm mandato até 2031, 9 concorrem a outros cargos, como governador e presidente. Se eleitos, abrem suas vagas para seus suplentes e podem aumentar a renovação total do Senado para até 63 novos senadores. O consultor do Senado Federal, Fernando Trindade, explicou como funciona o exercício dos mandatos em campanha.
19: São senadores que estão no meio do mandato. Muitos desses senadores concorrerão aos governos dos seus respectivos estados. A legislação brasileira não considera que haja qualquer incompatibilidade entre parlamentar, seja que parlamentar for, senador, deputado federal, deputado estadual, a permanência no cargo e a concorrência a um outro cargo.
18: Há unidades da federação que podem renovar todos os seus 3 senadores a partir do ano que vem. Um dos casos é Minas Gerais, em que, além das 2 vagas a definir, há um senador em meio de mandato concorrendo ao governo estadual e, se eleito, chamará um suplente. Outro caso é o Paraná. Os 2 senadores atuais, Flávio Arnes, do PSB, e Oriovisto Guimarães, do PSDB, decidiram não tentar a reeleição e a cadeira restante pode ficar para suplente caso o titular em meio de mandato vença a disputa para o governo estadual.
8: Com edição de Paula Groba e trabalhos técnicos de Eliseu Caires, o Jornal do Senado fica por aqui. Acompanhe agora as notícias da Câmara dos Deputados. Boa noite.
7: Boa noite e até amanhã.
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20: Proposta condiciona a diminuição de penas à redução da periculosidade.
21: Audiências públicas vão tratar sobre tarifa zero no transporte público.
20: Comissão debate relação entre preservação cultural e crises climáticas.
21: Deputados apresentam projetos para garantir o bem-estar dos animais.
20: Boa noite.
2: Professora Marcivânia, do PCdoB do Amapá, propõe tipificar como crime a produção, o armazenamento, a venda e o compartilhamento de imagens e vídeos que mostrem maus tratos ou atos de crueldade contra animais. A pena prevista é de 2 a 5 anos de reclusão, além de multa.
3: O projeto também endurece as punições para quem financiar ou lucrar com esse tipo de conteúdo. A ideia de professora Marcivânia é determinar ainda que plataformas digitais removam o material e forneçam informações às autoridades mediante ordem judicial.
2: O projeto permite ao trabalhador faltar um dia a cada 12 meses para prestar cuidados a animal de estimação. O autor Valdemar Oliveira, do Avante de Pernambuco, explica que a ausência deverá ser motivada por doença grave, acidente ou recuperação cirúrgica com comprovação de médico veterinário.
3: O texto de Valdemar Oliveira inclui a nova hipótese de falta justificada sem prejuízo do salário. Para ele, a medida busca adequar a legislação à realidade das famílias brasileiras, preservando o equilíbrio das relações de trabalho ao limitar o benefício a um dia por ano.
17: Meio Ambiente.
2: Projeto de Beto Pereira, do Republicanos, de Mato Grosso do Sul, fortalece a atuação das polícias militares ambientais e dos órgãos federais no combate aos crimes ambientais. A proposta prevê punições mais severas para o desmatamento em áreas protegidas e para o uso de fogo sem autorização.
3: A proposta apresentada por Beto Pereira também propõe aumentar as penas para quem produzir, comercializar ou utilizar agrotóxicos ilegais. Segundo o autor, o objetivo é reforçar a fiscalização e proteger a biodiversidade do país.
17: Cultura.
2: Comissão da Câmara debateu a relação entre preservação cultural e mudanças climáticas. A repórter Mônica Tati acompanhou a reunião.
22: Os eventos climáticos extremos colocam em risco não apenas o patrimônio material e os sítios arqueológicos, mas também a existência de acervos de saberes e conhecimentos que são essenciais para a forma de viver de comunidades locais. Essa questão fez o deputado Tarcísio Mota, do PSOL do Rio de Janeiro, pedir uma audiência para debater na Comissão de Cultura da Câmara dos Deputados as questões que envolvem as mudanças climáticas e a preservação do patrimônio cultural. Tarcísio Mota afirma que entender que as sociedades vulneráveis são as que mais sofrem com as mudanças do clima e pensar em mecanismos de prevenção e mitigação é papel da Comissão de Cultura.
23: O colapso ecológico planetário é uma realidade. Nós estamos diante de mudanças climáticas cada vez mais intensas, cada vez mais frequentes, e nada indica que o cenário melhorará nos próximos anos ou nas próximas décadas. Temos urgência em encarar esse desafio, mas não podemos ignorar o fato de que o processo da questão do colapso ecológico já é uma realidade entre nós, no Brasil e no planeta Terra.
22: Os debatedores ressaltaram a importância da criação da Carta Brasileira do Patrimônio Cultural e Mudanças Climáticas. O documento destaca que o patrimônio não é apenas um bem a ser protegido, mas uma fonte dinâmica de conhecimento e de tecnologia social para formular soluções contemporâneas baseadas no território. Riscos como a destruição de paisagens culturais no Pantanal, deslizamentos na Mata Atlântica e a desertificação na Caatinga evidenciam a necessidade de abordagens que salvaguardem os territórios. Todos os participantes destacaram a necessidade não apenas de financiamento formal de ações de preservação ambiental, mas também de adaptações para garantir a mitigação dos efeitos climáticos e a sustentabilidade. Da Rádio Câmara de Brasília, Mônica Tati.
17: Direitos Humanos.
3: Leandre, do PSD do Paraná, assina projeto que permite a pessoas com deficiência ou outra limitação física permanecer sentadas durante a execução do hino nacional e em cerimônias cívicas. A proposta altera a lei que determina a todos que fiquem de pé nessas ocasiões.
2: Leandre argumenta que a ausência dessa ressalva pode causar constrangimento a pessoas com mobilidade reduzida e deficientes físicos. A deputada afirma que a mudança corrige uma lacuna na lei sem alterar o dever de respeito aos símbolos nacionais.
3: Daiana Santos, do PCdoB do Rio Grande do Sul, é coautora de projeto que institui a Política Nacional dos Direitos das Pessoas LGBTQIA+. Ela aponta que a matéria transforma em política de Estado ações destinadas ao combate à discriminação e à ampliação do acesso aos serviços públicos.
2: Daiana Santos informa que o projeto prevê uma rede nacional para integrar programas de proteção em todo o país. A deputada também ressalta que o texto inclui espaços destinados ao acolhimento e ao atendimento multidisciplinar para a população LGBTQIA+.
17: Educação.
3: A Câmara lançou uma frente em defesa das universidades públicas estaduais e municipais. A repórter Noelle Nobre acompanhou a cerimônia de inauguração.
0: Foi lançada na Câmara dos Deputados uma frente parlamentar mista em defesa das universidades públicas estaduais e municipais. O grupo tem como objetivo atuar na interlocução entre essas instituições de ensino e o poder público federal. O coordenador é o deputado André Figueiredo, do PDT do Ceará.
1: Nós precisamos valorizar que essas instituições e fazer que elas saibam que aqui no parlamento elas também serão alvo de atenção, e a frente parlamentar vem muito ao encontro disso, juntar todas essas instituições estaduais e municipais para que possamos também ter um diálogo aberto com o governo federal.
0: A instalação da frente é fruto de uma articulação da Associação Brasileira das Reitoras e Reitores das Universidades Estaduais e Municipais. A associação integra 46 instituições que juntas somam 446 campi e atendem mais de 700 mil alunos. A frente parlamentar mista em defesa das universidades públicas estaduais e municipais conta com 183 deputados e 2 senadores. Da Rádio Câmara de Brasília, Noelle Nobre.
17: Previdência.
2: Ibamar Silva, do Podemos de São Paulo, é autor de projeto que garante ao segurado do INSS o direito de escolher a regra de cálculo mais vantajosa da aposentadoria. Para ele, a medida corrige distorções e dá mais segurança jurídica aos segurados.
3: A proposta beneficia trabalhadores filiados à Previdência antes de novembro de 1999, que cumpriram os requisitos para o benefício antes da reforma de 2019. Ribamar Silva também incluiu no texto a revisão de ofício dos benefícios concedidos nesse período com base na regra de transição.
2: Marussa Boldrin, do Republicanos de Goiás, é favorável ao projeto que facilita a comprovação do tempo de serviço de trabalhadores rurais para a aposentadoria. Relatora na Comissão de Agricultura, a deputada afirma que a medida incorpora à lei um entendimento já consolidado pelo STJ.
3: A proposta reconhece períodos anteriores ao documento mais antigo apresentado, desde que haja prova material reforçada por testemunhas. O texto, de acordo com Marussa Boldrin, evita que trabalhadores do campo percam direitos por falta de registros antigos sobre o início da atividade.
2: Wellington Roberto, do PSD da Paraíba, apresentou o projeto que estabelece regras para o uso, por sistemas de inteligência artificial, de informações capazes de prever o risco futuro de doenças. Ele explica que a proposta exige consentimento específico do paciente para a geração desses dados.
3: Wellington Roberto aponta que o intuito é proibir seguradoras, bancos ou empregadores de utilizar previsões sobre a saúde de clientes para impor condições desfavoráveis. A matéria limita o uso desses dados à assistência médica, pesquisa científica e à formulação de políticas públicas.
17: Consumidor.
2: Marangoni, do Podemos de São Paulo, defende a aprovação de projeto que cria novas regras de proteção aos usuários de planos de saúde. Ele explica que a proposta de sua autoria exige que negativas de cobertura sejam justificadas de forma individualizada com critérios técnicos.
3: O projeto de Marangoni também sugere ampliar o direito de contestar decisões das operadoras, com prazos para análise dos pedidos. Pela matéria, se a empresa não responder dentro do período previsto, a solicitação do beneficiário será considerada aprovada.
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17: Saúde.
2: Deputados debateram a criação de um observatório sobre infecções sexualmente transmissíveis entre mulheres. A repórter Silvia Munhato acompanhou.
5: Em audiência pública da Comissão de Defesa dos Direitos da Mulher, foi debatida a criação de um observatório para monitorar a agenda prioritária para o enfrentamento de infecções sexualmente transmissíveis entre mulheres vulnerabilizadas. A medida foi proposta pela deputada Érica Cocai, do PT do Distrito Federal.
6: Construir as condições via emenda parlamentar para que a gente possa fazer este observatório e termos a partir daí a implementação da agenda, indicadores, para que a partir do diagnóstico nós possamos fazer incidência, inclusive sobre as infecções sexualmente transmissíveis e o seu impacto em cada território, que também é diferenciado. Né?
5: A deputada Érica Cocai disse ainda que vai solicitar a inclusão do recorte de gênero no programa Brasil Saudável, que é direcionado para problemas sociais e ambientais que afetam a saúde de pessoas em maior vulnerabilidade social. Uma das metas da agenda relacionada às doenças sexualmente transmissíveis é ampliar em 300% até 2027 o número de usuárias de tratamentos preventivos dessas infecções. As mulheres são muito afetadas por infecções como HIV/AIDS, tuberculose, hepatites virais, HTLV e sífilis, entre elas especialmente as pretas, pardas e das regiões norte e nordeste. No caso da sífilis, por exemplo, 61% das mulheres pretas poderiam ter evitado a doença se tivessem tido acesso ao mesmo tipo de programas que as mulheres brancas. Da Rádio Câmara de Brasília, Silvia Minhato.
17: Justiça.
21: O projeto de Rui Carneiro, do Podemos da Paraíba, estabelece que a atuação perante os tribunais de contas passe a ser atividade privativa da advocacia. Atualmente, outras profissões, como contadores, engenheiros e administradores, podem defender clientes ou apresentar defesas técnicas perante essas cortes.
2: De acordo com o texto de Rui Carneiro, quando a parte não tiver condições de constituir defensor, poderá ser nomeado advogado dativo ou defensor público. Segundo o autor, a medida busca garantir o contraditório, a ampla defesa e o devido processo legal em ações nos tribunais de contas.
17: Segurança Pública.
21: Comissão aprova projeto que condiciona a progressão de pena a exame criminológico. A repórter Maria Neves tem mais detalhes.
9: A Comissão de Segurança Pública da Câmara dos Deputados aprovou projeto que condiciona a progressão de pena de condenados pela Justiça à comprovação de que o preso não apresenta mais risco para a sociedade. Pela proposta do deputado Kim Kataguiri, do Missão de São Paulo, a redução da periculosidade deverá ser atestada por exame criminológico. De acordo com Kim Kataguiri, embora previsto na lei, o exame criminológico, que deveria funcionar como uma ferramenta central na execução da pena, foi progressivamente esvaziado. O parlamentar afirma que o projeto recupera a importância da avaliação.
11: O exame criminológico, ele é feito, tem uma análise psicológica, tem uma análise de profissionais de segurança pública, né? Tem uma análise do próprio histórico daquele sujeito dentro da cadeia. Então, ainda que o sujeito já tenha cumprido o período de pena necessário para progredir, para avançar, ele só terá o direito de avançar quando tiver essas condições atestadas pelo exame criminológico.
9: Ainda de acordo com o texto aprovado, sempre que o exame criminológico recomendar a permanência do preso em regime fechado, a avaliação deverá ser realizada novamente em no mínimo 12 meses. Se a periculosidade persistir, o projeto prevê que o preso poderá cumprir integralmente a pena no regime fixado pela Justiça, sem que isso configure violação de direito. A proposta, que exige exame criminológico para progressão de pena por condenados pela Justiça, ainda terá de ser analisada pela Comissão de Constituição e Justiça. Se aprovada, terá de ser votada também pelo plenário. Da Rádio Câmara de Brasília, Maria Neves.
17: Ciência e Tecnologia.
2: Marreca Filho, do PRD do Maranhão, apresentou projeto que obriga bancos e instituições de pagamento a adotar medidas para prevenir fraudes em operações digitais. Entre as medidas, ele destaca a autenticação com pelo menos dois fatores para movimentações de alto risco.
21: Marreca Filho ressalta que a proposta também prevê bloqueio dos valores ainda disponíveis e aviso ao banco destinatário. O projeto ainda atribui às instituições financeiras a responsabilidade pelos prejuízos quando houver descumprimento das regras ou falha na proteção.
10: Esporte.
2: Vanderlei Bé, do PT de Mato Grosso do Sul, pretende promover um debate sobre os impactos das apostas esportivas na economia e na saúde pública. O parlamentar apresentou requerimento para que a Comissão de Desenvolvimento Econômico realize uma audiência pública sobre o tema.
21: A proposta de Vanderlei Bé prevê a participação de representantes do governo, do comércio, de sindicatos e de entidades da sociedade civil. Segundo ele, a discussão deve subsidiar a análise de projetos relacionados às bets, incluindo uma proposta que proíbe a atividade no país.
10: Economia.
2: A Comissão Mista de Orçamento vai realizar uma série de audiências públicas e entre os temas em debate está a tarifa zero no transporte público. A repórter Silvia Munhato tem as informações.
5: A Comissão Mista de Orçamento aprovou 22 requerimentos de audiências públicas com convites para vários ministros de Estado debaterem despesas de suas pastas. Um dos requerimentos foi apresentado pelo deputado Gilmar Tato, do PT de São Paulo, para discutir a implantação da tarifa zero no transporte público. Segundo o deputado, o transporte é um direito do cidadão, mas ele acaba pagando duas vezes para usar.
12: Uma mãe, quando entrega uma criança na creche todos os dias, ela não passa no guichê para pagar R$10 todos os dias. Ou quando um cidadão ou cidadã vai no posto de saúde, numa UPA, para fazer uma consulta, ela não paga para fazer a consulta. Por que que ela, quando entra no sistema de transportes, ela tem que pagar?
5: Gilmar Tato diz que 146 cidades brasileiras adotam a tarifa zero, até como forma de evitar o trânsito de carros particulares. A audiência contará com representantes dos Ministérios da Fazenda, das cidades e da Casa Civil para discutir fontes de financiamento para a tarifa zero. A comissão também elegeu o deputado Marcelo Álvaro Antônio, do PL de Minas Gerais, como segundo vice-presidente. E as comissões permanentes da Câmara estão fazendo reuniões para aprovar as suas indicações para as emendas ao orçamento de 2026. De acordo com a Lei Complementar 210 de 2024, após a publicação do orçamento, cada comissão recebeu dos líderes partidários, após consulta às bancadas, as indicações dos autores de cada ação. Essas indicações têm que ser agora aprovadas por cada comissão, para constarem de atas que serão encaminhadas aos ministérios. A Comissão de Turismo, por exemplo, aprovou 27 ações, no valor de R$30,6 milhões. A maior delas, de 8,5 milhões, foi indicada pelo deputado Esnaldo Bulhões Júnior, do MDB de Alagoas, para o município de Porto Calvo, em Alagoas. O recurso será usado para a urbanização de uma praça. O menor valor foi de R$400 mil, alvo de 3 ações parlamentares. O deputado Valdir Trindade, do Republicanos da Paraíba, também destinou recursos para a construção de praça em Poço Dantas, na Paraíba. Já o deputado Pedro Paulo, do PSD do Rio de Janeiro, destinou dinheiro para apoiar projetos de infraestrutura turística em Barra do Piraí, no Rio de Janeiro. A mesma ação foi proposta pelo deputado Sérgio Brito, do PSD da Bahia, para a cidade de Mulungu do Morro, na Bahia. Da Rádio Câmara de Brasília, Silvio Minhato.
10: Relações Exteriores.
21: João Cury, do MDB de São Paulo, pede a instalação da Frente Parlamentar em apoio à integração União Europeia e Mercosul. O deputado explica que o grupo vai acompanhar a implementação do acordo comercial entre os dois blocos, assinado em 2025.
2: João Cury ressalta que o bloco de livre comércio vai beneficiar setores como a indústria, a mineração e o agronegócio. Na visão dele, a frente é importante para acompanhar as negociações que podem ampliar a participação do Brasil no comércio global.
21: Termina agora o Jornal Câmara dos Deputados, produzido pela Rádio Câmara, com trabalhos técnicos de Everson Urani e apresentação de Val Monteiro e Márcio Aquilissardi. Boa noite.
2: Uma ótima noite para você e até amanhã.
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0: 22h05.
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2: Maravilha, maravilha, alô você, muito boa noite. Muito boa noite, meus amigos, minhas amigas, estamos chegando. Iniciando aqui pela nossa FM, a programação do A Noite é Nossa, noite de terça-feira. Muito prazer, eu sou Marcos Vinícius e tô chegando pra te fazer companhia a partir de agora com muita música boa, muito sucesso, até a meia-noite. Abrindo a nossa programação de hoje com o laço aberto, é o William e o Wesley. Tá na nossa? Tá bom demais.

0: Fechando a primeira sequência, Signos com João Nelore e Texano.
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2: 22 horas
3: e 19 minutos.

0: E nós vamos seguindo com a noite é nossa, sem parar, sem perca de tempo, já trazendo mais música, né? Tem a bijuteria aí com Hugo e Guilherme.
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0: Mais uma sequência fechando com Vira Virou, Kleber e Cauã.
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2: 22 horas
3: e 32 minutos.

Tá na nossa, tá bom demais. É uma noite a nossa na companhia, na apresentação de Marcos Vinícius até a meia-noite. Agora tem sucesso de Bruno e Marrone, é a coisa de pele abrindo mais uma sequência.

É diversão, é felicidade, é música boa na programação da noite. É nossa de segunda a sexta-feira, das 22 horas à meia-noite. Abrindo a nossa última sequência da primeira hora com Gilberto e Gilmar e o Trem das Sete.

0: Fechando a primeira hora da noite é nossa com Luan Santana, Faz de Conta. A noite é nossa, faz uma breve pausa e já retorna com mais música nesta noite de terça-feira.
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4: 23 horas e 5 minutos.

E já estamos de volta com a noite, a nossa desta terça-feira. E sem parar, vamos abrindo aí a nossa segunda hora de hoje com Maiara e Maraísa, de Tanto Te Querer.

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0: É Panda na programação da noite, a nossa Poporri, Bem Querer e também Primavera.
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2: 23 horas e 16 minutos.

Se tá na nossa, claro, com certeza tá bom demais. É a noite, é nossa, na companhia de Marcos Vinícius, já trazendo mais música, mais moda apaixonada. De lá pra cá, sucesso com o cantor Paraná.

0: mais moda apaixonada numa noite é nossa. Sonhei com você, Valéria Barros.
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2: 23 horas e 31 minutos.

0: Seguimos com a noite, é nossa. Você que está nos ouvindo, nos acompanhando aí no seu trabalho, né? Você que está na sua casa, usando uma carona também no seu veículo, no seu carro, né? No seu automóvel, no seu caminhão. Muito obrigado pela sua companhia, pela sua audiência. Ótima noite de terça-feira pra você. Agora tem mais música chegando na noite, é nossa, com Zé Henrique e Gabriel.
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mais um sucesso, essa aqui, ó. Você começa, hein, Zé?

0: Fechando mais uma sequência com ele, que estará em Chopinzinho no dia 4 de setembro. Sucesso, Alexandre Pires, participação do cantor Leonardo e o Temporal de Amor.
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2: 23 horas e 43 minutos.

Boa noite é nossa na reta final da programação dessa terça-feira. E abrindo nosso último bloco, nossa última sequência de hoje com Amor pela Metade. É sucesso de Bob Robson, participação de Ed Brito e Samuel.

0: você deu uma garapa pro povo aí, parece que o povo animou agora. 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
0: Queria

E assim nós vamos chegando ao final da noite, a nossa desta terça-feira, desejando a você, amigo ouvinte, uma ótima e abençoada noite. Eu volto amanhã na programação da nossa FM bem cedinho às 5h15 com Amanhecer 102. A última de hoje, saideira para fechar a nossa programação, deixaria tudo com João Bosco e Vinícius.

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0: Meia-noite, 2 minutos.
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8: Agora é comigo, Evandro Filho, chacoalhando a roseira da emoção, com você curtindo o nosso programa a partir de agora, hein? Hoje é quarta-feira, meio de semana, 26 de agosto de 2026. Eu já começo com o João Lucas, sem ar.

Mariana Nolasco, na sua quarta-feira, prioridade. Falei, qual é a sua prioridade na vida, hein? Qual a sua prioridade na semana? Sua prioridade hoje? Já pensou nisso? Bora de música. Enquanto você vai pensando, tem um som empolgante da Zélia Duncan.

0: o som do Harry Styles, American Girls, aqui no Conexão BR, só começando, hein? Tem muita coisa legal pela frente.
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3: Meia-noite, 19 minutos.
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0: Aqui é o Evandro no ar com você no Conexão BR. Eu prometi muita coisa legal, eu já começo com história já. Olha, um inventor mexicano registrou a patente de um guarda-chuva invertido que recolhe a água da chuva para coar o café na hora. O aparelho vem com filtro embutido e promete o café mais fresco e tempestuoso da sua vida. Ai, gente, tem doido para tudo nesse mundo, não é mesmo? Zé, o erro não é seu.
5: Vamos embora!

Caldeirão vai ferver com o Grupo Fundo de Quintal aqui no Conexão BR, que tá super alto astral. Tá sorrindo também, ó, participando por aqui. A nova deles com Mr. Dan. Por que não agora? Fala aí.

0: News com Bibrax aqui no Conexão BR desta quarta-feira, meio de semana, 26 de agosto de 2026.
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3: E 19 minutos, meia-noite.
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0: De braços abertos com emoção, você curtindo Conexão BR, participando também, vendo sua mensagem. Tô esperando, hein? Enquanto isso, o Contribute cantando assim, ó.
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Yasmin Santos com Guilherme Benuto. Olha, pra você que tá no trabalho aí, bom trabalho, uma boa quarta-feira. Pra você que tá chegando agora, fique à vontade. Pessoal da Zona Rural, muito obrigado pela audiência. Tô sabendo que o nosso som tá dando eco por aí, hein? Agora

0: O som do rapper Lil Nas X, Rotbox, fechando mais uma sequência. Lil Nas X sempre com uma musicalidade ímpar.
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3: Meia-noite.
4: E 51 minutos.
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0: De volta, Conexão BR, com uma notícia que vem da Coreia do Sul. Lá em Seul, uma cafeteria começou a oferecer atendimento feito exclusivo por robôs vestidos de dinossauros. É o T-Rex. Os clientes dizem que pegar o café é divertido, mas ser perseguido pelo garçom jurássico causa até um pânico. Meu Deus, bora de música, vai, Tainara e Tatiane.

0: som de Zé Neto e Cristiano. Tá escondendo ouro, em versão ao vivo pra você. Eles que sempre são uma máquina de grandes sucessos. E agora tem de propósito.
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0: Lost Frequencies on Stand Together aqui no Conexão BR, pra você curtindo o nosso programa nesta quarta-feira, meio de semana. Ó, volto já já com uma história bem legal, hein?
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4: Uma hora
5: e 7 minutos.
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0: Conexão BR com notícia que vem da Alemanha. Um festival promoveu aí a corrida de trator com obstáculos. O problema é que um dos tratores desgovernados acabou entrando no meio do baile da cidade e derrubou a tenda de chope inteiro. Ninguém se feriu, mas a cerveja sobrou, hein? Ai, ai, ai, bora de música, Max e Luan.

0: aquele ritmo internacional que eu sei que você adora, que você tá curtindo, sempre Alto Astral, é o Conexão BR pra você na sua quarta-feira, tá em casa, tá de folga hoje, tá trabalhando, alô pessoal do comércio, você do supermercado, você da área imobiliária também, da área da saúde, da construção civil, seguimos juntos aqui, curtindo grandes canções e vou trazendo algumas histórias aí do lado B da vida desse mundão de meu Deus.
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2: 1h25.
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4: Olha uma notícia que vem de Toronto, no Canadá. Um ladrão invadiu uma loja de doces na madrugada, mas acabou dormindo no balcão depois de comer 3 quilos de chocolate. É muito chocolate, hein? A polícia chegou e encontrou ele dormindo. Olha, eu confesso que se eu comer chocolate à noite, eu não consigo dormir, viu? E você aí, hein? Vai contando pra mim enquanto aí o som vai rolando. Com Yasmin Santos.

0: de Rotten California, aqui no Conexão BR. Volto já já, hein?
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3: 39 minutos.
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0: Seu Conexão BR do seu 26 de agosto. Parabéns aí pra Silvia, soprando as velinhas hoje. O José também, a Beatriz. Parabéns pra todo mundo. E tem Simone Mendes.

0: Alce no Conexão BR, teve Fresno, teve Rod Melim, tem você por aqui, já já tem muito mais, hein?
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3: 1:56.
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0: Amores do rádio, atenção para uma notícia que vem da Espanha. Um homem em Madrid ligou para a polícia porque a mala de viagem dele estava emitindo um tic-tac suspeito. Os esquadrões de bomba foram acionados, evacuaram um prédio e descobriu que era apenas, sabe o quê? Uma escova de dentes elétrica que estava ligada sem querer. Você imagina só o caos que isso virou, hein? Bora de mentição. Vai, Kaique Felipe com Luan Santana.

0: competição que é muito melhor.
1: Luan Santana!
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0: pedida do The Rolling Stones, Interstar, música nova pra você, onde você estiver, testando aí os graves, os médios e os agudos do seu rádio.
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3: 2:11. 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
0: Conexão BR por aqui neste 26 de agosto de 2026. O Fábio curtindo o nosso programa. O Joaquim tá por aqui também. O Leonardo, valeu pela audiência de todo mundo. Bora de música? Vamos nessa então. Felipe Rodrigo e o Banquinho.
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1: Maurício Eduardo com o Combo de Água, versão ao vivo pra você. Essa música é maravilhosa, hein? Agora tem Rael, tem Na Pista Sem Lei.

0: Sex Ready com Bruno Mars. Fat Juicy Rat fechando o Conexão BR desta quarta-feira. Agradecendo o seu carinho, a sua audiência de sempre. Muito obrigado e até a próxima. Tchau, tchau.
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8: 2:29. 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
3: 2:58.
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4: 3:58.
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0: FM. 4:59.
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2: Olá, meu amigo, minha amiga, pedimos licença para chegar mais uma vez na sua casa e no seu trabalho, trazendo para você, para sua família, para todo mundo sempre, né? Mais uma nova edição do programa O Homem e a Terra, serviço de comunicação do IDR Paraná, que é o Instituto de Desenvolvimento Rural do Paraná e a Par Emater. Aqui na produção e apresentação, tô eu, Amarildo Alba, conversando com você nesta quarta-feira de lua crescente, 26 de agosto de 2026. Dia Internacional da Declaração dos Direitos do Homem e do Cidadão, Dia Internacional da Igualdade da Mulher e Dia do Despachante. Tá ainda do aniversário, né, de Cruzeiro do Oeste, município da região de Moarama, que hoje completa 74 anos aí de sua emancipação política. Pois é, nas últimas semanas, o extensionista Antônio Eduardo Egídio, que trabalha no escritório de Piabiru, lá na região noroeste do estado, participou aqui do nosso programa, né? Dando várias dicas para você, produtor, conseguir maior eficiência dos agrotóxicos, né? Dos agroquímicos que está utilizando para tratamento das plantações. E também, claro, evitar a deriva deste mesmo produto para áreas vizinhas. Hoje ele volta a participar aqui do nosso trabalho, colaborar com a gente, falando sobre a importância do produtor conhecer o que os técnicos chamam de dureza da água, e também destaca aí dois produtos adjuvantes, né? Mais dois produtos adjuvantes, é um que serve aí para evitar a formação de espuma no tanque do pulverizador e o outro que melhora a aderência, né? Do produto aplicado às folhas da planta. Vamos ouvir?
3: Então, tem certas regiões que ela tem muito cálcio na composição da água, aí essa água recebe o nome de água dura. São águas que elas interferem em algumas linhas de produto. Aí, neste caso, quando acontece isso, aí sim o produtor vai utilizar um produto que ele vai funcionar como um sequestrante desse cátion, no caso o cálcio, e vai neutralizar ele, trazendo ele para uma condição onde ele não atue em cima de uma molécula que tenha necessidade de uma determinada composição da água. Por isso que a gente, quando está fazendo esse tipo de conversa, não pode ser totalmente específico, porque nós estamos trabalhando com um grupo que não é homogêneo na qualidade e composição das águas. Então, com essas variações, temos que ter uma vislumbração de qual região que nós estamos trabalhando para que se tenha o posicionamento adequado para se fazer uma indicação de uma utilização desses produtos. Ainda temos alguns tipos de água com a mistura de alguns produtos que elas espumam muito. Isso também está relacionado com o tipo de formação da água. Aí sim nós já temos os anti-espumantes. E ainda dentro do grupo aí dos apoiadores para o processo de redução da deriva, ainda nós temos também os umectantes, que eles retardam a secagem da gota após ela atingir a planta. Então ela vai retardar a evaporação dessa gota pelos fatores climáticos, que também auxilia muito a eficiência do produto, porque você vai ter a gota por mais tempo sobre essa folha. Se for um produto de contato, até que nem tanto, talvez, né? Desde que ele consiga ter aderido. Mas se for um produto sistêmico, quanto mais tempo ele passar em contato com a folha, mais tempo vai ter para que a folha possa absorver essa gota, fazendo com que você melhore ainda mais a sua pulverização.
2: E E agora eu atualizo você sobre a situação de mercado dos principais produtos de nossa agricultura, de nossa pecuária, acessando o relatório com pesquisa de preços que o Departamento de Economia Rural, que é o DERAL, lá da Secretaria da Agricultura, divulgou nesta última segunda-feira, 24 de agosto. Vamos passar para você os valores médios praticados, então, nesta mesma segunda-feira, nas várias regiões aqui do nosso estado. Café beneficiado, bebida dura tipo 6, com esta classificação, né? Teve valorização aí de 2,7% em uma semana. Então foi vendido por R$1.610 a saca de 60 quilos. Erva mate em folha, produto colocado lá na indústria, né? R$18,38 a arroba. O arroz agolinha em casca, que também teve valorização aí de 11% em 7 dias, foi vendido por R$108 a saca de 60 quilos. O feijão preto, R$195 e o feijão carioca, R$289 a saca de 60 quilos. O preto se manteve estável, né, desde o último dia 17, mas o carioca registrou aí uma alta de quase 20%, né, saindo de R$ 243 a saca para R$ 289 agora, né, como a gente já tinha citado. Milho amarelo, R$ 58,65 a saca de 60 quilos. Mandioca padrão de amido, 580 gramas. 574 a tonelada, soja 131, é produto que também subiu 3%, né? Em 7 dias, aí desde 17 de agosto. Trigo para pão PH 78, 75 a saca de 60 quilos. O boi em pé, 357 a arroba. Vaca em pé com padrão de corte, 318. E o suíno tipo carne, preço aí é recebido pelo produtor independente, né? R$4,82 o quilo. E agora a gente abre espaço aqui para a participação do extensionista Jonas Bianchin, ele que tem algumas recomendações, né, orientações importantes para você que lida com a cultura da erva mate. São dicas, então, que devem ser levadas em conta no manejo do erval neste período do ano. Vamos ouvir.
0: Olá, amigos produtores. Nesse período do ano que está terminando o inverno e começando a primavera, várias atividades podem ser realizadas então nos ervais, como a poda, como plantio, adubação e calagem, além do controle de plantas daninhas e eventualmente pragas que possam surgir nesse erval. O inverno é o principal período de colheita da erva mate, sendo que ainda tem produtores que estão fazendo a colheita agora em campo. Para esses produtores que ainda estão fazendo a poda de colheita, é importante que sejam seguidas boas práticas de poda, especialmente aquela questão de deixar 20 e 30% das folhas, né, nas erveiras, para que essas folhas permitam o crescimento das plantas e a renovação da brotação. Além disso, nesse período também da saída do inverno e começo da primavera, é o período ideal para fazer aquela poda de renovação ou rebaixamento do erval, que é aquele processo muito importante para rejuvenescer, então, esses ervais, especialmente aquelas plantas que sejam danificadas, plantas adultas danificadas ou doentes ou com a copa muito alta. O plantio também é uma atividade que pode ser feita nessa época do ano, né? Tanto o plantio de novas áreas quanto o replantio de áreas já estabelecidas devido à mortalidade de mudas ou de plantas adultas. Para aqueles produtores que vão fazer o plantio, a gente sempre recomenda que escolham mudas de boa qualidade, especialmente de viveiros registrados, porque a qualidade da muda é um fator muito importante no desenvolvimento e no bom crescimento desses ervais. É importante também que os produtores façam o preparo do berço de plantio, colocando adubo e calcário, incorporando ao solo, para que quando essa muda for colocada no berço de plantio, ela se desenvolva satisfatoriamente. E também é importante que na época que for feito o plantio dessas mudas, que seja uma época úmida e que eventualmente o produtor utilize hidrogel, que é um insumo barato e que vai facilitar o pegamento dessas mudas em campo.
2: Bom, a definição do espaçamento de plantio dessas novas mudas de erva mate, né? O Jonas falou pra gente que vai depender da fertilidade do solo. No geral, a recomendação é a seguinte, né? Nos plantios feitos em áreas de lavouras, de pastagens ou de bosque, se usa o espaçamento de 5 por 3 metros e nos plantios exclusivos, a pleno sol, o plantio pode ficar um pouquinho mais adensado, né? Com 3 metros entre cada planta, 3 metros entre linhas e 3 metros de distância entre as mudas na linha. Vamos terminando, né, o nosso trabalho de hoje, desejando a todos vocês uma ótima quarta-feira e até amanhã, quando estaremos aqui mais uma vez, né, nesta mesma emissora, neste mesmo horário, para trazer até você uma nova edição do programa O Homem e a Terra. Forte abraço para todo mundo, fiquem com Deus e até lá.
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7: 5 horas e 10 minutos.

meu irmão, minha irmã, graça e paz para você e sua família. O evangelho hoje é continuidade ao de ontem, em que Jesus enfrenta os escribas e fariseus e desmascara suas atitudes falsas e hipócritas. Invoquemos a luz do Espírito Santo para que abra as nossas mentes e corações ao acolhimento da palavra do Senhor.

Ó Espírito Santo, tu que habitas, tu que falas, rezas e ages em mim, abra-me à palavra, que a minha mente e o meu coração sejam o terreno bom onde a semente da palavra possa germinar, crescer e frutificar, para que a minha vida seja transformada. Amém. Hoje, 26 de agosto, a liturgia nos oferece o Evangelho de Mateus, capítulo 23, versículos 27 a 32. Ai de vós, escribas e fariseus hipócritas, que vos assemelhais a sepulcros caiados. Por fora mostram-se belos, mas por dentro estão cheios de ossos de mortos e de toda a impureza. Assim também vós, por fora vos mostrais justos diante dos homens, mas por dentro estáis repletos de hipocrisia e iniquidade. Ai de vós, escribas e fariseus hipócritas, que construís os túmulos dos profetas e decorais os sepulcros dos justos e dizeis: se tivéssemos vivido na época de nossos antepassados, não teríamos sido seus cúmplices no sangue dos profetas. Desse modo, testemunhais contra vós mesmos, que sois descendentes dos que assassinaram os profetas. Completai vós a medida de vossos antepassados. No texto de hoje, Jesus se utiliza da imagem dos túmulos para apresentar as duas últimas ameaças contra a hipocrisia dos fariseus e doutores da lei. O sexto ai retoma o tema do quinto, acerca da incoerência entre o interior e o exterior. Assim como os sepulcros caiados, que eram pintados por fora para ter maior visibilidade e evitar qualquer contato que tornaria a pessoa impura, os fariseus e doutores da lei usavam sua bela aparência para esconder a impureza de seu interior. Assim, parecem ser fiéis observantes da lei, justificando-se, buscando mérito próprio e colocando fardos pesados nos outros. Entretanto, esquecem o essencial, que é o genuíno amor a Deus e ao próximo. O sétimo e último ai aponta para um juízo de condenação. Eles construíam sepulcros para os profetas e gente importante do Antigo Testamento, a fim de mostrar que não eram de acordo com a perseguição e a hostilidade dos seus antepassados. Então, Jesus severamente os acusa de fazerem o mesmo que seus pais, ou seja, homenageiam os profetas, mas rejeitam o próprio Messias enviado de Deus, continuando assim os erros do passado. Duros de coração, não mudaram de vida. Ai de vós, escribas e fariseus hipócritas, que vos assemelhais a sepulcros caiados. Por fora mostram-se belos, mas por dentro estão cheios de ossos de mortos e de toda impureza. O Senhor nos convida a sermos praticantes da palavra. Neste momento, vamos dispor o nosso coração para a vivência de sua palavra.

Jesus não tolera uma fé de fachada. Os escribas e fariseus pareciam perfeitos e virtuosos por fora, mas guardavam falsidade, ganância e maldade em seus corações. Por isso, Jesus os compara a sepulcros caiados, belos por fora, mas cheios de corrupção por dentro. O convite do Evangelho hoje é tomarmos cuidado para não vivermos uma fé baseada apenas em aparências. Peçamos a Jesus um coração humilde, capaz de admitir as próprias fragilidades e coerência entre o que está em nosso coração e demonstramos externamente.

Deus nosso Pai, dai-nos o entendimento e a compreensão da nossa fé, do sentido de nossa vida e da nossa missão neste mundo. Guiai nossos passos pelo caminho da retidão, livrai-nos da mentira, da hipocrisia e fazei-nos amar a verdade. Apagai em nosso íntimo e ao nosso redor todos os sinais de morte e dai-nos vida e vida em abundância. Louvado seja o nome do Senhor, hoje e sempre. Amém. 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
1: Maravilha, maravilha, meus amigos, minhas amigas. Bom dia, compadre. Bom dia, comadre. Agora 5 horas da manhã e 19 minutos. Estamos chegando, iniciando pela nossa FM mais um Amanhecer 102. Aqui na apresentação é de Marcos Vinícius, o Vini. Estou chegando a partir de agora até as 7 horas da manhã, né? Tô chegando com muita música boa na programação da nossa FM. É amanhã de quarta-feira, dia 26 de agosto de 2026, e desde já, claro, com certeza, conto aí com a sua audiência, a sua participação aqui no Amanhecer 102 através do nosso WhatsApp, o WhatsApp da nossa FM, que está liberado aí para você pedir a sua música, encaminhar a sua mensagem, seu recado, o seu bom dia, 469-8413-4946. Temperatura de momento em Chopinzinho, 14 graus, sensação térmica é de 13. Daqui a pouquinho vamos estar trazendo previsão do tempo atualizada, detalhada em nossa programação 6:30. Também temos um momento de oração com o Padre Edivino. Bom dia, né? Bom dia para você que está aí, tá se preparando para mais um dia de serviço, mais um dia de trabalho. Você que já está aí no seu trabalho, né? E claro, com o seu rádio ligado, sintonizado em 102,9. Bom dia, amigo agricultor. Você na lida do leite aí desde cedinho, né? Também já está ligado na nossa FM. Bom dia, bom dia. Amigo caminhoneiro, amigo motorista, você que está aí na rodagem, nos dando uma carona no seu caminhão, no seu veículo aí, no seu carro, enfim, onde quer que você esteja nos ouvindo, nos acompanhando, né? Muito obrigado pela sua companhia. Uma ótima quarta-feira pra você. Agora 5:21, vamos de música com as primeirinhas de hoje. Começamos aí com os Quatro Galdérios, floreando a cordiona. Na sequência aí tem o Christian Ralph, também Felipe e Falcão. Alô você, bom dia, bom dia, bom dia.

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0: Muito bem, agora 5 da manhã e 35 minutos. Vamos lá, vamos seguindo com o Amanhecer 102, de segunda a sexta-feira. É aqui na companhia de Marcos Vinícius. É sempre com muita música boa pra você, amigo ouvinte. Meu amigo Antônio, né, já está participando aqui da nossa programação. E pedindo aí o Secreto Amor com Sidney Lima. Tá programado a sua música aí, tá bom, Antônio? Arilson Souza registra aí a sua participação. A Maria Cordeiro, de Saudade do Iguaçu. Luiz Carlos Ferreira. Meu amigo Paulo Sacon. Tá se preparando aí pra mais um dia de serviço. Mais um dia de peleia aí, né, Paulo? E ligado aí com o seu rádio em 102,9. Valdivino das Bicas, em Reserva do Iguaçu. Tá pedindo a música da saudade com Gilberto e Gilmar. Alessio Pelletti, em Santa Rita do Trivelato, no Mato Grosso. Bom dia, gostaria de ouvir a música Lágrimas que Choram com o Milionário e José Rico. Positivo, Alessio. Obrigado aí pela sua audiência, pela sua companhia nesta manhã de quarta-feira. Vilma Azul, Ravaldo Cir, em Saudade do Iguaçu. Pessoal do Laticínio Santiago, todas as manhãs também ligados em 102,9. Alô, seu Domingos. Zair, aí no Wagner, em Goioxim. Tudo certo por aí, seu Domingos? Maravilha, né? Obrigado pela sua companhia. E nós temos áudio, né? Tem mais participação chegando. Alô, bom dia.
1: Bom dia, Marcos Vinícius. Tudo bem? Tudo certo? Uma ótima quarta-feira pra você. Que Deus abençoe e ilumine. Tamo aí na rodagem. Deixa o pinzinho a Palmas. Manda pra nós aí, ó. Rick Renner, Nossa Senhora Aparecida. Manda pros piados Martinelli. E nós que tamo na rodagem aí, ó. Coloca o nosso nome na oração aí, ó.
0: Opa, maravilha, né? O Ivonei Pereira tá na rodagem aí, levando a nossa FM de carona, né, Ivonei? Obrigado aí pela sua companhia. Tá pedindo a Nossa Senhora Aparecida com o Rick Renner. Tá programado a sua música aí, tá bom, meu amigo? Vamos seguindo. Rosenildo, de Saudade do Iguaçu, também está chegando em nossa programação. Fala aí, Rosenildo.
2: Bom dia, Vinícius.
0: Bom dia.
2: Tudo tranquilo, meu piá?
0: Tudo bom.
2: Podia rodar pra nós a música do Rick Renner, Casa de Caboclo. Ofereço pro meu amigo da Cipan, na da linha Biguá. Pro meu amigo do Ayr Dorce, aqui de Saudade Iguaçu. Pra todos que estão na sintonia do programa e também pra Cidade Rádio. Ao favor pra nós, Europeia. Uma ótima abençoada quarta-feira a todos. Tá na nossa, tá bom demais.
0: É isso aí, tá na nossa, tá bom demais. Rosenildo, todas as manhãs participa aqui da nossa programação. Muito obrigado pela companhia, pela sua audiência. Amarildo Somenzi, bom dia, Amarildo. Ótima quarta-feira pra você. Também está ligado aí com o seu rádio, né? Sintonizado em 102,9, né, Amarildo? Muito obrigado aí pela sua companhia, tá bom? Agora 5h38, nosso WhatsApp pra você participar também aqui da nossa programação, 469-8413-4946. A indicação no pedido do Antônio tem Sidney Lima.

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2: 5:53. Alô, você, muito bom dia. É a programação do Amanhecer 102 desta quarta-feira, 26 de agosto. Meu amigo Haroldo da Silva, né, está mandando mensagem aqui pra gente. O Haroldo pede aí a Fazenda da Viúva, né, Haroldo? Tá programado pra você, tá bom? Pedro Amaral, na comunidade da Invernadinha. Alô, Valdivino Brasil, em Foz do Jordão, está pedindo a música Tempestade de Amor, oferecendo, né, para toda a equipe da Nossa FM e também para todos os seus amigos. É, Valdivino, ótima quarta-feira para você. O Edivaldo encaminhando aí a sua mensagem. Seu bom dia, Carmelinda de Quadros. Bom dia, Edivandro Varduga, né? Está mandando mensagem aqui pra gente. Está mandando um abraço para o seu amigo Amarildo Peixe, popular bodegueiro. É isso, Edivandro. Está oferecendo a música Cerveja com o Leonardo. Valeu, muito obrigado pela sua companhia, tá bom, Edivandro? Bom dia aqui, deixa eu conferir que tem mais participações chegando, né? O Nilson Palmeirense. Fala aí, Nilson, bom dia.
3: Bom dia, amigo Vila. Eu consegui tocar mais um desistão, gente, falou aí. Amor é três. Disponível pra todo mundo escuta aí pra você da nossa. Tá na nossa, tá bom demais.
2: Beleza, palmeirense. Já já tem Amor a três com Chitãozinho e Chororó pra você. Tá bom? Seguimos. Mais participações. Bom dia.
4: Bom dia. É a Araci aqui do Rio Bonito do Iguaçu, Nova Santa Rosa. Queria pedir a música Água no Leite, do Teodoro Sampaio. Se foi atendido, meu muito obrigado. Tudo de bom.
2: Abração, tudo de bom, Araci Taborda aí de Rio Bonito do Iguaçu, registrando aí a sua participação. Daqui a pouquinho rodo pra você, Teodoro e Sampaio, tá bom? Vamos seguindo com o Amanhecer 102, agora 5:55. Amarildo Peixe, bom dia.
5: Bom dia, Vini, aqui é Amarildo Peixe, do Salegre, município Saudade Iguaçu. Peço uma música com Felipe Falcão, O Milagre Numa Santa. Ofereço pra família Varduga, família Peixe e todos os ouvintes que estiver na sintonia. Quero colocar em oração todos os que estiver na sintonia, família Varduga, família Peixe, família Oliveira, Canição, Marangão. Tá na nossa, tá bom demais.
2: Muito bem, Amarildo Peixe, né? Tá aí na lida do leite desde cedinho e ligado em 102,9. Já já tem Felipe Falcão pra você. Positivo, meu amigo Buva, Rafael Forlim, também confirmando a sua audiência. Fala aí, Buva.
6: Bom dia, Vini, aqui é o Forlim, o homem da Buva. Toca uma música, roda uma música aí do Sorriso Lindo, frente pra toda a galera aí que tá na escuta e manda um abraço pra todas as piazadas aí da Obras e Viação aqui da Prefeitura Municipal de Chupizinho. Beleza, Vini? Tá na nossa, tá bom demais.
2: Beleza.
6: Falta muito pra chegar sexta-feira, 5 horas da tarde, Viné.
2: Imagina, né, Buva? Você não é dos fracos, né? Ansioso de novo pra sexta-feira, Buva. É, o homem da Buva aí levantou cedo hoje de novo. Tá preparado pro serviço aí, Buva? Já tomou seu café da manhã, comeu metade aí de um pão caseiro, 3 xícaras de café. E agora vai pro serviço aí, né, Buva? Você não é dos fracos, né? Obrigadão aí pela sua companhia, tá bom? 5:56, 469-8413, 4946 é o nosso WhatsApp aí pra você também participar aqui da programação do Amanhecer 102.

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0: 6 horas da manhã e 11 minutos, 6:11, previsão do tempo na programação do Amanhecer 102 para Shoppingzinho e região nesta quarta-feira, 26 de agosto, segundo as informações do CIMEPAR, teremos um dia com condição de céu claro, sem previsão de chuva para hoje, com temperatura mínima de 14 e a máxima de 24 graus. Shoppingzinho, neste momento, com temperatura de 14 graus, sensação térmica de 13. Amanhã, quinta-feira, dia 27, também condição de céu claro, sem previsão de chuva para amanhã. Temperatura mínima de 15, máxima de 26 graus. Hoje, quarta-feira, e também amanhã, quinta-feira, sem previsão de chuva, segundo as informações do CIMEPAR.
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0: Confirmando a hora, 6:12, 6:12. Vamos seguindo com o Amanhecer 102. Quero mandar aqui um bom dia pra Neuza Bom, de Saudade do Iguaçu. A Neuza está mandando um abraço aí pra todas as suas amigas, né, que trabalham aí na fábrica da Gisele Andraski, né, Neuza? Obrigado aí pela sua companhia, ótima quarta-feira. Juacir Gonçalves, São Roque do Chopin, Pato Branco, Loiri Conte, Valdecir Bócio, está pedindo música aí com Zé Moraes, oferecendo para os seus primos Ângelo e Sinclair Bezerra, de Saudade do Iguaçu. Bom dia, Ivone Ramos, também bom dia para Isabelle, no bairro Novo Horizonte, aqui em Chopinzinho, Valdecir Terres, Antônio Escopel, Cleucir Ganso. Gostaria de ouvir a Igrejinha Azul com Mato Grosso e Matias, o Luciano. Está registrando aí a sua participação. Claudiceia Olme, na linha Criolim, em Saudade do Iguaçu. Maria Orgília dos Santos está participando, sim, do momento de oração. Tá bom, Maria? Obrigadão pela sua companhia. Vivaldino Brasil. Alô, Vivaldino. Bom dia.
1: Bom dia, Vini. Me toca a Fazenda da Viúva aí. Fazer um favor. Ofereço pra você, teus ouvintes, os colegas de fora do Jordão, lá pro Vivaldino Brasil, lá pro Haroldo, lá pro seu Artamiro. Deixa meu nome na oração do Padre Divino, quem tá na nossa tabunde.
0: Maravilha, Vivaldino. Obrigadão pela companhia, pela sua audiência.
2: Bom dia, meu amigo Marcos Vinícius. Quioquinho. Aí, ficou agradecido ter rodado a música pra mim ontem. Se for possível hoje, estiver dentro da medida possível, no decorrer do tempo. Vitor e Léo, na linha do tempo, para todos que estiver na audiência, um bom dia para todos, tudo de bom para você também, tchau, meu amigo.
0: Abração, bom dia, né, meu amigo Quinho, ótima quarta-feira para você, tudo de bom. E nós vamos seguindo com o Amanhecer 102, atendendo aos pedidos e às solicitações dos nossos ouvintes. Aracita Borda, de Rio Bonito do Iguaçu, pediu e vai ouvir aí é Água no Leite com Teodoro e Sampaio, e na sequência atendendo pedido aí do Amarildo Peixe com Felipe e Falcão. 6:15. Alô, você, muito bom dia, ótima quarta-feira.

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6:25, tá na nossa, tá bom demais. Vamos que vamos, seguindo, né, com a nossa programação do Amanhecer 102 até as 7 da manhã. Quero mandar aqui um bom dia para o Josney Novo Horizonte, aqui em Shoppingzinho. Pede música aí com o Rick Renner. Bom dia, Carlos Ordina, Clarice Blanc, participando do momento de oração daqui a pouquinho, às 6:30 da manhã. Bom dia, Cleci. Bom dia, Írio Piró. Olá, pessoal aí de Pato Branco. A Cleci está pedindo aí a Vaneirinha do Amor com os Mirins. Bom dia, Eliane Bezerra, pessoal aí de Foz do Jordão. Alcione Bueno, tudo certo por aí, Alcione? Também está participando, né? No momento de oração com o Padre Edivino. Quem também está encaminhando aí a sua mensagem, né? O seu recado, o seu bom dia, é o meu amigo Ângelo Vicente. Bom dia também para Genesi da Silva, ouvintes aí de todas as manhãs do Amanhecer 102, que vai seguindo nesta manhã de quarta-feira, 26 de agosto. E agora nós vamos trazendo aí o Caminheiro com o Lio e Léo. E na sequência, então, nós vamos aí ao momento de oração com o Padre Edivino. Confirmando a hora, 6:26.

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1: E dando sequência na programação do Amanhecer 102, vamos passando ao momento de oração com o Padre Edivino no oferecimento do Mercado Agropecuário Pascoaloto. 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Mercado Agropecuário Pascoaloto, em Chopinzinho. 6:31, 6:31, gostaria de estar incluindo em oração Ivonei Pereira e família, as famílias Ferreira, Ribeiro, Stankevski, Maria Cordeiro, a família Somenzi, Pedro Amaral, Carmelinda de Quadros, famílias Peixe e Varduga, família Santos em Rio Bonito do Iguaçu, as famílias Conte e Siqueira, Ivone e Isabelle Ramos, Vivaldino e Valdivino Brasil, Ângelo Vicente e Genesis da Silva, as famílias Olme e Machado, família Isanco, Bernardi, Jurelo e Pirola, família Ordina, família Blanque, Alcione Bueno e família, as famílias Melo e Bezerra de Foz do Jordão, famílias Oliveira e Ferreira, na Fartura em Candói e também as famílias Rogoski e Marangoni de Porto Barreiro. Padre Edivino, seja muito bem-vindo na programação do Amanhecer 102 desta quarta-feira. Bom dia.
2: Bom dia, Vini. Bom dia a todos os irmãos e irmãs que estão rezando conosco nesta manhã. Estamos para agradecer a Deus a vida que Ele nos dá, esse novo dia, também para pedirmos a proteção divina em todas as nossas atividades. E o evangelho de hoje continua o capítulo 23 de São Mateus, os versículos 27 a 32. Disse Jesus: ai de vocês, doutores da lei e fariseus hipócritas, vocês são como sepulcros caiados, por fora parecem bonitos, mas por dentro estão cheios de ossos, de mortos e de toda podridão. Assim também vocês, por fora parecem justos para as pessoas, mas por dentro estão cheios de

0: hipocrisia e injustiça. Ai de vocês, doutores da lei e fariseus hipócritas. Vocês constroem túmulos para os profetas e enfeitam os monumentos dos justos. E dizeis, se tivéssemos vivido nos dias de nossos pais, não nos teríamos juntado a eles para derramar o sangue dos profetas. E assim vocês testemunham contra si mesmos que são filhos daqueles que mataram os profetas. Jesus, no evangelho de ontem e de hoje, continua falando muito duramente contra a hipocrisia. Jesus revela a incoerência dos doutores da lei e dos fariseus. Não são o que mostram exteriormente. Ao contrário, o exterior deles oculta o interior, e Jesus o ilustra com duas imagens. A primeira é a figura do sepulcro belo por fora e cheio de podridão por dentro, e a segunda faz referência aos túmulos que as lideranças religiosas edificavam para os profetas. Prestavam-lhes homenagem como a pessoas beneméritas. No entanto, eles próprios os haviam eliminado. Na linguagem coloquial, Jesus havia dito aos doutores da lei e fariseus: essa cara de anjo não me engana. Com efeito, estão se organizando para matar o maior dos profetas, o Messias, e na sequência, os discípulos dele. Por isso, Jesus diz: façam-no. Quem sabe, batendo forte na canga de suas consciências, Jesus consiga fazê-los desistir dos seus planos maléficos, o que não aconteceu, e eles acabaram matando Jesus. Peçamos a graça para o dia de hoje e a bênção de Deus para nós e a água, em nome do Pai, do Filho e do Espírito Santo. Amém.
1: Muito bem, obrigado, Padre Edivino. Retorna amanhã, quinta-feira, na programação do Amanhecer 102.
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0: E já estamos de volta com Amanhecer 102, agora 6 horas e 42 minutos. Bom dia, Rosângela em Coronel Vivida está pedindo a música E Aí com Mato Grosso e Matias. Valeu, Rosângela, muito obrigado pela sua companhia. Bom dia para o Miguel aí na Fartura em Candói, seu Cestílio Estramário, ouvinte aí de todas as manhãs. Amanhecer 102, Padilha, Dona Jô, em Saudade do Iguaçu. E nós temos áudio, né? Tem mais participação chegando em nossa programação. Alô, bom dia.
1: Bom dia, aqui é o Márcio aqui de Portugal. Queria oferecer uma música pro meu pai, o Altamira, lá do São Roque Chupim. A Ginite, o Ademir, quem estiver ouvindo a rádio aí, as mocinhas da cidade são bonitas e dançam bem. Tá bom? Obrigado, um abração pra vocês, fica com Deus.
0: Abração, tudo de bom, né? O Márcio, diretamente aí de Portugal. Obrigado pela companhia, né? Ótima quarta-feira pra você. 6h43, chegando então, atendendo o pedido aí do Márcio, né? Com as mocinhas da cidade, Fred e Pedrito. E na sequência, atendendo o pedido da Rosângela de Coronel Vivida aí com Mato Grosso e Matias.

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0: 6:55, seguimos com o Amanhecer 102, é reta final aí da programação desta quarta-feira, 26 de agosto, mas antes temos mais algumas participações chegando. Alô, bom dia.
1: Bom dia, Marco Antônio. Tudo beleza, tudo bem? Eu peguei uma música, eu buguei da mata, pensei com meus amigos aí. Beleza? Obrigado, se for atendido.
0: Beleza, grande abraço aí, né? O seu Nelson Dalla Maria. Muito obrigado, né? Pela sua companhia, pela sua audiência. Também quero mandar aqui um grande abraço aí para o Negão no Posto Chapadão em Candói. O Negão que está de aniversário nesta quarta-feira e tá pagando a festa, Negão. Parabéns aí para você, muita saúde, muitas felicidades, tudo de bom então aí para o Negão no Posto Chapadão em Candói. Completa mais um ano de vida nesta quarta-feira, maravilha! Também, grande abraço aqui para o seu Altamiro Alves da Luz, São Roque do Chopin, Pato Branco, Neucinda Dalmazo, todas as manhãs aí com o seu rádio ligado e sintonizado em 102,9, né, Neucinda? Aquele abraço especial para você, muito obrigado pela sua audiência. 6:56, vamos chegando aí ao final da programação do Amanhecer 102, agradecendo aí a você, amigo ouvinte, pela sua companhia, né, pela sua audiência nesta manhã de quarta-feira. Na sequência, tem Evandro Artuzzi e o Revista 102 para você, ouvinte, iniciar aí a sua manhã bem atualizado, bem informado. Eu retorno amanhã, quinta-feira, em mais o Amanhecer 102, a partir das 5:15 da manhã. A última de hoje, saideira para fechar o Amanhecer 102, Encantos da Natureza, com César e Paulinho. Dona Ilse Obermaier, aí de Saudade do Iguaçu, também está participando da programação da nossa FM. A você, amigo ouvinte, um grande abraço e até amanhã.

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5: Olá, senhoras e senhores, bom dia. Agora 7:01 pelo horário de Brasília, 7:01 está começando aqui pela nossa FM, o Revista 102. A partir de agora, as notícias, informações, fatos de destaque na sua cidade, na sua região, os principais fatos e acontecimentos do estado e do país. As notícias que fazem diferença no seu dia. Hoje, quarta-feira, 26 de agosto de 2026, faltam 127 dias para o término deste ano. O período é de lua crescente. Hoje é dia do cachorro, dia da yoga musical, dia do papel higiênico, dia do picolé de cereja, dia da igualdade feminina. Também hoje é aniversário da cidade de Campo Grande, no Mato Grosso do Sul, 127 anos. Dia da Declaração dos Direitos do Homem e do Cidadão. A Igreja Católica celebra hoje o dia de Santa Joana Isabel Bicher de Agnes, dia de Santa Maria de Jesus Crucificado da França, Santa Teresa de Jesus Jornete Tabars, Santo Adriano São Zeferino e também hoje é dia de São Maximiliano o Mártir. A produção e apresentação do Revista 102 é de Evandro Artuzzi, com assessoria técnica de João Pedro.
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5: Vamos aos destaques principais de hoje. Agências do Trabalhador da região dispõem de vagas de trabalho em diversos setores. Mulheres morrem em acidente envolvendo carro e caminhão na PR-180 em Francisco Beltrão. Eleições 2026. Sandro Alex cresce, segundo pesquisa TMC Instituto Alfa. Festa Nacional do Charque começa amanhã em Candói. Homem procurado pela Justiça de Santa Catarina é preso em São Jorge do Oeste. Polícia Militar prende suspeito de tráfico de drogas em Itapejara do Oeste. Caminhão tomba na BR-373 em Candói, no Trevo do Três Pinheiros. Essas e outras notícias você acompanha agora.
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7: Olá, meu caro ouvinte, que bom que estamos juntos, é uma alegria poder falar com você, é uma alegria saber que você também partilha estas palavras com outras pessoas. Divulgue esse momento para que outros também escutem nesta mesma hora e nesta mesma rádio. Eu gostaria de falar hoje sobre a prática da despreocupação. Você vive preocupado? Sim ou não? Você conhece pessoas que vivem preocupadas? Você conhece pessoas que vivem tranquilas e não se preocupam tanto com as coisas? Quem vive melhor? Qual a melhor atitude na vida? Os grandes mestres de práticas de meditação, de espiritualidade também, falam que uma atitude importante é a humildade, é o silêncio, mas também a despreocupação. Para quem quer entrar em contato com Deus, com a sua interioridade, precisa também estar despreocupado. Um grande monge pratica a despreocupação ao dizer sempre de novo para si: eu não tenho preocupação. Ele precisa naturalmente dizer esta frase sempre, pois em seu coração crescem pensamentos de preocupação. Não há pessoa sem preocupação, não há. Um grande filósofo chamado Martin Heidegger achava que a preocupação era o existencial básico da pessoa. Heidegger diz que a preocupação é aquilo que, de certa forma, ocupa o nosso tempo inteiro. A pessoa seria essencialmente alguém com preocupação. Mas enquanto na preocupação eu me mantiver firme nas palavras "eu não tenho preocupação", o sentimento pode mudar e crescer em mim a confiança na proximidade de Deus. Se você fizer esse exercício dizendo "eu não tenho preocupação", pode esse exercício te levar à entrega a Deus, a confiar nele. Aqui, portanto, é declarado um caminho para o exercício da confiança em Deus. Eu não me convenço artificialmente. Eu não manipulo o meu pensar. Eu conto muito mais com o fato de que tenho preocupações, mas tento praticar concretamente a mensagem bíblica da confiança no Deus que cuida de nós, ao dizer sempre de novo para mim: eu não tenho preocupações. Por isso, não é para se enganar dizendo "eu não tenho preocupações" como se elas não existissem em nós. Existem continuamente em nós, mas o fato de dizer isso faz com que eu passe a confiar mais em Deus. Os monges desde sempre praticaram aquilo que muitos psicólogos aconselham hoje em dia: falar para si palavras positivas, frases de confiança. Nós poderíamos ter essas práticas e elas ajudam muito. Frases de confiança. Por exemplo, a pessoa tem medo e a pessoa diz continuamente para si mesma: eu encontro em Deus forças para superar meu medo. E assim com tantas outras situações, criar pensamentos positivos, frases positivas em nós. Pensemos nisso. Um forte abraço para você. Deus te abençoe e te guarde em nome do Pai, do Filho e do Espírito Santo. Amém.
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5: Agora 7:08 pelo horário de Brasília, 7:08. A previsão do tempo para esta quarta-feira, 26 de agosto, no estado do Paraná. O tempo tende a apresentar mudança hoje, com possibilidade de pancadas de chuva, né? Céu parcialmente nublado nesse momento aqui em Chopinzinho, no sudoeste do Paraná, e também em outras regiões do estado apresenta-se com essa mesma condição, né? Céu parcialmente nublado, a previsão é de pancadas de chuva ao longo desta quarta-feira, de acordo com os institutos de meteorologia aqui. Trago as informações do CIMEPAR, o qual relata que entre a madrugada e agora o início da manhã, pancadas de chuva acompanhadas de trovoadas isoladas são registradas entre as regiões noroeste e norte do estado. Nas demais regiões, nebulosidade variável sem registro de chuvas. O dia está começando com temperaturas em torno de 9 e 10 graus entre o sul e a região metropolitana e 17 graus no oeste e no noroeste do estado do Paraná, né? Segundo o CIMEPAR, poderemos ter pancadas de chuva ao longo desta quarta-feira. A temperatura nesse momento em Chopinzinho é de 14 graus com sensação térmica de 13. Em Candói, o dia começa com temperatura na casa também dos 14 graus, sensação térmica de 13, céu parcialmente nublado é a previsão para hoje. Em Sulina, Saudade do Iguaçu, Rio Bonito do Iguaçu e Porto Barreiro, termômetros marcando agora 15 graus, previsão de uma quarta-feira com tempo bom. A temperatura máxima hoje pode chegar a 25 graus nesses municípios. Para a Reserva do Iguaçu e Foz do Jordão, dia também com céu parcialmente nublado, temperatura nesse momento 12 graus. As informações são do CIMEPAR, né? Podem ocorrer pancadas de chuva durante esta quarta-feira, é o que informa o CIMEPAR. Previsão de chuva mesmo, nós teremos aqui na região no sábado, domingo e na segunda-feira, né? Segundo as informações do CIMEPAR, no sábado chuva acima de 20 milímetros, no domingo acima dos 40 milímetros e na segunda-feira acima dos 30 milímetros. Previsão de chuva, então, sábado, domingo e segunda-feira aqui para nossa região. Até lá, até sexta-feira, tempo bom com temperaturas em elevação. 7:11 agora.
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5: 7:11 confirmando a hora. 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Informações do Deral Paraná para esta quarta-feira, 26 de agosto. Segundo os dados divulgados ontem, temos para hoje os seguintes preços praticados aqui no estado do Paraná: feijão carioca, a saca entre 290 e 300, o feijão preto varia de 190 a 220, milho entre 60 e 61 reais. Saca da soja tem variação de 132 a 133 reais, o trigo pH 78 cotado a 75 reais, erva mate em folha arroba 19 reais, arroba do boi oscilando de 360 a 365 reais, arroba da vaca tem variação de 310 a 320 20, quilo do suíno, tipo carne 4,60, tipo misto 4,14 e o tipo banha R$3,22. As informações são do Deral Paraná.
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5: Sete horas agora, 13 minutos, 7:13. Vamos às informações do trânsito nas últimas horas em toda a nossa região. Aqui no sudoeste do Paraná, infelizmente, acidentes com vítimas fatais foram registrados nas últimas 24 horas, lamentavelmente, né? Mais mortes, infelizmente, sendo registradas nas rodovias do sudoeste do Paraná. Em Mariópolis, ontem, 5:30 da manhã, na PR-280, uma saída de pista envolveu um caminhão Volkswagen. Este acidente, infelizmente, tirou a vida de um homem de 35 anos de idade que estava no caminhão. Ele viajava acompanhado de uma outra pessoa de 32 anos de idade. Esse homem de 32 teve ferimentos considerados médios, foi encaminhado à casa hospitalar de Pato Branco. Mas, lamentavelmente, este outro ocupante do veículo de 35 anos de idade não resistiu e, infelizmente, veio a óbito, né? O motorista deste segundo caminho, deste caminhão, acabou morrendo vítima desse gravíssimo acidente ontem no início da manhã na rodovia PR-280, uma rodovia que tem causado aí vários acidentes, infelizmente com muitas vítimas, né? O motorista Josimar Augusto Camargo, de 35 anos, ele era natural aí de Constantina, no Rio Grande do Sul, morreu no local. Já o ajudante, né? Outra pessoa que viajava no caminhão, de 32 anos, teve ferimentos médios. Causas do acidente não informadas pela Polícia Rodoviária Estadual. Acidente que ocorreu ontem por volta das 5:30 da manhã, aí na PR-280. Também ontem teve acidente com vítima fatal, duas vítimas fatais, duas mulheres morreram num acidente que ocorreu aí em Francisco Beltrão. Temos as imagens para quem está no Facebook nos acompanhando, imagens do acidente registrado lá em Francisco Beltrão, na rodovia PR-180, ontem, por volta das 2:30 da tarde, uma colisão entre uma caminhonete Fiat Estrada e um caminhão Volvo, uma carreta, deixou, infelizmente, duas vítimas fatais. Duas mulheres, que seriam moradores aí de Nova Esperança do Sudoeste, estavam retornando de Santa Catarina para Nova Esperança, quando, infelizmente, se envolveram neste acidente ontem à tarde, lá na região de Francisco Beltrão, aí próximo à entrada da comunidade de Cabeceira do Rio do Mato. As vítimas retornavam de uma viagem quando aconteceu o acidente. Foram identificadas como Delaide Baggio Borghesan, de 59 anos, morreu no local, e Rosinei Alberton Borghesan, de 58 anos, ela chegou a ser socorrida, mas não resistiu e entrou em óbito posteriormente lá no Hospital Regional de Francisco Beltrão. Elas estavam aí no banco traseiro de uma caminhonete Fiat Estrada que se envolveu numa colisão frontal com um caminhão Volvo, placas de Quilombo, Santa Catarina. De acordo com a Polícia Rodoviária Estadual, a Fiat Estrada seguia no sentido Francisco Beltrão Enéas Marques quando bateu de frente com o caminhão que fazia o sentido contrário. O motorista da Fiat Estrada, de 65 anos, sofreu ferimentos graves, foi encaminhado ao Hospital Regional pelo SAMU. Já o outro ocupante, de 62 anos, foi socorrido pelo Corpo de Bombeiros e levado ao pronto atendimento de Francisco Beltrão. O motorista do caminhão também ficou ferido e recebeu atendimento médico. O teste do etilômetro apresentou resultado negativo para a ingestão de álcool. Segundo familiares, as mulheres haviam visitado parentes em Santa Catarina, lá em Blumenau, e estavam retornando para casa quando aconteceu esse gravíssimo acidente, infelizmente. Os corpos de Delaide e Rosinei, que são cunhadas, foram recolhidos ao Serviço Médico Legal da cidade de Francisco Beltrão, né? Infelizmente, ontem, 3 mortes em acidentes aqui na região sudoeste do Paraná, segundo as informações da Polícia Rodoviária Estadual. No centro-sul paranaense, teve tombamento de caminhão ontem pela manhã, aí na BR-373, no trevo do viaduto em Candói, ali no viaduto do Três Pinheiros. Temos também imagens, quem está no Facebook pode acompanhar as imagens do tombamento de um caminhão que estava carregado com carne, caminhão aí de Francisco Beltrão, estava carregado com carne suína e acabou tombando, né? O caminhão seguia sentido sudoeste à capital do estado e, ao fazer o trevo do viaduto, o motorista perdeu o controle da direção, o caminhão acabou tombando aí, né, na parte interna do trevo, não ocasionou interrupção da via e, felizmente, não houve feridos nesta ocorrência, né? O motorista não se feriu, foi atendido lá no local, conversou com a Polícia Rodoviária Federal, conversou também com a equipe da EPR Iguaçu, que esteve no local dando o suporte. Ontem à tarde, um caminhão foi deslocado aí de Francisco Beltrão para até o local para fazer o transbordo da carga, né? Deste caminhão aí que estava transportando carne suína de Francisco Beltrão para a região aí, para a capital, e acabou se envolvendo neste acidente ali no entroncamento da 373 com a 277, no trevo do viaduto, trevo do Três Pinheiros, como é conhecido, em Candói. Também ontem teve problemas na Serra da Esperança, em Guarapuava. Temos imagens aí no Facebook, que acompanha Facebook, pode acompanhar nas imagens, um caminhão acabou incendiando ontem aí por volta do meio-dia e meio ali na rodovia BR-277 na Serra da Esperança, no quilômetro 313, né? Um caminhão que seguia sentido Curitiba-Guarapuava, pegou fogo, incendiou. As equipes da EPR Iguaçu foram mobilizadas aí para o combate a este incêndio. O Corpo de Bombeiros de Guarapuava também é mobilizado aí para o combate a este incêndio, mas não pôde ser feito nada. O caminhão foi completamente destruído pelo fogo e também por conta do incêndio, a 277 foi interditada por quase 2 horas, gerando longas filas de congestionamento. Para quem se utilizou aí da 277 ontem, tanto sentido interior Curitiba quanto sentido Curitiba ao interior, teve que esperar aí por quase 2 horas parado, né, por conta deste incêndio que acabou atingindo e destruindo um caminhão na Serra da Esperança. Aliás, tá bem complicado de andar aí na 277, muitos bloqueios por conta de obras que estão acontecendo, obras de duplicação sendo realizadas aí pelas concessionárias do pedágio, gera lentidão, tem muitos problemas, parte de pistas aí com o trânsito impedido e além disso, esse tipo de situação, acidentes, incêndios como este de ontem que ocasionou aí a parada na rodovia por quase 2 horas, gerou aí quilômetros de fila de congestionamento nos dois sentidos da 277. 7:21 agora são as informações, as notícias do trânsito em destaque.
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5: 7h24, 7h24, as notícias que repercutem em toda a região e os principais fatos do estado e do país você acompanha aqui no Revista 102 desta quarta-feira. Beleza nos céus, o ralo solar não é sinal de chuva, diz especialista, né? Os mais românticos podem ter aproveitado a cena para dizer que o amor estava no ar, mas de verdade, o ralo solar que apareceu ontem, terça-feira, para moradores de cidades, principalmente do Centro-Oeste, incluindo Brasília, no Distrito Federal, é um fenômeno comum, parecido com um arco-íris, e não representa previsão de chuva. O especialista... né, destaca que o ralo não traz consigo um perigo, porque se trata de um fenômeno físico comum e natural, sem relação com temperaturas solares ou radiações nocivas. Não é alerta de chuva. Na sabedoria popular, o ralo costuma indicar condição de instabilidade ou mesmo a frente fria, mas não tem nada a ver, afirma o Andréia Ramos, que é meteorologista. No entanto, ela acrescenta que as pessoas devem ter cuidado ao olhar diretamente para o sol sem proteção, porque poderia causar danos à retina. Essa é a única preocupação realmente. É um fenômeno muito bonito, disse a especialista, né? A meteorologista, em relação ao ralo solar, que é aquele arco, né, ao redor do sol, parecido com um arco-íris. Então, ele, segundo a meteorologia, o ralo solar não é sinal de chuva. 7h26, eu volto já, depois do nosso intervalo.
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6: Bom dia, agora 7:31 no horário de Brasília, 7:31, de volta aqui na nossa FM com Revista 102, atualizando, trazendo as notícias da nossa região para você que nos acompanha, né? E desejando um ótimo dia a todos que estão ligados com a gente aí na região. Bom dia para a doutora Deise Schneider Sense, né? Está deslocando aí de Saudade do Iguaçu para Shoppingzinho, nos acompanhando. Obrigado aí pela audiência, obrigado pela companhia. Um bom dia de trabalho, né, doutora Deise Schneider Sense, né, que diariamente faz esse trajeto aí, Saudade do Iguaçu, Shoppingzinho, para o atendimento aqui no município, nos dando sempre a carona aí todas as manhãs, nos acompanhando. Muitíssimo obrigado. 7:32, 7:32, começa amanhã e segue até domingo em Candói, a Festa Nacional do Charque, 20ª edição da Festa Nacional do Charque, e também as comemorações alusivas aos 36 anos de emancipação do município. Aliás, amanhã, dia 27 de agosto, é feriado. Feriado em Candói, por conta aí das comemorações dos 36 anos do município, né, da emancipação, quando Candói deixou de pertencer a Guarapuava e se tornou município, né? Para saber os detalhes, como estão os últimos preparativos aí para a Festa Nacional do Charque, estou em contato agora com o Marcos Barbosa, o Marquinhos, que é secretário municipal de cultura e também, né, um dos envolvidos aí na organização, dos coordenadores da organização desta edição da festa, né? Marquinhos, como é que tá todo o trabalho, a expectativa e os preparativos finais para que a festa aconteça a partir de amanhã? Seja bem-vindo, bom dia.
7: Bom dia, meu amigo Evandro, bom dia a todos os ouvintes da nossa FM. Estamos concentrando aí nos últimos dias todo o trabalho ali no Parque do Lago, na Praça da Família, onde vai ser realizada a 20ª edição da Festa Nacional do Charque e a festa em comemoração aos 36 anos de Candói.
6: Como é que está o trabalho de montagem da estrutura, né, para acolher aí os expositores e também os visitantes, quem vai participar, acompanhar os shows dessa edição?

0: Então, tá tudo bem adiantado já, tudo dentro do cronograma. A parte de show ali, a tenda de show, esse ano demos uma ampliada, é uma tenda de 70 metros por 35, são mais de 2.100 metros quadrados, toda coberta, fechada, já está tudo pronto. É, ontem mesmo já a equipe que vai montar a parte de sonorização, iluminação e painel de LED já estão trabalhando. A parte da arena de rodeio já está toda pronta também, já está sendo finalizada ali a parte de sonorização, iluminação e painel de LED. Praça de alimentação também já está nos últimos detalhes, parte do parque de diversão está pronto. E hoje começa a chegar a parte dos expositores ali, indústria de comércio, as empresas de automóveis que vêm ali, empresas de máquinas agrícolas, tudo. Então o Parque do Lago se transforma nesses 4 dias. E os trabalhos estão tudo dentro do cronograma, tudo dentro do esperado.
1: Programação para amanhã, data de abertura da festa, Marquinhos.
0: Então, amanhã a gente tem abertura oficial às 19 horas. Porém, na tarde, ali, a parte da tarde, o parque de diversão já vai trabalhar, a carreta Mega Show vai trabalhar. É, como já dito por você, Evandro, amanhã é feriado em Candói. Dia 27 de agosto, Candói comemora 36 anos. Então a gente já, durante a tarde ali, já vai ter alguma programação ali para as crianças. E à noite, às 19 horas, abertura oficial. E amanhã já iniciamos já com o show de Rick Renner e logo após a banda New York.
1: Expectativa é de quantas mil pessoas aí durante esses 4 dias de festividade?
0: Então, durante toda a parte de organização ali, a gente vai acompanhando os veículos de comunicação. E vamos conversando, né, com o pessoal ali e sabendo como que está sendo a parte ali dos comentários, né, que a gente diz da festa. E a expectativa que a gente tem, ela é muito boa, sabe? A gente tem uma expectativa de 35 a 40 mil pessoas os 4 dias. Então, conforme os veículos de comunicação vêm passando para a gente, o pessoal está procurando, o pessoal está comentando, a gente vai fazendo uma perspectiva, né, de público. E, a princípio, o público que a gente espera é esse. Sempre lembrando que a gente terá 2 dias de rodeio country, né? Teremos sexta e sábado, narrado por Marcos Brasil. É uma etapa nacional. Quem se classificar aqui, ano que vem, estará em Barretos, representando o Candói. Teremos a prova dos 3 tambores. E uma programação repleta ali, uma festa bem, bem completa para toda a população.
1: Só informando novamente, a gente já falou sobre isso, mas só para reforçar, os eventos são gratuitos para a população, né?
0: É isso mesmo, tudo gratuitamente, todo o parque ali para você passear gratuitamente. O parque de diversão, ele tem um valor dos ingressos acessíveis, né? As crianças da rede municipal de ensino receberam inúmeros ingressos, cortesias ali. Show, todos os shows nacional, quinta, sexta, sábado, tudo gratuito. João Neto Frederico, Rick Renner, Chiru Missioneiro, Luiz Serranos, Lucas Felipe, Lucas Rodrigues, Felipe Rodrigues, desculpa, que é o gospel, né, um gospel nacional, banda New York, é tudo gratuito. Rodeio, 2 dias de rodeio, gratuitamente também, narrado por Marcos Brasil, serão 3 dias de prova de 3 tambores, gratuitamente. E sempre lembrando que a gente temos a Praça da Alimentação ali na Praça da Família e temos também no pavilhão da Igreja da Matriz, que fica em frente ali, bem próximo, teremos os almoço e janta, que são com os pratos à base de charque. Então, na sexta-feira teremos a janta, sábado teremos almoço e janta e no domingo teremos o almoço. Lembrando que são mais de 12 pratos quentes, mais de 6 pratos frios, saladas, carne, teremos o charque, bolinho de charque, toda aquela especiaria base de charque, que você teve o privilégio de participar da degustação e ver o que vai ser servido esse ano.
1: Bom, Marquinhos, para sábado e domingo, teve uma mudança aí na previsão, a gente tinha um indicativo de tempo bom, mudou, tô acompanhando agora aqui a previsão com indicativo de chuva para o sábado e domingo. Para quem vai para o show, isso não deve interferir, né? Por conta da estrutura que está sendo montada.
0: Então, isso não vai interferir nada. A estrutura, ela é completamente fechada, desde o hall de entrada ali, onde é feita as revistas, tudo é todo coberto, tudo com o máximo de segurança, né? Então, não vai interferir nada. A programação segue a mesma. A gente só está dando uma estudada quanto aos 3 tambores, que a gente iria fazer a última etapa no domingo. A a gente está vendo a viabilidade para alterar para amanhã, devido a essa previsão de chuva. Para o domingo, a gente altera os três tambores e inicia amanhã, mas a princípio todo o resto da programação está mantida. E lembrando, já aproveitando para convidar o pessoal, que no domingo a gente terá o tradicional bolo, que esse ano são 36 anos de Candói, então são 36 metros de bolo. É aberto a todo o público, toda a população, gratuitamente. Às 14 horas será na tenda principal.
1: Tá certo, Marquinhos, obrigado pela sua participação aqui, parabéns aí por todo o trabalho, toda a organização e sucesso agora nesses próximos dias aí, quando Candói vive essa 20ª edição da Festa Nacional do Charque e a festa dos seus 36 anos de emancipação.
0: Obrigado a você, Evandro, pela parceria, a toda a equipe da Rádio Nossa FM. Os dias que a gente teve aí, recebeu a gente muito bem, fico bem agradecido aí pela parceria e por toda a divulgação que estão fazendo, e aproveitamos mais uma vez e deixamos o convite aqui, de 27 a 30, Candói está de aniversário, 20ª edição da Festa Nacional do Charque, venham para cá, serão dias de muita festa, muita alegria. Um abraço, Evandro, muito obrigado.
1: Um abraço, Marcos Barbosa, Marquinhos, secretário municipal de cultura e um dos coordenadores da 20ª edição da Festa Nacional do Charque e também da festa comemorativa alusiva aos 36 anos de emancipação do município de Candói. Começa amanhã à noite com essa programação de abertura às 7 horas e segue até o próximo domingo com muitas atrações aí, oportunidades de negócios, entretenimento e várias outras atrações para você e para sua família. A gente vai estar lá acompanhando aí toda a movimentação e trazendo aqui através da nossa FM e também nas redes sociais, nas nossas redes sociais, todas as informações, tudo que é destaque, né? Tudo que movimenta a Festa Nacional do Charque. 20 minutos agora para as 8 horas da manhã.
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1: 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Agora, faltando 18 para as 8.
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1: Revista 102, trazendo as informações, atualizações da nossa região para você. Em Itapejara do Oeste, a Polícia Militar fez uma detenção por tráfico de drogas ontem no bairro Menino Deus, lá naquele município. Um rapaz de 26 anos de idade foi preso pelo crime de tráfico de drogas. A ação policial foi motivada por denúncias recebidas via 181 e também pelo canal 190, as quais indicavam a comercialização frequente de drogas na residência do suspeito. Durante monitoramentos, policiais constataram movimentação suspeita de frequentadores. Em abordagens a pessoas que saíam do local, foram apreendidas 4 pedras de crack com 3 usuários. Eles declararam voluntariamente que haviam acabado de comprar a droga no endereço endereço monitorado. Por conta deste flagrante, os policiais realizaram uma abordagem na residência, onde foram apreendidas 12 pedras de crack, R$419 em dinheiro, além de diversos objetos de origem não comprovada, incluindo celulares, relógios e um televisor 32 polegadas. O dono da residência, este rapaz de 26 anos, foi preso e conduzido à central de flagrantes da Polícia Civil, sendo autuado por crime de tráfico de drogas. Também teve detenção por tráfico em Pato Branco ontem, no bairro Fraron. Polícia Militar, através da equipe de policiamento com motos, a ROCAM, realizou a prisão de um homem de 30 anos por tráfico de drogas na modalidade delivery. A ação teve início após receber denúncia via 181, indicando que o suspeito utilizava um veículo para entregar drogas. Durante o monitoramento no endereço, a Polícia Militar acompanhou o veículo até o pátio de um posto de combustível, onde foi observada a comercialização de droga para o passageiro de um outro carro. Foi feita abordagem, localizado com o usuário, um homem de 32 anos, uma embalagem Ziploc contendo uma pequena quantidade de cocaína. Na sequência, a Polícia Militar abordou o veículo do suspeito, onde foram encontradas porções de cocaína e R$728 em dinheiro. Por conta da constatação permanente do tráfico, foi feita também busca na residência do suspeito no bairro Fraron, onde os policiais localizaram, né, uma grande quantidade de cocaína que estava sobre uma mesa, além de uma balança de precisão e diversas embalagens Ziploc vazias que seriam utilizadas para o acondicionamento da droga. O suspeito foi conduzido até a central de flagrantes e autuado pelo crime de tráfico de drogas. 7h45.
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1: 15 minutos para as 8 horas da manhã, 15 para as 8. Eu volto já já com a sequência de notícias com mais informações para você. Fique ligado.
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1: 11 minutos agora para as 8 horas da manhã, 11 para as 8. Bom dia, obrigado você que está nos acompanhando em toda a região. Um abraço, bom dia aí pro pessoal que tá mandando recado aqui no WhatsApp da nossa FM. Bom dia pro Nando, está ligado nas informações da manhã. Bom dia pra família Azurra em Saudade do Iguaçu, também na audiência. Nércio Gonçalves e família aí no Alto Cachoeira, em Candói, confirmando a sua audiência. Neucinda, o pessoal de São Roque do Chopin, Pato Branco, também nos acompanhando. Bom dia. Um abraço, bom dia pra Rosenilda, que também nos acompanha, obrigado pela audiência. Um abraço aí pro Carlão e toda a equipe da coleta seletiva aí do município de Candói, Rádio do Caminhão no 12, hein? Carlão, obrigado pela sua audiência, obrigado aí pela sua companhia, ótima quarta-feira para você. O pessoal aqui do Shoppingzinho também, que faz a coleta seletiva, coleta dos recicláveis, muito obrigado pela audiência, pela companhia. Também tô recebendo aqui a informação, né? Que os motoristas do Rota 46, né, do aplicativo, todos ligados aqui na nossa FM, aqui no Revista 102, todos ouvindo, né? Obrigado, muito obrigado aí mesmo aos motoristas do aplicativo aí do 46, Rota 46, todos conectados aqui no Revista 102, aqui na nossa FM. E a Brigada Comunitária de Shoppingzinho foi acionada ontem para o combate a um incêndio ambiental, né? Ontem à noite a equipe foi acionada, foi mobilizada para o combate ao incêndio ambiental na Rua das Primaveras, isso por volta das 8h45 da noite. Nada de grave, né? A equipe foi aí acionada e rapidamente contornou a situação. Incêndio ambiental na Rua das Primaveras também. Teve uma mobilização aí por conta de incêndio ambiental na noite anterior, né? Também lá na Rua das Primaveras, esquina com a Rua das Azaleias, lá no Novo Horizonte, né? No mesmo local praticamente, o incêndio de ontem, incêndio ambiental, foi o mesmo registrado, no mesmo local do registrado na noite anterior, aí no início da noite da última segunda-feira, né? Equipe da Brigada acionada aí para o combate a este incêndio, para o combate a esta ocorrência. 7h51 agora, pelo horário de Brasília, faltando 9 minutos para as 8 horas da manhã, 9 para as 8, e o prazo de inscrição no PSS da Educação é prorrogado até amanhã, dia 27 de agosto. Então, se você não quer, se você não fez, né, melhor dizendo, a inscrição e tem vontade, quer fazer a inscrição aí do PSS, tem até amanhã, né, no novo prazo que foi estabelecido pela Secretaria de Estado da Educação, né? O novo prazo vai até amanhã, quinta-feira, às 11h59 da noite. O envio dos documentos de comprovação da prova de títulos e dos materiais da prova prática também teve o prazo prorrogado, agora vai até o dia 2 de setembro. Regido pelo edital 52/2026, o PSS prevê a contratação temporária de professores e professores pedagogos para o ano letivo de 2027 na rede estadual de educação do Paraná. Quem não fez a inscrição e gostaria de ter feito, então, tem essa nova oportunidade. Até amanhã, dia 27, pode fazer a inscrição do PSS para ser aí um professor para atuar na rede municipal de educação no próximo ano. 7h53, eleições 2026, nova pesquisa divulgada coloca Sandro Alex na segunda posição com 27% e demonstra crescimento do candidato indicado pelo governador Ratinho Júnior. Uma pesquisa divulgada pela TMC, Instituto Alfa, aponta Sandro Alex com 27% das intenções de voto, quando o eleitor é informado que Rafael Greco, do MDB, compõe a chapa, consolidando a ascensão e o segundo lugar na corrida. Sérgio Moro, do PL, e Edson Vasconcelos, do PL, tem 37%, e Requião Filho, do PDT, com o seu vice Michele Caputo, do Solidariedade, aparecem com 21%. Outros 10% não sabem ou não responderam à pergunta e 3% indicaram votos brancos e nulos. No cenário mais tradicional, com a indicação apenas dos candidatos a governador, Sandro Alex, do PSD, aparece com 26% das intenções de voto para o governo do estado. O senador Sérgio Moro, do PL, tem 38% e o deputado estadual Requião Filho tem 20%. Outros 10% não sabem ou não responderam à pergunta e 4% indicaram votos brancos e nulos. A amostra da sondagem ainda apresenta a intenção de 1% para Tainá Miesa, do Unidade Popular, e Luiz França, do Missão. Dentro desse quadro, na estratificação da região metropolitana de Curitiba, o maior colégio eleitoral do Paraná, a diferença entre Moro e Sandro Alex é ainda menor, de 39% a 32%. No sudoeste, aqui na região sudoeste, há um empate entre ambos de 21%. Já no cenário espontâneo, em que os eleitores precisam lembrar e citar os nomes por conta própria, Sérgio Moro aparece com 23%, Sandro Alex tem 12% e Requião Filho 10%. Num eventual segundo turno, Sandro Alex e Rafael Greco têm 41% contra 46% de Sérgio Moro e Edson Vasconcelos. Brancos nulos somam 5% e indecisos são 8%. Na outra hipótese, Sandro Alex e Rafael Greco vencem Requião Filho e Michele Caputo por 48% a 27%. Brancos e nulos somam 15% e indecisos chegam a 10%. A pesquisa também aponta para o cenário totalmente aberto, com 20% dos eleitores dizendo que o voto pode mudar até as eleições de outubro e 16% falando que ainda não se decidiram. A pesquisa da TMC Instituto Alfa ouviu 1.200 pessoas, possui uma margem de erro de 2,8% em um nível de confiança de 95%. O estudo está registrado no Tribunal Superior Eleitoral, TSE, sob o número PR 05032/2026. Agora, faltando 4 minutos para as 8 horas da manhã.
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1: Revista 102, trazendo aqui informações da segurança. Denúncia caluniosa foi a ocorrência atendida pela Polícia Militar em Laranjal, região de Laranjeiras do Sul, ontem, lá na rua São Caetano. Durante atendimento no destacamento da Polícia Militar, um homem compareceu com o intuito de denunciar policiais que teriam atuado no dia anterior, alegando ter sido abordado e agredido. No entanto, ele não soube identificar os policiais envolvidos e foi informado de que os atendentes presentes eram os mesmos que estavam no quartel no dia anterior. Meu Deus, que situação, né? Questionado se reconhecia a equipe policial, o mesmo proferiu xingamentos, ameaças de vingança e afirmou ser membro de uma família tradicional, reiterando que já havia acionado o Ministério Público, né? Por conta da fala desconexa, da agitação e da atitude suspeita, a polícia solicitou que ele se retirasse e buscasse os meios cabíveis para a denúncia, visto que os policiais presentes não poderiam registrar o boletim de ocorrência contra eles mesmos. Para garantir a segurança da equipe, foi dado voz de abordagem, determinado que colocasse as mãos na cabeça, ordem desobedecida com novas ofensas e declarações de que estaria disposto a ir preso ou morrer. Ao tentar abordagem na porta do destacamento, o homem reagiu com socos e chutes contra os policiais e fugiu correndo pela rua, gritando que estava sendo espancado. A equipe realizou acompanhamento e efetuou a imobilização na Avenida Paraná. Mesmo ao chão, o suspeito resistiu ativamente com socos e chutes, sendo necessário o emprego de técnicas de controle, né, para a sua imobilização. Durante o deslocamento de Laranjal para Palmital, ele continuou proferindo xingamentos e cuspiu no interior do camburão devido a lesões na face e escoriações do braço decorrentes da resistência e da tentativa do algemamento. Ele foi encaminhado aí para atendimento médico, ocasião em que repetiu as ameaças de vingança na presença da equipe de enfermagem. Por fim, o mesmo foi apresentado à Polícia Civil lá de Palmital para os procedimentos legais e cabíveis. O que, que acha dessa? O cidadão foi denunciar que a polícia tinha agredido ele e tal, eram os mesmos policiais, ele não reconhecia eles. Que barbaridade, né? Isso que é arrumar confusão. Lesão corporal e ameaça no Virmonde, lá na rua Vicente Mierza. Ontem, né, a polícia foi até o posto de saúde, onde um enfermeiro relatou que um homem de cerca de 20 anos, posteriormente identificado, estava no posto de saúde do município recebendo atendimento e informado que teria levado facadas, né, cerca de três golpes, resultando aí numa sutura de 5 pontos. Questionado que o autor seria conhecido, ambos estavam no mesmo ambiente, né, o autor e o agressor, e acabaram se desentendendo. A vítima relatou que teria defendido uma mulher no momento que foi ameaçado de morte pelo suspeito e foi golpeado, foi esfaqueado. A polícia realizou buscas nas proximidades e localizou o envolvido aí, o agressor, estava bêbado, não conseguia repassar nem sequer as informações sobre a ocorrência. Os envolvidos foram encaminhados até a delegacia da Polícia Civil para procedimentos legais e cabíveis. No município do Pinhão, apreensão de drogas no Colina Verde ontem, 10 horas da noite, durante uma ação operacional, a Polícia Militar recebeu denúncias de tráfico de drogas e disparo de arma de fogo em uma residência. No local, foi abordado um homem de 42 anos que inicialmente forneceu um nome falso e desobedeceu às ordens de abordagem. Durante a ação, foram localizados 140 gramas de maconha, parte dela já fracionada para comercialização, além de R$ 904 em dinheiro e uma faca utilizada aí para o fracionamento da droga. Em buscas no imóvel, também foram apreendidos 2 revólveres, sendo um calibre 32 com numeração raspada e um outro calibre 22, além de diversas munições. Por conta dos fatos, o homem recebeu voz de prisão e foi encaminhado, junto com os materiais apreendidos, até a delegacia da Polícia Civil do Pinhão para procedimentos.
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1: 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Aí você encontra ofertas, preços baixíssimos no supermercados Coaçu de Shoppingzinho. 8:02 agora, eu volto já, depois do intervalo, falando de geração de emprego e renda aqui na região sudoeste do Paraná.
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8: Revista 102, agora 8:05, 8:05 pelo horário de Brasília, trazendo aqui informação, né, do pessoal aí da comunidade Água Amarela. O pessoal tá indignado aí com o descarte de lixo, né? Lixo de todo tipo, inclusive restos aí de materiais de construção estão sendo descartados ali próximo, né, do pavilhão da comunidade da Água Amarela. E os moradores desta comunidade estão bem chateados com isso e não podia ser por menos, né? O pessoal cuida ali, limpa, mantém em ordem, e aí pessoas que nem da comunidade são, acabam jogando lixo ali, passam por ali. Segundo moradores da comunidade, algumas dessas pessoas vão para os lagos aí no final de semana e na volta acabam deixando, jogando lixo ali, viu? Não é depósito de lixo. Comunidade da Água Amarela, assim como as demais comunidades, não são depósito de lixo, viu, gente? Se você produz lixo aí na sua propriedade, seja ela no sítio aí ou na casa de veraneio que você passa o fim de semana, isso não lhe dá o direito de ficar descartando aí, né, na margem das estradas do interior, por onde você passa, ou próximo dos pavilhões dos centros comunitários aí das comunidades, né? O pessoal trabalha, busca organizar tudo, deixar tudo organizadinho, e aí quem não tem nada a ver, absolutamente nada a ver com a comunidade, faz isso. Então, os moradores aí da comunidade Água Amarela estão bem chateados com essa situação, então cuidando, viu? Estão cuidando aí. Quem for flagrado ali descartando lixo vai ser responsabilizado, né? Vai ter que tirar tudo de lá, né? Não interessa se ele levou uma sacola ou não, vai ter que tirar todo o lixo que tá lá. É o que o pessoal diz, que já estão cansados de fazer a limpeza ali, de tirar lixo que não é produzido pela comunidade. É lixo descartado por pessoas de fora, pessoas de outras regiões que passam por ali e descartam, né? Lixo orgânico, lixo reciclável, resto de material de construção, tudo é descartado ali na comunidade da Água Amarela, e o pessoal não quer mais que isso aconteça. E com toda a razão, né? Com toda a propriedade. É, não é nem questão da comunidade não querer, é questão que não pode, né? É uma questão que você que faz isso tem que se conscientizar um pouquinho, né? Ninguém precisa ficar servindo de depósito para o lixo que você produz. Para isso tem um destino correto. Tem a coleta do lixo orgânico, tem a coleta do lixo reciclável, tudo isso tem a coleta aqui em Shoppingzinho. Agora, nada justifica você passar aí, tô passando aqui na comunidade da Água Amarela, aqui no São Luís, vou jogar o lixo aí, vou jogar, o pessoal que se vire, né? Os moradores aí que se virem, eles limpam. Não é assim que funciona, né, gente? Então, e o pessoal lá tá de olho, viu? O pessoal tá de olho para tomar as medidas cabíveis. Então, quem for flagrado ali vai ser responsabilizado, tá certo? Fica aí o recado dos moradores da Água Amarela para você, porcalhão, para você sujão que gosta de descartar lixo ali na comunidade ou em qualquer outra comunidade aqui, não só do interior de Shoppingzinho, mas de outros municípios também. Acontece muito isso. O Paulo Dalmas está acompanhando a gente, tomando chimarrão. Bom dia, Paulo. Obrigado aí pela audiência. Também um bom dia para quem que está nos acompanhando, né? Uma moradora da ABB, deixa eu ver aqui, um recado aí para uma moradora da ABB, né? Ela tá jogando tudo, né? O resto das coisas velhas na beira da rua, né? Por gentileza, o pessoal tá pedindo aí para essa moradora da ABB também se organizar, né? Se organizar. Que tá uma vergonha lá, tá um lixão, né? Então atenção aí, você moradora do bairro ABB que tá jogando na rua, tá jogando tudo que não presta mais aí na sua casa, na beira da rua aí, por gentileza. Moradores ali próximos estão pedindo que você se organize e resolva aí de uma outra forma, né? Tá ficando feio lá, sujo, um aspecto bem ruim, né? E os moradores ali da região estão se sentindo também prejudicados com isso. Bom dia para Alessandra e pessoal da CAFCAM, né? A cooperativa da agricultura familiar aí de Candói, que vai estar presente na festa do charque, né? Alessandra informando que a CAFCAM vai estar presente aí durante a festa nacional do charque, vai ter pastel de charque e queijo, pastel de charque e cabotiá assado, pastel de charque e bacon, meu Deus do céu, só coisa ruim, né? Escondidinho de charque, empadão de charque, bolinho de mandioca e charque e sucos naturais, tudo ali, tudo produzido ali pela CAFCAM, né? A cozinha, né? Cozinha lá no Centro do Idoso vai estar sob responsabilidade da CAFCAM, a cooperativa da agricultura familiar aí de Candói, né? Um abraço aí para Alessandra, para todos os membros aí desta cooperativa, os agricultores familiares aí do município que vão estar presentes produzindo todas essas delícias aí na festa nacional do charque ali na Praça da Família, no Parque do Lago. 8:11, obrigado, gente, pela audiência, obrigado pela companhia. Eu falei anteriormente sobre uma reportagem relacionada à geração de emprego e renda, fica para amanhã, né? Fica para amanhã essa reportagem, não ia dar tempo aqui, amanhã a gente traz essa reportagem, um bate-papo, inclusive com o chefe do núcleo regional da Secretaria do Trabalho, né? Vai falar sobre a geração de emprego e renda aqui no sudoeste do Paraná. Um grande abraço, gente. Nos encontramos amanhã, 7 horas da manhã aqui na nossa. Eu volto logo mais, 12:40, com as informações da segurança pública e à noite, 7 horas, tem companhia de amigos. A você que esteve comigo, uma ótima quarta-feira. Vem aí para abrilhantar a sua manhã, Pâmela Fernanda e o Bom Dia, Gente. Tchau, tchau.
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17: Bom dia, bom dia, bom dia. Alô, meu povo maravilhoso. Nosso bom dia, gente, está chegando com o melhor da música, informação, descontração e prêmios para você. Apresentação, Pamela Fernanda, muito prazer. Você que tá aí tomando seu chimarrão, vem para cá, vem participar. Vem mandar o seu alô. Você que tá trabalhando também, você que tá cortando trecho e nos dando carona, vem pro WhatsApp porque eu tenho presente para você do Mercadão dos Óculos e tenho ainda o kit especial da Festa Nacional do Charque, uma caneca lindíssima para você arrasar aí tomando seu café. Então cola aqui na 102, tem o kit do Mercadão, que é a consulta com um especialista mais armação pro seu óculos de grau e o kit da Festa Nacional do Charque, que começa amanhã já com o showzaço do Rick Renner. Bora lá, meu povo. Cola aqui na 102 no 469-8413-4946. Águas profundas. Ó Deus, Tu és meu Deus, e eu Te busco intensamente. A minha alma tem sede de Ti. Todo o meu ser anseia por Ti como em uma terra seca, exausta e sem água. Salmos, capítulo 63, versículo 1. Ao cultivar uma profunda intimidade com Deus, você se abre para ouvir a sua voz, mergulha em sua palavra e se aproxima cada vez mais do seu propósito. Deus, em seu imenso amor, deseja ser mais do que um conceito distante. Ele quer ser companheiro de jornada, direcionando-o a discernir sua vontade, manifestar seus dons, realizar feitos grandiosos e fazer de você um canal de bênçãos e transformação no mundo. Esse relacionamento com o Pai não é um mero encontro, mas uma conexão contínua. À medida que essa relação se aprofunda, sua vida se transforma. Você enfrentará dias desafiadores, sim, mas com uma nova postura, encarando a vida com uma nova mentalidade. Por isso devemos combater a superficialidade em nosso relacionamento com Deus, pois ela pode acabar nos paralisando e nos impedindo de avançar. A superficialidade se manifesta de diversas formas, estendendo-se a todas as áreas de nossa vida. Pessoas que vivem no profundo com Deus não se preocupam excessivamente com o que é terreno. A superficialidade se instala quando estamos estagnados na zona de conforto, sem dar passos em direção a águas mais profundas em nosso relacionamento com o Pai. Hoje Deus deseja estender um convite especial a você, levá-lo a uma jornada de intimidade tão intensa que você transborde com a sua presença. Imagine a sede que sentimos por um copo de água gelado nos dias escaldantes de verão. É com essa mesma intensidade que somos chamados a buscar um relacionamento com Deus. Saiba que isso está disponível a todos nós. Por isso busque, pois você encontrará um tesouro de imensurável valor. No profundo com Deus, somos preservados de ouvir os barulhos da vida. Senhor, eu entrego esse dia nas Tuas mãos. Vai à minha frente abrindo os caminhos que eu ainda não consigo ver. Protege minha casa, minha família, o meu trabalho. Acalma o meu coração para que eu não carregue pesos que não são meus. Que as palavras que eu disser levem paz. Que as decisões que eu tomar sejam guiadas pela Tua sabedoria. Afasta de mim todo mal, toda inveja e toda confusão. Coloca luz no meu caminho, força no meu corpo e fé dentro do meu peito. Que tudo aquilo que Deus reservou para mim chegue na minha vida no tempo certo, do jeito certo e pelas mãos certas. Eu recebo esse dia com gratidão e com fé, com a certeza de que Deus já está cuidando de tudo. E eu sei que coisas extraordinárias irão acontecer em minha vida. Bom dia, bom dia, bom dia!

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2: 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Bom dia.
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0: Tá na nossa, tá bom demais. É o nosso bom dia, gente, 8h36. Bom dia pra dona Lizina Leite de Saudade do Iguaçu. Está parabenizando o filho Rosinildo, lá de Foz do Jordão, que tá construindo, tá ouvindo aqui a programação com o rádio em todo volume. Parabéns, viu, Rosinildo? Muita saúde, muito amor e muita paz. Ela está parabenizando também o genro Rafael Fracara aqui de Chopinzinho, pela passagem do Dia do Soldado, que foi ontem. Parabéns, viu, Rafael? Deus abençoe hoje sempre os que foram soldados muito responsáveis. Um grande abraço para vocês. Deus abençoe hoje e sempre. Bom dia pra Ju, a Jussara Aparecida de Oliveira. Tá pedindo Gustavo Lima, qualquer uma do nosso embaixador. Vai rolar assim na programação. Seu Oiça, bom dia pra você também. Está homenageando o filho Carlos Fabiano Fazolo, que hoje completa 11 anos. Muita saúde, muito amor, muita paz, muito sucesso. Todos os desejos possíveis de coisas boas pra você é o que a sua mãe está enviando e toda a equipe 102,9. Tá falando que te ama infinitamente, tá bom? Que é um filho muito querido, humilde e amoroso. Feliz aniversário, viu, meu amigo? Tudo de bom pra você, Carlos Fabiano Fazolo. Ele gosta muito da música com Rio Negro e Solimões. Vou rodar já uma do Rio Negro Solimões, sim, aqui na programação. Antes, vamos conversar com a Gisele, que é gerente das Farmácias Brava. Bom dia, Gi, seja bem-vinda.
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0: Obrigada, Gi. Uma ótima quarta-feira para você também, para toda a equipe das Farmácias Brava. 20 minutos faltando para as 9. Seguimos o programa com João Neto e Frederico. Eles que estarão sexta-feira na Festa Nacional do Charque. Coloca o chapéu e bora lá pro Candói, meu povo! Música.

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5: 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Indicadores econômicos.
6: Dólar comercial opera em queda R$5,14, euro R$6, dólar turismo R$5,34, libra R$7,02 e o peso argentino 0,003.
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Tá na nossa, tá bom demais. 8:53. Bom dia pra você que tá aí do outro lado do rádio. Quarta-feira maravilhosa, hoje dia 26 de agosto. Temperatura de momento é de 16 graus pra essa manhã de quarta-feira. Hoje não temos previsão de chuva. Na verdade, não temos previsão de chuva nem pra amanhã, nem pra sexta, nem pra sábado. Domingo pode ser que chova um pouquinho, é no domingão, mas sem probabilidade de chuva para esse dia lindo aqui em Chopinzinho, em toda a nossa região. Bora lá participar, meu povo, que eu tenho presente para você do Mercadão dos Óculos. 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Essa semana também começa, mais precisamente amanhã, a 20ª edição da Festa Nacional do Charque. E você, é claro, convidado especial para estar presente lá no Candói. Coloca o seu chapéu e bora pro Candói, meu povo. É de 27 a 30 de agosto. Uma programação incrível sendo organizada para vocês. Amanhã já tem show com o Rick Renner. É showzaço. Já fui no show do Rick Renner e garanto para você, é um show inesquecível. Na sexta tem João Neto e Frederico, também mais um show incrível. Sexta-feira também tem Chiru Missioneiro, para você que gosta de dançar uma boa música gaúcha. Sabadão, música gospel com Felipe Rodrigues, ele que arrasa, gente, canta demais, é muito usado também por Deus para levar a palavra, ele é maravilhoso, Felipe Rodrigues. Sabadão também tem os serranos para você arrastar o pezinho ao som da boa marca gaúcha. Bora, meu povo, tenho dois kits para vocês, dois kits com caneca, linda caneca, toda personalizada da Festa Nacional do Charque. Então vem para cá e participe, é só mandar um nome no WhatsApp, você já estará concorrendo. Bom dia para Clarice, tá pedindo música boa, Amor Sempre Amor, com João Paulo e Daniel. Essa minha amiga apaixonada, né, Clarice? Um beijo para você. Seja sempre bem-vindo aqui na nossa programação. O Leodemar, querido lá do Candói também. Sem direção com o Rick Renner, programado também. Bom dia pro Carlão, bom dia pra Marisa de Souza Penteado. Pessoal curtindo lá em Porto Pinheiro, um abraço especial pra vocês. Nilson também, lenço a indicação do Nilson que vai rolar agora. Rio Negro e Solimões, 4 para as 9. Bom dia.

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1: Nossa FM, 9:03. Bom dia!
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0: Tá na nossa, tá bom demais. 9h10 é nosso bom dia. Gente, hoje tem um presente pra você da Festa Nacional do Charque. 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São duas canecas lindas pra você, querido ouvinte. 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Bom dia para Noeli Moraes, Cecília Moraes do Novo Horizonte. Bom dia para Ademir Oliveira, também participando, pedindo Simone Mendes. Eu menti a indicação do Ademir, obrigada pela audiência. Janice Costa, pessoal da comunidade de Campina. Terezinha Kovaleski, do bairro São José. Rogerinho também passando aqui para divulgar o trabalho. Um grande abraço, meu amigo Alessandra Tainara da Silva. Nairo, Tarcísio, Alexandre. Bom dia para Mari, Mari Pilger, né? Davi, o Matias, Miguel também, ao som aqui da nossa programação. E temos áudios. Bom dia.
1: Bom dia, Pâmela. Tudo bem? Eu gostaria de ouvir, de pedir a música com JM, Feliz Aniversário. Oferecer para o meu filho, Keleriston Batista Riba, que está de aniversário hoje. Tudo de bom para você. Eu sou do Samambaial 2, Candói. Joseli Batista Benieri. Um abraço. Foi atendido, agradeço.
0: Um abraço, minha querida, e para o seu filho, parabéns, muita saúde, muito amor e muita paz, que Deus abençoe hoje e sempre. Bom dia para Ivanildo Nijinski Vasconcelos, mora no Passo da Erva, Maria Eduarda também participando e concorrendo, Josi dos Santos Oliveira do Cristo Rei, um beijo, Josi, tudo de bom para você. Mais uma indicação do Rick Renner, o povo está ansioso para o show do Rick Renner, que acontece amanhã, lá no Candói, a 20ª Festa Nacional do Charque, edição histórica, são 20 anos de tradição. E você é, claro, convidado especial para estar lá na Festa do Charque, junto com a cidade, junto com toda a região. Vai ser uma festa lindíssima, mais uma edição incrível, com certeza, impecável. Os organizadores estão caprichando para receber você em grande estilo. Vem com o Di Simone Mendes, daqui a pouco tem mais Rick Renner.
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1: Nossa, FM, 9 horas e 20 minutos. 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

Tá na nossa, tá bom demais. 9h26, bom dia, bom dia. Alô, você ouvinte, você aí do outro lado do rádio, vem pra cá, vem mandar o seu alô, vem pedir sua música no 46 984134946. Hoje, quarta-feira, meio da semana, né? Adoro a quarta-feira. Dá aquela animada, né? Porque daí já é quinta, daí já é sexta, aí já vem o final de semana pra gente descansar também, pra aproveitar, ficar por casa. Muito bom, né? 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Pede sua música, vem participar, vem pedir também, né, para concorrer a nosso presente da Festa Nacional do Shark. Hoje o programa tá cheio de presentes. Tenho dois kits da Festa Nacional do Shark que também começa amanhã. Mas para você estar concorrendo, tem que mandar o nome no WhatsApp, nome e sobrenome, tá? Que vocês já estarão participando. Né, Dona Tereza? Dona Tereza Nicole, ela diz que gosta só de música animada. Ela sempre pede assim, pede música animada aí no programa. Então, pede aí, Dona Tereza, a música que a senhora gosta de arrastar o pezinho, de dançar bastante. Bom dia pra Rosicléia da Costa de Souza, Emanuele Major Nogueira, tá fazendo pão e ouvindo aqui a programação. Beijo, minha querida, ela quer ouvir Zezé, a nova do Zezé. Vou rodar assim pra você, tá bom? É, Irmão da Lua, Amigo das Estrelas, né? Essa música tá estourada em todo o Brasilzão. É gravação maravilhosa do Zezé aqui na nossa programação. O programa já Irmão da Lua, Amigo das Estrelas. O Murilo Rossini também marcando presença aqui na nossa programação. Tá no plantio do milho na Fazenda Nossa Senhora Aparecida. Tem uma galera mesmo trabalhando, o pessoal plantando e ouvindo aqui a programação. Desejo uma abençoada, né, um abençoado plantio para vocês, um abençoado dia de trabalho. Obrigada por sempre compartilhar aí o dia a dia de vocês com a gente. Bora lá, Zezé de Camargo.

0: liberar o do Cândido?
1: Tá bom demais.
0: Daqui a pouquinho tem o sorteio aqui de kits, né? Kits da Festa Nacional do Charque, que começa amanhã em Candói. É, você que tá afim de ganhar, concorrer aí um kit, então manda seu nome aqui pra mim, tá bom? Nome completo, envia aqui pro Manhã 102. 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
0: 11:33.
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0: 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Nosso bom dia, pessoal ferrado e no plantio do milho, né? Fazenda Nossa Senhora Aparecida, Comunidade Três Saltos. Um abraço, obrigado pela sintonia, bom trabalho.
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0: 11:43.
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3: Nossa FM Manhã 102, que vai ficando por aqui, né, gente? Acabou o programa de hoje, quarta-feira. Ó, atenção a Rosângela dos Santos Correia e também o Felipe, o Luiz Felipe Burget. Ganhadores dos kits aí, né? Luiz Felipe Burget e Rosângela dos Santos Correia. Pode passar aqui na portaria da emissora, horário comercial, retirar aí os kits, tá bom? Tô indo nessa, gente, fiquem com Deus, que é a melhor companhia e que graças a ele a vida continua. Um excelente almoço pra você e pra sua família, e eu retorno 5 da tarde, se Deus quiser, no Terra Brasil. Um abraço.

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3: Irmãos e irmãs, louvado seja nosso Senhor Jesus Cristo, para sempre seja louvado. Hoje é quarta-feira, dia 26 de agosto do ano do Senhor de 2026. Vamos para os nossos avisos paroquiais. Segunda caminhada do Rosário. As inscrições estão abertas para aqueles que desejam participar da caminhada do Rosário. Inscrições até dia 18 de setembro na Secretaria Paroquial ou na Secretaria do Bairro Nossa Senhora Aparecida. A nossa paróquia está vivendo um tempo especial, um tempo de graça, de história e de alegria. Está chegando a grande festa da paróquia e neste ano ela tem um brilho diferente. Vamos celebrar os 800 anos de São Francisco de Assis, esse santo que continua iluminando o mundo com sua simplicidade, sua paz e seu amor por Deus. Por isso, acompanhe as redes sociais de nossa paróquia, acompanhe os projetos que nós temos para a grande festa do padroeiro de Chopinzinho. Missas, nesta quarta-feira, dia 26, às 19 horas, Nossa Senhora de Fátima. Amanhã, dia 27, quinta-feira, 19 horas, Passa Quatro e Linha Vitória. Dia 28, sexta-feira, 19 horas, Santa Maria e Lagoão. Dia 29, sábado, 14h30, Arroio Bonito e 19 horas, Matriz. E dia 30, domingo, 8 horas, Matriz, 10 horas, Bugre e 19 horas, Matriz. E hoje, a relíquia está, hoje, dia 26, a relíquia está na comunidade Nossa Senhora de Fátima. Que Deus Todo-Poderoso vos abençoe, Pai e Filho e Espírito Santo. Amém. Paz e bem.

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2: 12 horas. 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

0: Agora são 12 horas e 2 minutos. Boa tarde, amigos e amigas de Chopinzinho Região. Hoje é quarta-feira, 26 de agosto. Estamos iniciando Rotativa 102. A apresentação, Marcos Ferreira. Para hoje, segundo o CIMEPAR, previsão de 0,5 milímetro de chuva. Mínima prevista 14 e a máxima 24 graus. Cercho informa as manchetes. Novas regras para bicicletas elétricas, patinetes e motinhas entram em vigor no Paraná. Reunião desta semana oficializa a frente favorável à transferência do Alto Mirim para São João. Festa Nacional do Charque começa amanhã no Candói. Hoje à noite tem São Joséense e a Céu pelo Paranaense de Futsal Sub-20. Cancelada a rodada de hoje à noite da Taça Iguaçu de Futsal Insulina. Polícia desmantela ponto de tráfico de drogas em Itapejara do Oeste. Mulheres que retornavam de Santa Catarina morrem em grave acidente na PR-180 no Sudoeste. 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
0: 12 horas e 4 minutos. Mais informações da previsão do tempo com Raíssa Pimentel.
3: O tempo segue instável no Paraná, com bastante nebulosidade e ocorrência de chuva de forma irregular. Entre a madrugada e amanhã, pancadas de chuva acompanhadas de trovoadas isoladas ainda podem ocorrer principalmente nas regiões oeste e noroeste. No decorrer do dia, as áreas de chuva se distribuem de maneira bastante desorganizada pelo estado, alternando momentos de melhoria com períodos de maior nebulosidade e novas pancadas de chuva. As temperaturas apresentam elevação gradual durante o dia. As máximas ficam entre 20 e 23 graus no centro-sul, Campos Gerais e Leste, enquanto nas regiões Oeste, Noroeste e parte do Norte, os termômetros alcançam os 24 a 27 graus. No site do CIMEPAR, você encontra a previsão completa para o seu município e região nos próximos dias. Acesse cimepar.br.
0: Agora são 12 horas e 5 minutos. Informações da Diocese de Palmas e Francisco Beltrão, na participação de Luiz Carlos Bittencourt.
4: Entre os dias 21 e 23 de agosto, o Seminário São João Maria Vianney de Palmas promoveu o primeiro encontro vocacional deste ano, acolhendo 86 jovens de paróquias da Diocese de Palmas Francisco Beltrão. O encontro consistiu em uma ocasião privilegiada para que os jovens, por meio da oração, do diálogo com formadores e da partilha da experiência vocacional dos seminaristas, pudessem iniciar ou aprofundar o caminho de discernimento sobre o chamado de Deus para suas vidas, um chamado de amor, entrega e fidelidade. Ao longo desses dias, os participantes tiveram a oportunidade de conhecer mais de perto a vida do seminário, refletir sobre a vocação sacerdotal e perceber a importância do discernimento e da abertura à vontade de Deus. Com o início desse acompanhamento vocacional, os jovens são convidados a continuar esse caminho de discernimento. O próximo encontro vocacional será realizado no dia 29 de outubro a 1º de novembro de 2026, no Seminário São João Maria Vianney, em Palmas. E no Seminário Propedêutico Jesus de Nazaré, em Santa Isabel do Oeste, o estágio vocacional acontecerá nos dias 27 a 29 de novembro para jovens a partir do terceiro ano do ensino médio. Luiz Carlos Bittencourt com informações da Pascom Diocesana.
0: 12 horas e 7 minutos. E o uso de bicicleta elétrica, equipamentos autopropelidos como patinetes e ciclomotores passa a seguir novas regras no Paraná. a regulamentação do Conselho Estadual de Trânsito, CETRAN, por meio da resolução número 106/2026, estabeleceu novos critérios para idade dos condutores, locais de circulação, velocidade e equipamentos obrigatórios. O objetivo é organizar a chamada micromobilidade urbana e aumentar a segurança no trânsito diante do crescimento do número desses veículos circulando pelas cidades. Entre as principais mudanças está a definição da idade mínima de 16 anos para conduzir bicicletas elétricas e equipamentos autopropelidos. Para os ciclomotores, permanece a exigência de 18 anos, além de habilitação adequada, CNH categoria A ou autorização para conduzir ciclomotor e também ter emplacamento. A regulamentação também estabelece restrições aos locais de circulação. Bicicletas elétricas e autopropelidos não podem trafegar em rodovias, calçadas, faixas exclusivas de ônibus e vias com velocidade permitida superior a 40 km por hora, salvo quando houver sinalização e estrutura cicloviária específica. Nas ciclovias e ciclofaixas, a velocidade máxima é de 32 km por hora. Já em áreas destinadas exclusivamente aos pedestres, quando a circulação desses equipamentos for autorizada, o limite é de 6 km por hora. A nova regulamentação também reforça a diferenciação de categorias. Veículos com motor elétrico de até 1.000 watts, velocidade máxima de 32 km por hora e sem acelerador manual, funcionando apenas com pedal assistido, são adequados como bicicletas elétricas. Equipamentos com aceleração manual, potência ou velocidade acima dos limites previstos podem ser classificados como ciclomotores. Nesse caso, passam a ser exigidos emplacamento, registro e habilitação. A regulamentação prevê equipamentos como campainha, sinalização noturna dianteira, traseira e lateral, indicador ou limitador eletrônico de velocidade. O uso de capacete também deve observar a categoria do veículo, sendo recomendado, no mínimo, o modelo ciclístico nos casos aplicáveis. Quem desrespeitar as regras também pode ser penalizado. Conforme o Código de Trânsito Brasileiro, circular com veículo não regularizado em locais proibidos pode configurar infração grave ou gravíssima, dependendo da situação. As multas podem variar de R$ 195 a R$ 293, além da possibilidade de 7 pontos na carteira de habilitação, conforme for a infração. 12:10, depois do intervalo comercial, Festa Nacional do Charque começa amanhã no Candói.
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0: 12:13. Na tarde da última segunda-feira foi realizada uma reunião na sala de reuniões da Prefeitura de Pato Branco de São João, com a participação de moradores da comunidade do Alto Mirim, para oficializar a ata de constituição da frente favorável à separação da comunidade, atualmente pertencente ao município de Chopinzinho, para que passe a integrar o município de São João. Durante o encontro, foram apresentadas as regras e os trâmites que deverão ser seguidos pela frente, conforme estabelecido pela legislação. O procurador do município de São João, Orides Negrelo Neto, explicou aos participantes os procedimentos legais que envolvem o processo e os próximos passos necessários para a continuidade da proposta. Na composição da frente favorável, o vereador Celso Cosatti foi definido como presidente, enquanto a vereadora Jaqueline de Oliveira assumirá a função de tesoureira. A reunião oficializou a ata de constituição e marcou a organização do grupo, que defenderá a proposta de transferência do Alto Mirim para São João. O prefeito destacou que a reunião teve como objetivo organizar formalmente a frente e apresentar aos moradores como será conduzido o processo. Segundo ele, além da definição da presidência, secretaria e tesouraria, o encontro também foi importante para esclarecer à comunidade as etapas que deverão ser cumpridas. Hoje era mais para delimitar o presidente desta frente, secretário e tesoureiro, mas principalmente para trazer para a população de como vai funcionar. É importante que as pessoas entendam que existe todo um procedimento que precisa seguir as regras estabelecidas pela legislação e que cada etapa precisa ser cumprido corretamente. A partir da constituição da frente, agora vamos dar continuidade aos trâmites necessários, sempre buscando levar as informações para a comunidade de forma clara, disse o prefeito de São João. Ainda conforme o prefeito, o plebiscito será um instrumento de decisão sobre a proposta, sendo por meio dele que a população poderá se manifestar sobre a transparência da comunidade, a transferência, né, da comunidade do Alto Mirim para o município de São João. É o plebiscito que vai definir essa questão. O que estamos fazendo agora é cumprir uma etapa necessária para que todo o processo possa avançar dentro da legalidade, disse o prefeito. O plebiscito, inclusive, está previsto para acontecer no dia 25 de outubro, junto às eleições gerais, ocorrendo ou não no segundo turno. 12:16. Amanhã terá abertura mais uma edição da tradicional Festa Nacional do Charque, no município do Candói. Detalhes com Evandro Artuzzi.
9: Estou em contato agora com o Marcos Barbosa, o Marquinhos, que é secretário municipal de cultura e também, né, um dos envolvidos aí na organização, dos coordenadores da organização desta edição da festa, né? Marquinhos, como é que tá todo o trabalho, a expectativa e os preparativos finais para que a festa aconteça a partir de amanhã? Seja bem-vindo, bom dia.
10: Bom dia, meu amigo Evandro, bom dia a todos os ouvintes da nossa FM. Estamos concentrando aí nos últimos dias todo o trabalho ali no Parque do Lago, na Praça da Família, onde vai ser realizada a 20ª edição da Festa Nacional do Charque e a festa em comemoração aos 36 anos de Candói.
9: Como é que está o trabalho de montagem da estrutura, né, para acolher aí os expositores e também os visitantes, quem vai participar, acompanhar os shows dessa edição?
10: Então, está tudo bem adiantado já, tudo dentro do cronograma. A parte de show ali, a tenda de show, esse ano demos uma ampliada, é uma tenda de 70 metros por 35, são mais de 2.100 metros quadrados, toda coberta, fechada, já está tudo pronto,
11: Ontem mesmo já a equipe que vai montar a parte de sonorização, iluminação e painel de LED já estão trabalhando. A parte da arena de rodeio já está toda pronta também, já está sendo finalizada ali a parte de sonorização, iluminação e painel de LED. Praça de alimentação também já está nos últimos detalhes, parte do parque de diversão está pronto. E hoje começa a chegar a parte dos expositores ali, indústria e comércio, as empresas de automóveis que vêm ali, empresas de máquinas agrícolas, tudo. Então o Parque do Lago se transforma nesses 4 dias e os trabalhos estão tudo dentro do cronograma, tudo dentro do esperado.
9: Programação para amanhã, data de abertura da festa, Marquinhos.
11: Então amanhã a gente tem abertura oficial às 19 horas. Porém, na tarde, ali, a parte da tarde, o parque de diversão já vai trabalhar, a carreta Mega Show vai trabalhar. Como já dito por você, Evandro, amanhã é feriado em Candói, dia 27 de agosto, Candói comemora 36 anos. Então, a gente já, durante a tarde ali, já vai ter alguma programação ali para as crianças. E à noite, às 19 horas, abertura oficial. E amanhã já iniciamos já com o show de Rick Renner e logo após a banda New York.
9: Expectativa é de quantas mil pessoas aí durante esses 4 dias de festividade?
11: Então, durante toda a parte de organização ali, a gente vai acompanhando os veículos de comunicação e vamos conversando, né, com o pessoal ali e sabendo como que está sendo a parte ali dos comentários, né, que a gente diz da festa, e a expectativa que a gente tem, ela é muito boa, sabe? A gente tem uma expectativa de 35 a 40 mil pessoas os 4 dias. Então, conforme os veículos de comunicação vêm passando pra gente, tem, o pessoal tá procurando, o pessoal tá comentando, a gente vai fazendo uma perspectiva, né, de público. E a princípio, o público que a gente espera é esse. Sempre lembrando que a gente terá 2 dias de rodeio country, né? Teremos sexta e sábado, narrado por Marcos Brasil. É uma etapa nacional. Quem se classificar aqui, ano que vem, estará em Barretos, representando o Candói. Teremos a prova dos 3 tambores. E uma programação repleta ali, uma festa bem, bem completa para toda a população.
9: Só informando novamente, a gente já falou sobre isso, mas só para reforçar, os eventos são gratuitos para a população, né?
11: É isso mesmo, tudo gratuitamente, todo o parque ali para você passear gratuitamente. O parque de diversão, ele tem um valor dos ingressos acessíveis, né? As crianças da rede municipal de ensino receberam inúmeros ingressos, cortesias ali. Show, todos os shows nacional, quinta, sexta, sábado, tudo gratuito, João Neto Frederico, Rick Renner, Chiru Missioneiro, Luiz Serranos, Lucas Felipe, Lucas Rodrigues, Felipe Rodrigues, desculpa, que é o gospel, né, um gospel nacional, banda New York, é tudo gratuito, rodeio, 2 dias de rodeio, gratuitamente também, narrado por Marcos Brasil, serão 3 dias de prova de 3 tambores, gratuitamente, e sempre lembrando que a gente temos a Praça da Alimentação ali na Praça da Família e temos também no pavilhão da Igreja da Matriz, que fica em frente ali, bem próximo, teremos os almoço e janta, que são com os pratos à base de charque. Então, na sexta-feira teremos a janta, sábado teremos almoço e janta e no domingo teremos o almoço. Lembrando que são mais de 12 pratos quentes, mais de 6 pratos frios, saladas, carne, teremos o charque, bolinho de charque, toda aquela especiaria base de charque, que você teve o privilégio de participar da degustação e ver o que vai ser servido esse ano.
9: Bom, Marquinhos, para sábado e domingo, teve uma mudança aí na previsão, a gente tinha um indicativo de tempo bom, mudou, tô acompanhando agora aqui a previsão com indicativo de chuva para o sábado e domingo. Para quem vai para o show, isso não deve interferir, né? Por conta da estrutura que está sendo montada.
11: Então, isso não vai interferir em nada, a estrutura ela é completamente fechada, desde o hall de entrada, ali onde é feita as revistas, tudo é todo coberto, tudo com o máximo de segurança, né? Então não vai interferir em nada, a programação segue a mesma, a gente só está dando uma estudada quanto aos 3 tambores, que a gente iria fazer a última etapa no domingo. A gente está vendo a viabilidade para alterar para amanhã, devido a essa previsão de chuva. Pro domingo, a gente altera os 3 tambores e inicia amanhã, mas a princípio todo o resto da programação está mantida. E lembrando, já aproveitando para convidar o pessoal, que no domingo a gente terá o tradicional bolo, que que esse ano são 36 anos de Candói, então são 36 metros de bolo. É aberto a todo o público, toda a população, gratuitamente. Às 14 horas será na tenda principal.
9: Tá certo, Marquinhos, obrigado pela sua participação aqui, parabéns aí por todo o trabalho, toda a organização e sucesso agora nesses próximos dias aí, quando Candói vive essa 20ª edição da Festa Nacional do Charque e a festa dos seus 36 anos de emancipação.
11: Obrigado a você, Evandro, pela parceria, a toda a equipe da Rádio Nossa FM. Os dias que a gente teve aí, recebeu a gente muito bem, fico bem agradecido aí pela parceria e por toda a divulgação que estão fazendo, e aproveitamos mais uma vez e deixamos o convite aqui, de 27 a 30, Candói está de aniversário, 20ª edição da Festa Nacional do Charque, venham para cá, serão dias de muita festa, muita alegria.
0: Agora 12 horas e 23 minutos. Depois do intervalo, informações do esporte.
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0: Agora 12 horas e 26 minutos, feijão preto de 290 a 300, feijão carioca de 290 a 300, feijão preto de 190 a 220, milho de R$60,30 a 61, soja industrial de 133,20 a 134, trigo de 75 a 80.
14: Cotação do mercado agrícola. 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

0: Alô, muito boa tarde a você que nos acompanha pela poderosa internet no 102,9. Esse é o seu, nosso placar da nossa, todas as quartas-feiras, trazendo o melhor do esporte pra você. 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Aquele alô, aquele abraço pro nosso amigo Ricardo Marangon, também pro Rafinha. 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Esse é o nosso amigo Marquinhos Ferreira. 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E Paraty, morando no Taekwondo, nosso amigo mestre Gilberto Morando, presidente da Federação Paranaense de Taekwondo. Vamos dar o nosso boa tarde, Marquinhos Ferreira. Seja bem-vinda, e o Grêmio tem bem-vindo, e o Grêmio tem Transferban, a exemplo do Inter, né? E é isso aí, né, Marquinhos? Transferban para o Sul.
1: Boa tarde, Cleito, boa tarde, pessoal de casa que tá acompanhando, né? E um não deixa o outro sozinho. Você viu como é que são unidos os times, né, do Sul aí, o Grêmio e o Inter, né?
0: Isso é companheirismo, Marquinhos Ferreira. E tem aquela tônica, né? Hoje é amanhã, né? Tem Grenal na amanhã. Copa do Brasil. Primeiro e o pessoal tá comentando que sorte teve o Grêmio e o Inter pegar os mais fracos na Copa do Brasil. Por quê, Breno? Porque um pegou o outro. Isso é companheirismo. Lembrando que nós vamos sortear um copo térmico.

0: vai esperar um pouquinho, só tem os jogos aí do adversário da Cel, começa dia 4 de setembro, a Sport ou Camacuã. E também depois do jogo de volta dia 11, aí depois vamos saber ali como é que vai ser os jogos da ACL. Está conosco aqui então hoje no Placar da Nossa o pivô Breno, seja bem-vindo aqui à nossa FM e falar um pouquinho dessa ACL deste ano, seja bem-vindo, boa tarde Breno.
1: Boa tarde a todos que estão nos acompanhando, prazer estar aqui, tirar todas as dúvidas com vocês e querer falar também que o meu Vasco joga hoje também.
0: Ei, Vasco! Ah, quanto deu Palmeiras e Vasco no final de semana, Breno?
1: Esse daí não contou, não. Não,
2: ó, fala mal da dupla Grenal, né, Matheus? O Vasco nesse gol também, aí, né?
1: O Vasco deu sorte, né?
0: O Vasco deu sorte, perdeu sorte de 4 pro Palmeiras, né?
1: Pegou vitória também, né?
0: Não, tudo pode acontecer na Copa do Brasil também, porque jogos de eliminatória, a gente brinca ali do Palmeiras, enfim, mas quantas vezes a gente já viu já, né, equipes que não eram favoritas e que acabavam conquistando títulos ou eliminando grandes equipes, né? Ontem já teve Cruzeiro e Atlético Mineiro, empataram em 1-1, clássico. Agora o sorteio que é legal, né? Tudo clássico, a CBF quase não queria isso, né? Vasco joga hoje também, né? Vasco e Vitória. Vascão passa, então?
1: Vascão passa.
0: Vascão. Depois vai pegar o Palmeiras. Daí não passa mais, né?
1: Daí não passa
0: depois
1: mais.
0: Pega Palmeiras, provavelmente, então ficar feliz.
1: Não, vai, eu acho que cai na chave do Grêmio e Inter.
0: Não, tá na do Palmeiras aqui, não. Ó. Palmeiras aqui, aí, ó.
1: Sabe que era
0: lá. Já tá. Já tá aqui, ó. Cruzeiro, Atlético, Grêmio e Inter.
2: Todo mundo querendo ficar no lado da tabela ali que pega um dos Grêmio. O Grêmio e Inter, muito tá na semifinal, né?
0: Não, mas é isso
2: que
0: aí.
2: Que fase da dupla Grenal,
0: que
2: hein?
0: Que fase. Hoje dá 3-1.
2: Você sabe que tem um. Você sabe quanto o Juventude ganhou, né? Na Série B, né?
0: Tá bem,
2: já tá. O Juventude hoje
0: tá mais perto da Série A do que o Grêmio Inter de permanecer.
2: Tá mais perto da Série A pro ano que vem do que o Grêmio Inter. Ah.
0: Mas é isso aí, Breno. Falar um pouquinho dos momentos distintos, né? Começando uma pré-temporada, temporada com um projeto com o Baiano, né? Vindo já, você vem do ano passado. Aí, no meio da temporada, aí já, né? Nem no meio, né? Pouco antes aqui, já troca com o Daniel. Você já tinha conhecimento do Daniel, já tinha trabalhado com ele, é novidade, porque são sistemas diferentes de treinamento, né? O Daniel a gente já conhecia, né, Marquinhos Ferreira, do 2022, 23, né? O Baiano já é um pouquinho mais resguardado, assim, na questão de treinamento lá, né? Até da nossa participação lá, enfim, nos treinos, mas um pouquinho desse início de temporada, essa modificação e o momento, né? Um momento muito bom na Liga e por que no Paranaense talvez não andava? Uma análise, talvez o Paranaense tenha um nível maior ou algo nesse sentido, ou se privilegiou, ou foi o momento mesmo de transição da Cel que levou a essa oscilação nesta competição em específico?
1: Cara, eu... Primeira vez que eu trabalhei com o Baiano e a primeira vez também com o Daniel. Eu não consigo te explicar o porquê, né? Porque a gente tá tão bem na Liga e no Paranaense.
0: São detalhezinhos também, né?
1: Talvez como a gente pensa que não, mas o Campeonato Paranaense é um campeonato muito disputado, né? Pra você pegar ali, tem Cascavel... que joga a Liga Ouro, né? A Cressol, né?
0: Isso. Na verdade, várias equipes do Paranaense jogam, né? E na Silver já é menos, né?
1: Já é menos. E aí eu acho que também acho que a mudança de treinador ali.
0: Outra filosofia.
1: Um pouquinho, né? A gente entendeu o trabalho do Daniel também, é um trabalho muito bom. E a gente tá se aperfeiçoando também ao trabalho dele e eu creio que essa mudança, essa viradinha de chave aí vai acontecer, eu tenho certeza.
0: E é o momento agora.
1: O momento é agora. E o tanto que a gente trabalha, cara, eu acho que vocês acompanham nosso treinamento e vê o quanto que é proveitoso e o quanto que a gente se dedica ali também. E eu acho que essa virada de chave ali vai ser uma questão de tempo. Então é esse tempinho agora, eu acho que é esse jogo, a gente já consegue virar chave, já começa a pensar que esse jogo já pode ser uma entrada ali para os playoffs, né? Uhum. Que é onde, querendo ou não, é onde aparece, né? As grandes equipes, né?
0: É o que a gente espera, né, Marquinhos Ferreira? Acho que agora fica aí o convite já pro pessoal, né, Breno? Sabadão, claro. É importante. Entrada franca, né, Marquinhos?
2: Entrada franca, né? Sábado. Entrada

0: Franca.
1: Aí
0: showinho, né? É, entrada franca. E lembrando também que os 100 primeiros a comprar o chopp lá, né? Tem um chopp em dobro, né?
2: Opa, aí, ó.
0: Lembrar aí, né? Fazer
2: agora sim. Fazer o pessoal vem no sábado, é às 8 horas, sabadão agora, dia 29, contra o Paraná Clube. É um jogo importantíssimo, apesar de que já, né, devido aos resultados da última rodada, o Céu já, não, já está classificado.
0: Está classificado,
2: mas eu... claro, e não tem como escolher adversário também, né?
0: Não,
2: não, não tem, vamos ganhar, porque daí a gente pega tal caminho. Porque os outros também vão jogar, enfim, pode ter alguma alteraçãozinha
0: pode
2: lá
0: mudar,
2: na frente,
0: né?
2: Pode
0: mudar. Eu tenho pra mim que quem quer ser campeão, assim, não escolhe adversário, né? Então, eu acho que a gente tá preparado, cara, pra quem vier, pode ser quem for, e a gente vai estar preparado, assim, vai conseguir passar de fase, vai conseguir. Eu acho que esse jogo contra o Paraná, a gente já tá bem ciente que a gente vai entrar como se fosse mata-mata mesmo e trazer a vitória já, que é uma vitória importante, porque é dentro de casa.
2: Dentro de casa, no nosso torcedor. A primeira fase, sim, que teve essas oscilações.
0: E né? Aí... já convidar também nosso torcedor para comparecer, confiar na gente, que a gente pode ter certeza que não vai faltar entrega.
1: Eu acho que aquele empate com o São Miguel, aquele ninguém, né? Até hoje eu acho que não tá difícil de digerir, né? Tá. Pela forma que aconteceu,
2: zero,
1: né?
2: Zero ponto, eu não tinha visto ainda.
1: Não, tão não, pouco, eu nunca segundo, tinha visto.
2: 0.7.
1: Eu já vi com 1.7, 2, 3 segundos,
2: 1.7,
1: né? 1.7 segundos. Mas só que tem aquele detalhe, né? É, eu acho que até a Céu entrou, né? Com recurso. Porque, de fato, né, se você analisar nas imagens, na cobrança do escanteio, demorou para o cronômetro começar a rodar, né? Porque 1.7, viu, numa cobrança de escanteio, bola rolada para trás, né? O cara finalizar.
2: Desviou. Teoricamente, porque o
1: cara dá mais do que 1.7, né?
0: Dá muito mais, não tem como.
2: Então, mas olhando do momento do gol, quando ele tocou na bola... ali ainda estava dentro, que o Leandro, sim, puxou, né?
1: O problema foi ali na saída do
2: startzinho do escanteio, né?
1: Exatamente, na hora da cobrança.
2: Né? Mas foi, né? Não tem o que fazer, não vai voltar atrás. Lembrando que na chave ouro estão Pato Marreco e Campo Mourão, esses já praticamente já garantiram entre os quatro, né? Que daí não joga a segunda fase. Aí tá aquela briga ali, dois vizinhos, que hoje estaria entre os quatro, Manuel Ribas, até o Moarama, ainda com chance de entrar entre os quatro. Depois vem aquela briga, depois do quinto ao décimo segundo, vão jogar esse mata-mata na qual a Céu vai se encontrar. Pode pegar São Miguel, pode pegar o Moarama, pode pegar... depende ali do resultado contra o Paraná Clube também. Por isso que não dá pra escolher, né? Tem que pegar, jogar, ganhar... terminar essa primeira fase bem, para daí entrar com moral também na chave ouro do Campeonato Paranaense, para no mata-mata, nessa virada de chave, engrenar. Elenco tem, o trabalho está sendo feito, é só uma questão de detalhes.
0: Eu acho que a preocupação é mais pro lado de lá do que pro lado daqui, porque a gente tem um time muito forte e a gente sabe que é muito difícil de ganhar da gente, entendeu?
2: E o bicho vai pegar mesmo o jogo, para mim, da rodada, é Card e Ampere, né? Perderam na última rodada, liberou tudo para Paraná Clube e a Céu jogar tranquilo agora, porque daí já jogam classificado. Agora, a última vaguinha ali em 12º ali, é confronto direto com a Dom Pérez, ambos com 11 pontos, né?
0: Tem que ganhar.
2: O empate é Dom Pérez, né? Tá na frente, então tem que o CAD ir para cima também. O Palmas já vai disputar lá para trás, mas é uma rodada importante aí para várias situações aí no próximo sábado. E todos os jogos são no mesmo horário e no mesmo dia, isso também é importante. Vamos mandar um alô aqui pro Carlão Ordina, mandando um abraço também ao João Padilha, a Gema Correia, a Sirlene Fritzen lá de Sulina, a minha amiga Pamela Marangon da Cressol lá de Sulina também, mandando aquele alô, minha mãe Ivete Murata acompanhando a gente, a Luaci Fogue, o Leonir fez um leitão assado final de semana, que eu vou te falar, um costelão. Parabéns aí ao Leo e o Thiago, são grandes assados, pode montar um restaurante já. Também o Sebastião Moraes, daqui lá da Ponte Alta, né? Diz que o palpite do jogo é 2-0 pro Grêmio, tá participando do sorteio. Amigo Celso Langer, o Gordinho do Som, Wagner Souza, conhece o Gordinho do Som? Wagner Souza, avisa o Breno que o Lorenzo, filho dele, já está renovado com a Céu para 2027.
0: Aí. É a fera.
1: Puxou pro pai aí, joga bem. Um abraço
2: pro Cezinha, grande Cezinha, acompanha a gente. Segunda não pude lá jogar lá em Coronel Vivida, mas na próxima Cezinha pode convidar que eu vou. Também o Lauri Panceira, boa tarde, palmeirense. O Lucílio Pereira, lá de Indaial, Santa Catarina, aquele alô, aquele abraço acompanhando a gente. Marquinhos, fala aí.
1: Aqui também nós temos o meu amigo Éder. O Éder tá saindo de Pato Branco. Agora, há pouco, ele mandou uma mensagem ouvindo a rádio, né? O Éder dos Santos do Amaral. Um abraço lá pro Éder,
2: família.
1: Tá vindo de Pato Branco acompanhando a rádio, né?
2: Um abração também aqui pra família do Laércio Hispânio, todo mundo acompanhando a gente. Marquinhos, vamos pro intervalo comercial, na sequência a gente volta falando mais aí do futsal com o Breno, falando do seu Grêmio, do seu Inter, e também nosso amigo Cabelinho, né? Cabelinho que vai pra Irlanda. É, nosso amigo do esporte aqui da rádio de 30 anos, né, Marquinhos?
1: 30 anos de rádio.
2: 30 anos
1: de rádio. Acho que dá até mais, bem contadinho.
2: Bem contadinho, né? Vai pra Irlanda buscar novos ares, nosso amigo Cabelinho, meu compadre Marcos Fernando Lachowski. Rapidão, já voltamos.
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2: Voltamos ao placar da nossa e vamos falar de Cressol. 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
2: Obrigado, Leandra. Obrigado, Cressol, nossa parceira, agência de Sulina, nosso amigo, o gerente Rodrigo. Um abração pro pessoal da Cressol que acompanha a gente. E daqui a pouquinho, Ferreira, já vai sorteando lá esse copo térmico da Cressol. 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Hoje não tem Taça Iguaçu, né, Marquinhos Ferreira? Foi cancelada a rodada, né? Foi eliminado o Caso do Iguaçu, que sofreu WO. Aí na sexta-feira, agora dia 28, tem Chopinzinho e Saudade do Iguaçu. Então o time, né, de Chopinzinho joga contra a Saudade, jogo importante. Chopinzinho estreou com vitória. E depois às 20h30 e 21h30, os times de Sulina, né? O time no masculino, pelos resultados, a gente tava vendo lá a questão de ser chave de 3. Sulina já, devido à derrota de 3-1 para dois vizinhos, já provavelmente já fora da competição, o atual campeão, Marquinhos, e era um dos favoritos. Então, fica o convite aí pra semana que vem. E terça-feira tem Copa Sudoeste Sulina, estreia lá no município de Sulina. Breno, faz o convite pro pessoal lotar o Ninho no sábado.
0: Ah, vamos lotar, né? Convidar vocês pra sexta-feira às 20 horas, comparecer em peso lá, fazer a festa no nosso caldeirão e... Tenho certeza que vocês vão sair muito satisfeitos com o trabalho que está sendo feito. E acreditem na gente, lotem lá o ginásio que a gente vai dar a resposta para vocês.
2: Bons frutos virão aí na sequência da temporada, né, Marquinhos Ferreira? Quem foi o ganhador do copo, Marquinhos?
1: Vamos lá, tá na mão aí o Sebastião Moraes.
2: O Sebastião Moraes, deixa eu olhar aqui, é da Ponte Alta, né? Sebastião Moraes, deixa eu achar aqui, mas acho que é da Ponte Alta. Sebastião Moraes participou antes conosco aqui, e diz que o Grêmio ganha de 2-0, então tá aí, obrigado Sebastião Moraes, pode passar aqui na nossa FM e retirar o seu brinde da Cressol. Marquinhos, mais alguma informação, Marcos? E mandar um alô e um boa sorte pro nosso amigo Marquinhos Lachowski, grande parceiro de longa data aqui na nossa FM, meu compadre Cabelinho, agora ele e a comadre Fernanda em Novos Ares vão trabalhar na Irlanda depois de muitos anos de rádio, Novos Ares aí, espero que tenha grande sucesso, né, nosso amigo Marcos Fernando Lachowski lá no exterior. E
1: aí,
2: que...
1: né, dia 8, vamos.
2: Dia 8, isso aí. Né? Isso, obrigado pela parceria de muitos anos aqui na nossa FM. Valeu, Marquinhos.
1: Lembrando que hoje tem o Sub-20, né?
2: Ah, temos que mandar um alô aqui, um abraço, se vencer. Bem lembrado, Marquinhos. Temos que mandar um abraço aqui pro pessoal do Sub-20 que está já lá, né? Vai jogar... a Shell enfrenta o São Joséense. Se vencer, né, já está em primeiro, o grupo garante a classificação já em primeiro, e tem Pato e Cascavel também. Um abração pro...
1: Se perder e o Pato perder também, se mantém, né? Em primeiro, então, tá em geral, né? No grupo geral, né?
2: Isso aí. Manda um alô pro nosso amigo Matheus, estão lá já em Curitiba com todo o pessoal do Sub-20. Boa sorte aí, parabéns pelo trabalho, pelos resultados também pro técnico Serginho. Valeu, Breno, brigadão. Seja sempre bem-vindo aqui ao Placar da Nossa.
0: Valeu, muito obrigado pela oportunidade e fiquem com Deus todos aí. Tamo junto.
2: Valeu, Marquinhos, e até a próxima oportunidade, até a quarta que vem com mais um Placar da Nossa. 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Valeu, gente, um grande abraço. Até a quarta que vem, tchau, tchau.
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1: Muito bem, informações policiais, você confere com Evandro Artuzzi. Boa tarde, Evandro.
14: Olá, boa tarde, Ferreira, boa tarde a todos. Trazendo aqui as informações da segurança pública regional, fatos que movimentaram as últimas horas. Infelizmente, acidentes fatais registrados aqui na região sudoeste do Paraná. 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Trazendo aqui as informações da microrregião de Pato Branco, nas últimas horas, ontem, a Polícia Militar no bairro Bortote, em Pato Branco, fez a apreensão de um veículo que estava em situação irregular. Em São Jorge do Oeste, na área central da cidade, foi cumprido um mandado de prisão. A Polícia Militar prendeu um foragido do sistema prisional após uma abordagem por conta de infração de trânsito. O homem tentou enganar as equipes policiais fornecendo dados falsos, foi identificado após um trabalho de checagem e constatado, né, que o mesmo estava com mandado de prisão em aberto expedido pela Justiça de Santa Catarina. A ação teve início durante patrulhamento de rotina, quando os militares avistaram um Fiat Uno estacionado de forma irregular, ocupando parte da pista de rolamento e gerando risco ao tráfego local. Se aproximaram para verificar, perceberam a movimentação suspeita no interior do veículo e fizeram a abordagem. Nada de ilícito encontrado na busca pessoal e veicular. O motorista alegou que o carro havia apresentado problemas mecânicos. No entanto, ao fornecer os dados para a checagem da documentação, ele repassou informações falsas e ficou bastante nervoso, né? Aí, diante aí da suspeita, os policiais fizeram uma verificação minuciosa e conseguiram constatar que este homem estava sendo procurado pela Justiça de Santa Catarina, pela Vara de Execuções Penais da comarca de Chapecó. Ele recebeu voz de prisão, foi conduzido até a cadeia pública de Dois Vizinhos, onde permaneceu à disposição da justiça, né? Detalhe, ele estava foragido do sistema prisional do estado de Santa Catarina, o que gerou esse mandado de prisão, né? São informações relacionadas a esse fato, né? Foragido da justiça catarinense, preso em São Jorge do Oeste. Essa prisão se deu aí por conta dessa infração no trânsito. Detenção por tráfico de drogas do Menino Deus em Itapejara do Oeste. Ontem, um rapaz de 26 anos foi preso, né, por tráfico de drogas. A Polícia Militar vinha fazendo aí um monitoramento lá da residência, percebeu que várias pessoas chegaram no local e saíram rapidamente. Foi feita a abordagem dessas pessoas e localizadas 4 pedras de crack com 3 usuários, os quais voluntariamente informaram que haviam acabado de adquirir a droga naquele local. Por conta do flagrante, foi feita a busca também lá na residência, sendo apreendidas 12 pedras de crack, pouco mais de R$ 400 em cédulas de vários valores e ainda vários objetos de origem duvidosa encontrados lá, como celulares, relógios e um televisor 32 polegadas. O homem recebeu voz de prisão juntamente com os usuários e os demais objetos aí, tudo foi entregue lá na central de flagrantes da Polícia Civil. Em Pato Branco também teve detenção por tráfico de drogas no bairro Fraron. Ontem, a Polícia Militar prendeu um homem de 30 anos que estava traficando drogas na modalidade delivery lá em Pato Branco. Ele fazia as entregas com o seu veículo. A polícia recebeu denúncias aí no 181 e constatou, né, durante um acompanhamento, que ele foi até um posto de combustível e entregou drogas para passageiro de um outro veículo, né? Foi feita a abordagem do usuário, sendo localizado com ele um ziplock contendo cocaína, um homem de 32 anos. Na sequência, a equipe do policiamento com motos, a Rocan, abordou o veículo do suspeito, onde foram localizadas buchas de cocaína e R$ 728 em dinheiro. Por conta da constatação do tráfico de drogas, a polícia foi também na residência do suspeito, onde apreendeu quase 70 gramas de cocaína em cima de uma mesa que seria fracionada para venda, além de uma balança de precisão e diversas embalagens ziplock vazias que seriam usadas para o acondicionamento da droga. Ocorrência também encaminhada lá para a central de flagrantes da Polícia Civil para procedimentos legais e cabíveis. Região de Francisco Beltrão, por parte da Polícia Militar, em Beltrão, um homem foi preso ontem por força de mandado de prisão às 3:30 da tarde, né, foi localizado e detido este homem, que estava na rua Guanabara, lá em Beltrão, com mandado de prisão por crime de furto, sendo então conduzido à cadeia pública local. Também teve mandado de prisão cumprido ontem lá em Barracão, onde a Polícia Militar acabou localizando um veículo, um Renault Duster, lá no bairro Nossa Senhora de Fátima. Ao consultar os dados nos sistemas oficiais, foi verificado que o veículo apresentava alerta de furto, né? O condutor deste veículo foi identificado e preso. Também foi verificado existir contra ele mandado de prisão. Homicídio, tentativa de homicídio, né? Em Realeza, ontem, 12:50, a Polícia Militar foi acionada para atender um caso de atropelamento no Jardim Panorâmico. Informações preliminares indicavam que o motorista de um Celta teria atingido uma mulher intencionalmente em via pública. No local, a Polícia Militar constatou que o carro havia batido também contra uma árvore e que tanto o motorista quanto a vítima apresentavam ferimentos, sendo socorridos pelo SAMU. Em sua versão, o motorista alegou ter discutido previamente com a ex-cunhada e que ela teria ido até a residência dos avós dele para ameaçá-lo. Ele afirmou que, ao sair com o veículo, ela teria atirado 2 pedras contra o carro, fazendo com que ele perdesse a direção, causando o atropelamento, né? A vítima, por sua vez, relatou não se recordar dos fatos após a discussão inicial. A polícia acabou aí localizando imagens das câmeras de vídeo monitoramento na região e solicitou estas para análise. A Polícia Civil e a científica foram acionadas para a perícia e apuração dos fatos. Após receberem atendimento e alta médica, os envolvidos foram conduzidos até a delegacia da Polícia Civil, né? Diante das informações obtidas, o condutor foi autuado em flagrante por tentativa de homicídio. O preso foi posteriormente transferido até a cadeia pública de Capanema, onde permanece recolhido à disposição da justiça, né? O homem tentou matar a ex-cunhada atropelada, esse fato registrado lá em Realeza ontem. Também trazendo aqui informações do trânsito regional, 3 pessoas morreram vítimas de acidentes ontem aqui na região sudoeste do Paraná. Num primeiro acidente foi registrado uma morte na PR-280 ali em Vitorino ontem, 5:30 da manhã. Um acidente, infelizmente, deixou uma vítima fatal e outra com ferimentos neste acidente que envolveu um caminhão. O caminhão acabou saindo da pista na PR-280 em Mariópolis, o que provocou a morte do motorista Josimar Augusto Camargo, de 35 anos. Ele era de Constantina, no Rio Grande do Sul, morreu na hora. Outro homem de 32 anos que estava no caminhão teve ferimentos considerados médios, foi atendido e encaminhado à casa hospitalar da cidade de Pato Branco. A Polícia Rodoviária Estadual atendeu a ocorrência, mas não informou as causas do acidente que envolveu este caminhão, um caminhão câmera fria, né, envolvido aí nesta saída de pista, nesta ocorrência ontem pela manhã. Já ontem à tarde, infelizmente, 2 mulheres morreram vítimas de um acidente grave na PR-180, na região aí próximo à cabeceira do Rio do Mato, em Francisco Beltrão, trecho de Beltrão, a Enéas Marques. As 2 mulheres, vítimas fatais, viajavam no banco traseiro de uma caminhonete Fiat Estrada que bateu violentamente contra um caminhão, contra uma carreta. Delaide Baggio Borghesan, 59 anos, morreu no local. Já a sua cunhada, Rosinei Alberton Borghesan, de 58 anos, foi socorrida ao hospital regional, mas não resistiu e veio a óbito posteriormente. As vítimas estavam na Fiat Estrada, que se envolveu numa batida frontal com um caminhão Volvo, uma carreta com placas de Quilombo, Santa Catarina, que tracionava um bitrem. De acordo com a Polícia Rodoviária Estadual, a Fiat Estrada seguia no sentido Francisco Beltrão e Enéas Marques quando ocorreu a colisão com o caminhão que trafegava no sentido contrário. O motorista da caminhonete, de 65 anos, ficou gravemente ferido, foi encaminhado para o hospital regional e o outro ocupante, de 62 anos, foi socorrido pelo Corpo de Bombeiros, levado até a UPA de Francisco Beltrão. O motorista do caminhão também ficou ferido, recebeu atendimento médico, foi ainda submetido ao teste do bafômetro com resultado negativo para a ingestão de álcool. A polícia científica fez a perícia no local e posterior os corpos de Delaide e Rosinei foram encaminhados ao serviço médico legal de Francisco Beltrão, né? Os corpos posterior a isso, a necrópsia, foram liberados para os atos fúnebres que acontecem no interior de Nova Esperança do Sudoeste, onde essas 2 mulheres residiam. Elas teriam ido juntamente com os maridos até Blumenau, Santa Catarina, para um passeio, estavam retornando, quase chegando em casa, já próximo aí de Nova Esperança do Sudoeste, infelizmente se envolveram neste acidente grave, neste acidente fatal, né? 3 mortes ontem nas rodovias estaduais da região sudoeste do Paraná, infelizmente. São os fatos, os acontecimentos da segurança pública regional aqui no sudoeste do Paraná. Depois do intervalo, eu trago informações do Centro-Sul paranaense também aqui na nossa programação. Volto já já.
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5: Trazendo aqui as informações agora do Centro-Sul Paranaense, uma ótima tarde de quarta-feira para você. 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Informação da região de Laranjeiras do Sul. Em Laranjeiras, apenas uma situação no trânsito ontem, já no município de Laranjal, teve uma denúncia caluniosa, ameaça, resistência, desacato e desobediência. Ocorrência registrada ontem pela Polícia Militar, que durante o atendimento no interior do destacamento recebeu um homem, o qual tinha como intuito denunciar policiais que teriam atuado no dia anterior, alegando ele ter sido abordado e agredido. No entanto, o mesmo não soube identificar os policiais envolvidos e foi informado que os atendentes presentes eram os mesmos que estavam no quartel no dia anterior. Questionado se reconhecia a equipe, o homem proferiu xingamentos, ameaças de vingança e afirmou ser membro de uma família tradicional, reiterando que já havia acionado o Ministério Público. Por conta da fala dele desencontrada, desconexa, agitação e atitude suspeita, os policiais solicitaram que o mesmo se retirasse e buscasse os meios cabíveis para a denúncia, visto que eles não poderiam registrar um boletim de ocorrência contra si mesmos. Para garantir a segurança da equipe, foi dado voz de prisão, voz de abordagem, né? Esse homem, determinando que ele colocasse as mãos na cabeça, ordem que foi descumprida, e novas ofensas e declarações foram feitas por esse homem, o qual disse que estaria disposto a ir preso ou morrer. Ao tentar abordagem na porta do estabelecimento do destacamento policial, o homem reagiu com socos e chutes contra os policiais e fugiu correndo pela rua gritando que estava sendo espancado. Olha a situação, né? Encenou lá uma situação. A polícia realizou acompanhamento tático e efetuou a imobilização do mesmo na Avenida Paraná. Mesmo caído, ele resistiu ativamente com socos e chutes, sendo necessário o uso de técnicas para contê-lo, né? Durante o deslocamento de Laranjal para Palmital para a apresentação desse homem lá na Polícia Civil, o mesmo continuou proferindo xingamentos e cuspiu no interior da viatura policial. Devido a lesões na face e escoriações nos braços decorrentes aí da resistência e da tentativa de algemamento, ele foi encaminhado para atendimento médico, ocasião em que repetiu as ameaças de vingança na presença da equipe de enfermagem. Por fim, o mesmo foi apresentado à Polícia Civil lá em Palmital para os procedimentos legais e cabíveis. No município do Virmonde, lesão corporal e ameaça na rua Vicente Mierza. Polícia Militar foi acionada ontem pelo enfermeiro do posto de saúde, sendo que este relatou que um homem de aproximadamente 20 anos estava no posto de saúde recebendo atendimento médico, o qual teria levado algumas facadas, cerca de 3 golpes, resultando numa sutura de 5 pontos. Ele informou que o autor seria conhecido e que também estava lá no ambiente do posto de saúde, onde acabaram se desentendendo. A vítima relatou que teria defendido uma mulher no momento em que foi ameaçado de morte pelo suspeito e foi golpeado, foi esfaqueado. A polícia realizou buscas aí nas proximidades e localizou o suspeito totalmente embriagado. Ele não conseguia sequer informar aí o que teria ocorrido. As partes envolvidas foram então encaminhadas à delegacia da Polícia Civil de Cantagalo para os procedimentos cabíveis. A vítima foi transportada no banco traseiro da viatura e o autor da agressão no compartimento fechado no camburão, sem que fosse necessário o uso de algemas. Após o flagrante lá na delegacia de Cantagalo, o autor desta agressão foi conduzido até a cadeia pública de Laranjeiras do Sul, onde permanece à disposição da justiça. Região de Guarapuava, nas últimas horas, várias ocorrências. Polícia Militar ontem fez uma apreensão de contrabando, ou melhor, hoje, né, às 2:30 da madrugada, no bairro Alto Cascavel, lá na marginal da BR-277, foi feita a apreensão de uma carga de cigarro contrabandeado do Paraguai, avaliada em R$90 mil. A ação ocorreu durante deslocamento dos policiais, que suspeitaram da conduta do motorista de um Peugeot. Ao ver a viatura, ele realizou uma mudança de faixa e uma manobra brusca sem sinalização, quase batendo contra outro carro, né? Por conta da suspeita foi feita a abordagem e durante a vistoria foi localizado no interior do veículo e no porta-malas várias bolsas e malas lacradas contendo cigarro contrabandeado do Paraguai. Os ocupantes do veículo relataram que faziam o transporte da mercadoria a partir de Foz do Iguaçu e o destino era Florianópolis, Santa Catarina. Após orientação da Polícia Federal, os materiais foram apreendidos e encaminhados para contabilização oficial no 16º Batalhão, totalizando então 300 maços, ou seja, 3 mil carteiras de cigarros. Os envolvidos foram qualificados, orientados e liberados junto com o veículo, mas vão responder aí posteriormente por contrabando e descabinho, né? Serão oficiados aí pela Polícia Federal para comparecer na delegacia de Guarapuava. Apreensão de drogas no Pinhão, desobediência e porte e posse de arma de fogo. Ontem, 10 da noite, no Colina Verde, durante uma ação operacional, a equipe da Rotan recebeu denúncia de um possível tráfico de drogas e disparo de arma de fogo em uma residência. No local, os policiais abordaram um homem de 42 anos que inicialmente forneceu nome falso e desobedeceu às ordens de abordagem. Durante a ação foram localizadas 140 gramas de maconha, parte já fracionada para a comercialização, além de R$904 em dinheiro e uma faca que era usada aí para fracionar a droga. Em busca na residência, também foram apreendidos 2 revólveres, um calibre 32 com numeração raspada e outro 22, além de diversas munições. Por conta dos fatos, o homem que estava lá nessa residência recebeu voz de prisão, esse homem de 42 anos, e foi encaminhado à delegacia da Polícia Civil do Pinhão, autuado em flagrante, né? Situações registradas aí pela Polícia Militar nas regiões de Laranjeiras e Guarapuava. Acidente de trânsito foi registrado ontem no final da manhã na BR-373 em Candói, no trevo do viaduto, ali na região do Três Pinheiros, um caminhão câmara fria que seguia do sudoeste do Paraná, rumo aí em direção à capital do estado, acabou tombando. O motorista, ao chegar ali no trevo para fazer a conversão e acessar a rodovia 277, acabou se perdendo, o caminhão tombou, ficou aí no canteiro central ali do trevo, do viaduto, não comprometeu o trânsito, mas teve danos de grande monta aí o caminhão, que permaneceu no local até a tarde de ontem, quando foi feito a baldeação da carga, né? Foi retirada a carga desse caminhão, transferida para outro caminhão e também feita a retirada do veículo acidentado. Seria um caminhão de uma empresa de Francisco Beltrão. Apesar dos danos, o motorista não teve ferimentos, né? Mas é mais um acidente que ocorre ali naquele trevo, naquele viaduto do entroncamento da 373 com a BR-277. Também teve acidente ontem, incêndio que acabou destruindo um caminhão na rodovia BR-277, no quilômetro 313, na Serra da Esperança. Ontem, por volta do meio-dia e 30, um caminhão que seguia sentido capital Guarapuava acabou pegando fogo, né? O caminhão incendiou, equipes da brigada aí da EPR Iguaçu e do Corpo de Bombeiros de Guarapuava foram mobilizadas, estiveram no local e fizeram o combate ao incêndio, mas mesmo assim foi constatado aí a destruição total do veículo, né? Acabou sendo totalmente destruído, consumido pelo fogo este caminhão. Por conta do incêndio, o trânsito na 277 foi bloqueado nos dois sentidos, né? Tanto sentido capital interior quanto interior capital, formando assim longas filas, quilômetros de filas de carros e caminhões, por conta desse bloqueio que durou aí cerca de 2 horas, né? A rodovia permaneceu interditado por quase 2 horas até que fosse feito o controle lá da situação do incêndio para orientação do tráfego, né? Aí foi liberado, longas filas se formaram nos dois sentidos. Felizmente, o motorista do caminhão não se feriu, ele conseguiu sair ileso desta ocorrência, segundo também as informações prestadas pela Polícia Rodoviária Federal. Mais um problema aí na 277, na região da Serra da Esperança, desta vez incêndio de caminhão. São as informações, as notícias da segurança pública regional em destaque. Eu volto amanhã neste horário. A todos um grande abraço e até lá.
6: Obrigado, Evandro Artuzzi, com as informações do setor policial. Finalizando a edição 13.724 do Rotativa 102 desta quarta-feira, 26 de agosto. Volta amanhã nesse mesmo horário. A todos uma boa tarde, até lá.
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1: Uma ótima tarde pra você de quarta-feira, hoje, 26 de agosto de 2026. Eu, Adilson Cândido, a partir de agora faço companhia pra você na melhor programação do Rádio Sudoestino. Nossa FM, 102,9, 50 mil watts de potência, indo mais longe pra ficar mais perto de você, né? A melhor sequência de música pra você nas tardes aqui da Nossa FM, né? Pra começarmos bem a nossa sequência musical, Guilherme Benuto.

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É, nossa FM Inverno que esquenta aqui na nossa programação. E você, que está aí na rodagem, nos dando uma carona, obrigado aí pela sua audiência, né? Pela sua preferência de todas as tardes aqui com a 102,9, né? Compartilha com nós aí, né? De onde você está ouvindo aqui a nossa programação, preparada sempre com muito carinho, sempre com as melhores músicas sertanejas, né? Onde quer que você esteja, aí ouvindo aqui a 102, vamos juntos, né? Vamos juntos, levando sempre a boa música pra você. 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A Angélica ligadinha curtindo aqui a nossa programação, tá pedindo do Zezé de Camargo e Luciano, é a próxima aqui do programa. E a Evelyn também ligadinha aqui curtindo o nosso programa Top Sertanejo, pedindo Fátima Leão, né? Um abraço aí, boa tarde, manda um alô pra nós, meu amigo. Tamo ferrado no plantio do milho, fazendo a Nossa Senhora Aparecida. Toca aí uma do Alexandre Pires, Murilo Rossini. Um abraço, Murilo. Obrigado pela audiência, né? Pela preferência. Um batidão aí no plantio do milho e com o radião ligado, né? Tá na nossa, tá bom demais. 20 pras 14.

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Olha a hora, gente, são 1:57, 1:57. Você está na melhor, você está aqui na nossa FM. 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

0: Pessoal que vai se ligando, curtindo aqui a nossa programação. Vamos atender aqui a participação do Murilo, né? Vamos achar uma aí do Alexandre Pires, ele que estará dia 4 de setembro aqui em Chopinzinho, né? Um abraço pro Moacir, né? Boa tarde, aqui é o Moacir de aqui de Goioxim, viu? A música Calcinha de Renda, Gustavo Lima. Tá na nossa, tá bom demais, né? Um abraço aí pro Nilson Palmeirense também. Obrigado curtindo aqui a nossa programação. Um abraço, Nilson. Obrigado pela audiência, né? Pela preferência.
1: Esse é o pagonejo bom chegando. Ai, ai, ai.

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4: Nossa FM, 2:14, 2:14, quarta maluca, detona preço do supermercado do Shoppingzinho. 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Seguindo em frente, lembrando que hoje, quarta-feira, tem o Bazar da ONG Vida, né? Um abraço aí para todas as mulheres, né? Que fazem parte aí da ONG Vida. Aqui de Shoppingzinho, peças de roupas, vários produtos com preço que cabe no seu bolso, viu, gente? E você adquirindo qualquer produto da ONG Vida, você vai estar ajudando a ONG Vida a dar continuidade nesse trabalho tão bacana que a ONG Vida presta aqui em nosso município. Então, aonde fica, Dilson, a ONG Vida? A ONG Vida fica do lado da Defesa Civil, aqui em Shoppingzinho, no bairro Nossa Senhora Aparecida. Antiga estofaria Primavera, né? Então, se você que tá ouvindo o nosso programa, precisando comprar alguma peça de roupa, algum produto, né? Aí para sua casa, dá uma passadinha lá, tem uma variedade imensa de produtos que você encontra aí no bazar, que é realizado todas as quartas aí no bairro Nossa Senhora Aparecida, no ladinho da Defesa Civil. Mandar um abraço pro Michel Detone, né? O Michel Detone e a Pri estão se deslocando aí para Barretos, né? Eita, coisa boa, né? Estamos chegando, Barretos. Um abraço, Michel. Um abraço, Pri. Daqui a pouquinho, né? Lá pelas 7, 8 horas da noite, estão chegando lá em Barretos. Com chuva ou sem chuva? Aguarde, Barretos. Deixa o chão preto vai tremer, né? 2:16.

0: Salva de palmas.
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2: Ô, Michel. Michel Detone, Pri.
0: Bruno Rosa.
2: Priscila, Lourenço. Como que é o nome da comitiva? Como que é o nome da comitiva aí?
0: Eu posso começar essa?
2: Já pra avisar o pessoal de Barretos aí, né? Vamos chegando.
0: Vamos chegar, vamos chegar.
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0: Marretão.
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11: Nossa FM, 2h28, 2h28, né? Você ligadinho, curtindo aqui a nossa programação. Vamos juntos, né? Um abraço pra Mari, né? Curtindo os últimos dias de férias e ligadinha, curtindo aqui a nossa programação, né? Abração, Mari. A Mari, que trabalha no Super Sul aqui em Shoppingzinho, está curtindo aí os últimos dias de férias e, claro, ouvindo aqui a 102,9, né? Forte abraço, obrigado aí pela preferência. Um abraço aí pro Japa. Tá ligadinho, né? Neto Decol, Japa. Ligadinho, curtindo aqui a 102,9, né? Pra Mari, Zé Neto e Cristiano.
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2: Mulheres que retornavam de Santa Catarina morrem em acidente na PR-180 do Sudoeste.
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2: Duas mulheres morreram num grave acidente de trânsito registrado na tarde de ontem na PR-180, na entrada da comunidade de Cabeceira do Rio do Mato, em Francisco Beltrão. As vítimas retornavam de uma viagem a Santa Catarina quando ocorreu a colisão. Delaide Baggio Borguesan, de 59 anos, morreu no local. Rosinei Alberton Borguesan, 58 anos, chegou a ser socorrida e encaminhada para o hospital regional, mas não resistiu aos ferimentos e morreu posteriormente. As vítimas estavam em um Fiat Strada que se envolveu numa colisão frontal com um caminhão Volvo, placas de Quilombo, Santa Catarina, que tracionava um bitrem. De acordo com a Polícia Rodoviária Estadual, a caminhonete Fiat Strada seguia no sentido Francisco Beltrão a Enéas Marques, quando colidiu frontalmente com o caminhão que trafegava no sentido contrário. O motorista do caminhão, de 65 anos, sofreu ferimentos graves e foi encaminhado para o hospital regional. Outro ocupante, de 62 anos, foi socorrido pelo Corpo de Bombeiros e levado à unidade de pronto atendimento em Francisco Beltrão. Com informações, Marcos Ferreira.
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0: Olha, agora, gente, são 2 horas e 43 minutos. 2 e 43, né? Você ligado, curtindo aqui a nossa programação. Vamos juntos, né? Até às 15, de segunda a sexta. Sempre, claro, com o melhor da música nas tardes aqui da nossa FM.
1: Ô, Geraldão, cadê aquele velho?
0: Bisson e Comaceto.
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9 minutinhos faltando para as 15 horas, 9 para as 15. Eu estou chegando ao final do nosso programa Top Sertanejo desta quarta-feira. Volto amanhã na programação da nossa. Um abraço, gente.

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1: Alô, meu povo querido. Oi, gente. Muito boa tarde pra você que está sintonizado aqui na maior potência regional. Hora de dar play no nosso bailão. As melhores bandas do sul do Brasil chegando pra animar a sua tarde de quarta-feira. Hoje, dia 26 de agosto de 2026. Pamela Fernanda chegando pra te fazer companhia até as 5 horas, onde você é quem faz a programação musical. É isso aí, você mesmo aí do outro lado do rádio, pede sua música. Eu estou aqui para te atender com muito carinho. Nosso WhatsApp é o 46 98413 4946. Participa, pede sua música favorita do bailão. Vem arrastar o pezinho nessa tarde de quarta. 3 horas e 2 minutos, começamos com Brilha Som, Batom Vermelho. Antes tarde.

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0: 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Boa tarde.
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Com certeza, se tá na nossa, tá bom demais. Melhor ainda saber que você tá aí do outro lado do rádio, sintonizado aqui na nossa programação, pedindo sua música também aqui no WhatsApp, e fica completo, né? Fica um combo perfeito. 469-8413-4946 é o nosso contatinho, hora de mandar aquele alô. Tem um povo já aqui no WhatsApp, o povo fiel que sempre participa. Boa tarde pro pessoal lá de Mariópolis, né? Um grande abraço para todos aí de Mariópolis, na padaria, sempre na companhia aqui da 102, pessoal da Fioravanço. Estão pedindo Nos Bailão com Corpo e Alma. Beijo para todos aí de Mariópolis. Obrigada sempre pelo carinho aqui com a nossa equipe. Nosso Amor Ainda é Segredo Musical JM, participação da Clarice Blanc. Vai rolar sim, Clarice, esse sucesso pra você. Agora tem Grupo Carisma, Nosso Amor Tá Bagunçado. 3h23, tá na nossa. Tá bom demais.

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1: Seguimos com o nosso bailão com o Clube 102, 3 horas e 32 minutos. Pérola Negra pra você.

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2: Novas regras para a circulação de bicicletas elétricas, patinetes e outros equipamentos de mobilidade individual estão em vigor no Paraná. As normas constam da Resolução número 106/2026 do Conselho Estadual de Trânsito no Paraná. Entre as principais determinações está a idade mínima de 16 anos para a condução destes equipamentos. Para adolescentes entre 16 e 18 anos incompletos, a condução exige autorização e responsabilidade dos pais ou responsáveis legais. A resolução também estabelece os locais onde a circulação é permitida. Em ciclovias e ciclofaixas, a velocidade máxima é de 20 km por hora. Em vias com limite de velocidade até 40 km por hora, a circulação é permitida no mesmo sentido da via e com preferência sobre veículos automotores. Nas áreas destinadas à circulação de pedestres, a velocidade máxima é de 6 km por hora, desde que o local esteja devidamente sinalizado para permitir esse tipo de equipamento. A circulação é proibida em vias de trânsito rápido, vias com velocidade superior a 40 km por hora, faixas exclusivas de ônibus, rodovias e calçadas, com exceção dos casos de tecnologia assistiva destinada a pessoas com deficiência ou comprometimento da mobilidade. Também são previstos equipamentos obrigatórios como campainha, sinalização noturna, dianteira, traseira e lateral, espelho retrovisor do lado esquerdo e dispositivo limitador de velocidade. O uso do capacete é recomendado especialmente no modelo ciclístico. Com informações, Marcos Ferreira.
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3: 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Nossa FM. 15 minutos. minutos faltando para as 4 horas. 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Hora do alô do ouvinte. Boa tarde, Nilson.
10: Boa tarde, amiga Pâmela. Foi por cima da música, mas o bar da Bianca. Estamos aqui na escuta. Uma ótima quarta-feira para você, para quem tá na nossa PM. Obrigado por ser atendido. Tá na nossa, tá bom demais.
3: Valeu, Nilson. Valeu, povo querido lá de Saudade do Iguaçu. Quem tá fazendo macarrão e ouvindo aqui a nossa programação, Rose Souza, lá da Vila Rural. Um beijo, minha querida. Ela tá pedindo André Renner. Que lindo esses macarrão, meu Deus. Arrasou, minha amiga. Tudo de bom pra você? Bom trabalho, preparando uns quitutes. Boa tarde pra Vivi Cardoso do Candói, também pedindo Paulinho e Fábio aqui na nossa programação. Vai ter todos esses sucessos e muitos outros aqui no nosso bailão. Bora lá, Embalos da Serra, Bar da Bianca. 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

Tá na nossa, tá bom demais. 4:01. É o nosso bailão, é o nosso clube, só com as melhores bandinhas do sul do Brasil. Pra você, baileiro, você que ama uma boa música de banda, você que gosta de ir no matinê, gosta de ir no bailão, você tá na sintonia certa. É a 102,9 com o nosso clube, onde só rola bandinhas do sul do Brasil, com a sua participação. Você manda na nossa programação, não é mesmo, Cláudio? Cláudio lá de Cantagalo registrando a audiência aqui no clube, Moacir do Goioxim, também Rincão do Bicho, obrigada pela audiência, povo querido. Flávio Dalcin, ele quer curtir uma do Flávio Dalcin também, adoro Flávio Dalcin e banda, vai rolar assim aqui na nossa programação. Boa tarde pra Ângela Oliveira, banda K3, filme cancelado, oferecendo pra todos que estão ouvindo também aqui a programação. Um beijo pra você, Ângela querida, você, sua filha, família toda que estão curtindo aqui a programação da 102. É muito bom tê-los na nossa audiência, aqui na nossa sintonia. Pessoal de longe, de perto, galera de Pato Branco, ontem conversei com o Mário, ele falou, meu Deus, você tem uma audiência enorme lá em Pato Branco, pessoal, escuta mesmo o teu programa. Eu fiquei tão feliz, né? Ainda mais vindo do seu Mário via Piana, mas ah, que tal, o Mário, nosso amigo querido técnico aqui da rádio, que cuida das antenas, cuida de tudo, né? O Mário cuida da rádio em si, né, Mário? Um grande abraço pra você, pra equipe também aí que trabalha contigo, que também curte aqui a nossa programação. Obrigada, viu, Mário, por dar sempre o suporte aqui pra nossa FM e por ser esse que traz os recados aqui pra gente também. Ele vem e me incentiva, fala que o povo gosta aqui do nosso bailão, gosta do nosso clube. Fiquei me achando, tá bom, Mário? Um grande abraço pra você, tudo de bom. Bora lá, passarela pra você, querido ouvinte.

0: 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O nosso bailão volta já, não sai daí.
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3: 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Hora de mandar aquele alô pra galera que tá no WhatsApp. Eu sei que você manda sua mensagem, fica ansioso pra que eu leia, não é mesmo? Boa tarde pra Clemair. Obrigada pela participação, meu povo querido Ironi Mazuco, lá de Saudade do Iguaçu. Um beijo especial pra Sinclair Bezerra, também participando da nossa, mandando um alô pro filho que tá de aniversário hoje. Manda o nome do filhão, viu, Sinclair? Manda pra cá, aí eu faço uma homenagem pra ele, uma homenagem bonita que nem vocês sempre pedem. Boa tarde, né, pro Ângelo. Boa tarde, bom dia, ele mandou aqui, bom dia, meu amigo. Boa tarde, meu amigo, tudo de bom aí pra você. Obrigada pela participação, pela indicação, Ângelo, marcando presença aqui no nosso bailão. Wagner de Mangueirinha, também pedindo São Marino, Misturinha, oferecendo pra namorada Franciele. Tá, né, indicando algo, meu amigo. Vamos colocar aí o pessoal lá de Mangueirinha. Misturinha, então. O povo lá de Mangue City inspirado hoje. Wagner de Mangueirinha oferecendo para a namorada Franciele Misturinha. Claudinei Brunetto. Claudinei Brunetto. João da Borracharia do Meli, em Pato Branco. Galera lá de Pato Branco, um abraço para vocês. Povo querido, o Argos também tá por lá. E ouvindo aqui o nosso bailão, o nosso Clube 102. Obrigada, viu, meninos, pela indicação, pela audiência maravilhosa, sempre aqui no nosso clube. Seguimos com São Francisco. Seu...

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0: Tem mais bailão pra você, é Som 7, esse clássico do bailão. 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

0: causou a eliminação da equipe da competição, por isso os jogos de hoje foram cancelados. A próxima rodada segue normalmente na sexta-feira, dia 28. Com informações, Marcos Ferreira.
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0: Aí, João Paulo e Daniel na programação nossa FM La Paloma. A Sociedade Rural Chopinzi e Pampa Remates convidam os pecuaristas da região para leilão de gado geral dia 6 de setembro, a partir das 15h, no centro de eventos aqui em Chopinzinho. O leilão será transmitido pelas redes sociais da Pampa Remates. 6 de setembro, leilão de gado geral em Chopinzinho. Os participantes deverão providenciar o GTA até o dia 4. Informações no WhatsApp 469-9914-7346. 9914-7346. Participe, faça excelentes negócios. 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
0: Agora 5h50.
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0: Valeu, gente.
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3: O anjo do Senhor anunciou a Maria,
4: e ela concebeu do Espírito Santo.
3: Ave Maria, cheia de graça, o Senhor é convosco, bendita sois vós entre as mulheres, e bendito é o fruto do vosso ventre, Jesus.
4: Santa Maria, Mãe de Deus, rogai por nós, pecadores, agora e na hora de nossa morte. Amém.
3: Eis aqui a serva do Senhor.
4: Faça-se em mim segundo a vossa palavra.
3: Ave Maria, cheia de graça, o Senhor é convosco. Bendita sois vós entre as mulheres, e bendito é o fruto do vosso ventre, Jesus.
4: Santa Maria, Mãe de Deus, rogai por nós, pecadores, agora e na hora de nossa morte. Amém.
3: E o Verbo se fez carne
4: e habitou entre nós.
3: Ave Maria, cheia de graça, o Senhor é convosco. Bendita sois vós entre as mulheres, e bendito é o fruto do vosso ventre, Jesus.
4: Santa Maria, Mãe de Deus, rogai por nós, pecadores, agora e na hora de nossa morte. Amém.
3: Rogai por nós, Santa Mãe de Deus,
4: para que sejamos dignos das promessas de Cristo.
3: Oremos. Infundi, Senhor, nós os pedimos a vossa graça em nossas almas, para que, conhecendo pela mensagem do anjo a encarnação do vosso Filho, cheguemos por sua paixão e cruz à glória da ressurreição. Por Cristo nosso Senhor.
4: Amém.
3: Glória ao Pai, ao Filho e ao Espírito Santo.
4: Como era no princípio, agora e sempre. Amém.
5: Me chamaste para caminhar na vida contigo.
3: Agosto é mês vocacional, e no mês vocacional também dedicamos um olhar à vocação matrimonial. Esse chamado que Deus dirige a homens e mulheres para viverem o amor como caminho de santidade. O matrimônio não é apenas uma união afetiva, é uma missão, um projeto divino que transforma a vida dos esposos e ilumina toda a sociedade. O casamento cristão é construído sobre três pilares: amor, fidelidade, compromisso. Amar é escolher o outro todos os dias, mesmo quando a rotina pesa ou quando surgem dificuldades. Ser fiel é permanecer unido na alegria e na dor, na saúde e na doença, confiando que Deus sustenta o vínculo matrimonial. É comprometer-se, é assumir a responsabilidade de construir uma família que seja espaço de acolhida, respeito e crescimento. A vocação matrimonial é também um testemunho. Em um mundo marcado por relações frágeis, relações descartáveis, o casal que permanece unido revela a força do amor de Deus. Mostra que o amor verdadeiro não é sentimento passageiro, mas decisão madura, capaz de superar desafios e gerar vida. Neste mês de agosto, rezemos pelos casais, pelos que iniciam sua caminhada, pelos que enfrentam dificuldades, pelos que celebram muitos anos de união matrimonial. Que Deus abençoe cada família, fortaleça os laços e renove a esperança. E que os casais sejam sempre sinal de vida, sinal de amor que Deus tem por sua igreja. Deus te abençoe.
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0: Estamos de volta agora, 6:04, 6:04, hora de Brasília. Colados, juntos e misturados até as 7 da noite na nossa FM. 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Construindo com você. 3:05, a segunda hora começando na indicação do ouvinte, Velho Milongueiro.

0: Aê, Guilherme Santiago e Mari Fernandes.
1: Guilherme Santiago.
2: Mari Fernandes.
1: Uma salva de palmas aí, gente, obrigada.
0: 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Uma excelente noite de quarta-feira para você, meu amigo, para você, minha amiga, chegando aqui na programação nossa FM. Alô, São João, alô, Evandro. É, São João, Evandro tá ligado, tá curtindo a nossa.
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0: Agora 6:19.
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2: Na quinta-feira, as condições do tempo voltam a ficar mais estáveis no Paraná. O sol aparece com maior frequência nas diversas regiões e a possibilidade de chuva diminui significativamente. Com a redução da nebulosidade, as temperaturas apresentam elevação ao longo do dia, deixando a tarde mais aquecida. Em Chopinzinho, mínima de 15, máxima 26 graus e não chove. As informações que estão no site do CIMEPAR.
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2: Agora 6:33.
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5: Governo do estado cria pelotão de choque no 21º Batalhão da Polícia Militar em Francisco Beltrão.
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5: O decreto de criação do pelotão de choque do 21º Batalhão da Polícia Militar com sede em Francisco Beltrão foi assinado pelo governador Ratinho Júnior. Os trâmites internos, como adequação de fardamentos e adaptação de viaturas, já está em transição. O 21º BPM atende a 26 municípios da região sudoeste, cobrindo uma população de mais de 370 mil habitantes, com foco no reforço de segurança em área de fronteira, com faixa de 100 quilômetros e 80 quilômetros de divisa com Santa Catarina. O 21º BPM tem 4 companhias estrategicamente instaladas, com a primeira na sede em Francisco Beltrão, a segunda em Dois Vizinhos, a terceira em Santo Antônio do Sudoeste e a quarta em Capanema. O comandante do 21º Batalhão, Tenente Coronel José Batista dos Santos, comemorou a conquista, informando que a Rotan será transformada em pelotão de choque. O pelotão de choque atua no restabelecimento da ordem pública, no controle de distúrbios civis e em ocorrências policiais de maior complexidade e alto risco. Com informações, Marcos Ferreira.
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mais puro, menos intoxicado. 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Mas pra encurtar essa história, essa prosa e terminar essa canção, eu queria dizer pra você que é caipira ou moderno, igual ou diferente, enjoado ou cintrão, o importante é ser feliz. 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Ame, ame com força, ame de verdade. 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

0: coração. Valeu, Goiânia. Até a próxima.
1: Muito bem, nós estamos chegando ao final do programa Terra Brasil de hoje, quarta-feira, hoje dia 26 de agosto. Muito obrigado você que ficou ligado, conectado aqui na programação. Uma ótima noite, fiquem com Deus, que é a melhor companhia e que graças a ele a vida continua. Daqui a pouquinho na nossa tem Evandro Artuzzi e o Companhia de Amigos. Ótima noite a todos, até amanhã, se Deus quiser.

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Vem comigo, boa noite. 7:03 agora pelo horário de Brasília. Tá começando por aqui o Companhia de Amigos, o meu, o seu, o nosso programa de todas as noites aqui pela nossa FM. Juntos estamos em 102,9 e também nos aplicativos aí pela Alexa, para você que está no mundão aí nos acompanhando. Muito, muito, muito obrigado pela sua audiência. Eu sou Evandro Artuzzi e a partir de agora fico com você até às 9 da noite aqui na Líder Regional. Em audiência hoje, quarta-feira, 26 de agosto de 2026. Começamos no ritmo de Albano e Romina Power.

Nesse ritmo tá no ar o Companhia de Amigos. Tá bom demais, aqui sempre é bom, é melhor sempre. Rick Renner, eles que estarão amanhã em Candói, Festa Nacional do Charque.

A gente esquenta o seu inverno por aqui. Boa noite, 7:10 agora no horário de Brasília. Companhia de amigos, tá só começando. Começou aí ao som do Rick Renner, Tô Querendo de Novo. E amanhã tem Rick Renner aí na Festa Nacional do Shark. Amanhã começa a festa, 7 da noite. Depois tem a apresentação do Rick Renner aí no primeiro show da Festa Nacional do Shark, 10 horas da noite. Logo após tem banda New York. Tudo isso amanhã, quinta-feira. Você tá convidado a participar. E o Evandro Artuz vai estar amanhã, manhã e sexta-feira aí ao vivaço com a Companhia de Amigos, direto aí da Festa Nacional do Shark. Convido você para passar por lá, a gente vai estar lá. No stand da Balancim, aí junto com o Vanderlei, junto com a equipe da Balancim, e circulando lá também, né? Circulando aí pelo centro de eventos, pelo parque. Aí do Parque do Lago em Candói, onde vai acontecer a Festa Nacional do Shark, trazendo todas as informações para você aqui no 102,9 da nossa FM e também nas redes sociais. Fica de olho lá, ouvido colado no rádio e o olho na tela do celular aí, do computador, na tela das redes sociais, que a gente vai atender você, vai trazer muita informação também da Festa Nacional do Shark. Vamos contar tudo o que vai acontecer a partir de amanhã em Candói, 20ª Festa Nacional do Shark, e também os 36 anos de emancipação do município. Aliás, amanhã, quinta-feira, é feriadaço, né? Feriado em Candói amanhã, né? Feriado aí para comemorar os 36 anos, né? O aniversário do município. Parabéns a Candói, parabéns a todas as famílias candoianas que estão sempre ligadas com a gente. Ó, a música que segue por aqui, 7:11. Os Atuais e o Rio Azul. Essa vai pro Diegão, tá ligado com a gente no Virmonde. Alô, Diego, alô, família virmondense. Super abraço, 7:12 agora.

0: Rio Azul, 714.
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0: 7h20, agora estamos de volta. Parabenizando o Negão aí do posto Chapadão, ô Negão. Felicidades, meu amigo. Tudo de bom, tudo de melhor. Negão tá de aniversário hoje, né? Completando idade nova. Ê, Negão. Parceiro sempre, né? Ó, pra você, ó, homenagem dos amigos aí do posto, viu, Negão? Eu não tenho nada a ver com isso. É os homens aí, viu?

Olha, ó, essa foi pro Vilmar de Mangueirinha, né, Vilmar? Telefone no ar, Gino e Geno, ele pediu uma do Gino e Geno e já curtiu por aqui, né? Telefone no ar pro Vilmar de Mangueirinha, que tá ligadão com a gente. Antes atendi o Tiãozinho lá do Candói. Ô, Tiãozinho abençoado, como é que tá? Tudo 100% por aí? Mil de bom ou não? É, Dom Marcos e Davi, participação do Fiduma e Jeca, amante de aluguel. Esse Tiãozinho, né? Não é dos fracos, viu? Abraço, Tiãozinho, tá pedindo se eu vou pro Candói. Amanhã tamo por aí, viu, Tiãozinho? Agradando quem a gente gosta e desagradando aqueles que não gostam da gente, né? Mas vamos tá por aí, né? A missão é essa, né? Um abraço, meu amigo Tiãozinho. Obrigado pela audiência, obrigado pela sua companhia aí. Deus abençoe sempre, né? Você e toda a sua família aí, em ligação com a nossa FM. Também quero mandar um abraço pra Valquíria. Valquíria tá com a gente lá em Saudade do Iguaçu, que tá pedindo aí pra ouvir Taíme e Thiago. O Ataíde em Cantagalo também tá ligadão com a gente por aqui, tá mandando a sua participação. Boa noite pro Adilson. O Adilson tá em Rio Bonito do Iguaçu, que é o Viu Gauchão de Apartamento. Tá desse tipo, Adilson? Só no Gauchão de Apartamento? Abraço aí, adeus pessoal de Rio Bonito do Iguaçu que tá acompanhando a gente. O Nilson em Saudade do Iguaçu, noites de devaneios, é isso? Abraço, Nilson. Nilson em Saudade do Iguaçu também tá ligado com a gente. Quero mandar um abraço falando em Nilson. Abraço pro Chico Porca lá em Saudade do Iguaçu. O homem não é fraco, viu? Nilson Bittencourt da Silva, ex-vereador, ex-vice-prefeito aí de Saudade do Iguaçu. O homem não é dos fracos, né? Tá acompanhando a gente também. Obrigado, Nilson, pela audiência aí. O Nilson Bittencourt da Silva, a Auri. Pessoal que acompanha em Saudade do Iguaçu. Falando nisso, aquele abraço também pro nosso ouvinte, o Cleomar Bom, lá em Saudade do Iguaçu. Tá na audiência também, né? Já voltou a trabalhar, Cleomar? Não tá mais de férias, né, abençoado? Que já faz um tempão que se falou que tava de férias, né? O Gilmar Schoffen, o Formigão, também tá acompanhando a gente. Obrigado, né? Obrigado, Gilmar Schoffen, o Formigão aí pela audiência. Quero também mandar um abraço aqui. Deixa eu lembrar pra quem que eu tenho que mandar um abraço. Meu Deus, eu conversei lá na festa da Santa Rosa domingo e não lembro agora o nome da pessoa, né? Mas enfim, fica aí um registro também pro seu Bonete, né? O seu Bonete aí tá acompanhando a gente lá em Saudade do Iguaçu. Seu Ivair, se não me falha, é essa, né? Ivair Bonete aí em Saudade do Iguaçu também acompanha a gente. A esposa, né, do meu amigo e meu primo, né? O Naldi lá, tá acompanhando lá também, né? Eu esqueci de pedir o nome do abençoado, não lembro o nome dela agora. Meu Deus, o Evandro Arthur está numa situação que se não anotar, né? Se não anotar, o bicho pega, né? Ê, mundo velho, viu? Então, passamos dos 45, já começa a dar esses BO aí de esquecer os nomes, né? O Leodemar tá comigo lá no Candói, Santa Marta. Abraço, Leodemar. Ele quer ouvir aí Rio Negro e Solimões, Lenço. Também o Emílio tá ligado com a gente, tá em Coronel Vivida. Abraço, Emílio. Abraço, boa noite também pro Adelar Bergman, em Mangueirinha. É o Adelar. Foi sorteado com um kit aí da Festa do Shark, tem que retirar aqui. Tá aqui na rádio, viu, Adelar? Tá aqui na emissora do teu kit, tá? Ivanilda Pereira dos Santos está acompanhando a gente aí. Obrigado, Ivanilda. Tá em Rio Bonito do Iguaçu nos acompanhando, né? Obrigado pela audiência. O Sadir Vaz está em Saudade do Iguaçu, popular Mosca. Abraço, Mosca. Família Sareta em Rio Bonito do Iguaçu também curtindo a gente, pedindo o Amor Distante dos Filhos de Goiás. Modão velho virado, atravessado, né? Também o Israel de Curitiba tá ligado com a gente. Quero ouvir o Rick Renner, Vida de Caboclo. Abraço, Israel. Abraço, pessoal aí que de outras regiões, né, que também estão sintonizados aqui com a nossa FM. Também quero mandar um abraço pro nosso amigo aí de Saudade do Iguaçu, o Rogério de la Torre. Para quem não conhece, é o gringo, né? O gringo lá da Braunheim, tá ligado com a gente. Tá acompanhando lá ele e o Diegão, né? Eita, o Diego Trindade, vereador Diego, estão comendo um churrasco lá, né? Comendo um churrasquinho com o presidente da Câmara, né? Chopp Braunheim, só faltava, né, gringo? Só me faltava você levar um outro chopp, porra, menino, daí, pelo amor de Deus. Daí sim, né, gringo? Só que me faltava tu levar um outro chopp pra ele, né? Abraço aí pro gringo, pro Diegão aí em Saudade do Iguaçu, presidente da Câmara Municipal. Estamos no churrasco, né? Passa a localização, homem. Daqui, ó,
uma hora e meia tô livre. Meu Deus, matei uma grelha lá com um pedacinho. Não, isso aí, mal é mal, dá pra fazer um aperitivinho, né? Certo, vai sair mais alguma coisa naquela churrasqueira, porque fogo tem bastante, viu? Um fogaréu lazarento, uma carne, colocaram pouco no fogo até agora. É, mas chope tem, né? Os piales, eles têm mais sede que fome, né? Pelo jeito, né, gringo? Abraço aí, pessoal, em saudade do Iguaçu. A Graciele Borti também tá ligado com a gente, pedindo pra curtir aí o Renan e Raí, né? Graciele Borti aí de Sulina. Quero mandar um abraço também pra Jô, né? A Jô lá da Panificadora e Confeitaria Delícias da Jô, esteve aqui no estúdio agora há pouco, pegando uma encomenda, né, Jô? Tá seguindo aí pra saudade do Iguaçu, dando uma carona pra gente. Um abraço, menina. Deus abençoe aí, bom retorno à saudade do Iguaçu, né? Obrigado pela audiência de sempre, pela parceria de sempre aqui com a nossa FM. 7:34, 7:34, deixa eu dar um recado do Posto Chapadão pra você, tá na estrada aí na região de Candói, precisa abastecer? 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Tudo de bom aí, uma excelente noite, o Vitalino Danuso, lá em Xaxim, Santa Catarina, também tá acompanhando a gente, tá mandando um abraço pra família em São Luís, né? E tá avisando a mulherada

0: arrepiar, né? Tá vindo pra apavorar o pessoal por aqui, né? O Vitão, ele vai chegar por aqui mais ou menos assim, né?
1: Boa noite, garotas, oi, rapazes.
0: É, esse é o Vitão, né? Tá vindo, logo, logo ele tá por aqui, né? O Vitalino Danuso, lá em Xaxim, Santa Catarina. Braço, Vitalino, brincadeira aí, viu? É, seja bem-vindo a Chopinzinho e principalmente aí a sua comunidade de São Luís do Oeste. 7:37, já eu tô de volta, é um piscar de olhos.
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3: Ó, modão, ó, pra abrir mais uma, ó. Essa aqui pode abrir mais uma. Mato Grosso e Matias, essa quem pediu foi o aniversariante de hoje, o Negão. Ô Negão, sobe o som aí no chapadão. Essa é pra rebombar aí na Paz Candói, né, Negão? Deus o livre, né? Modão desse, só por Deus. Não tem quem aguente, né? Mais uma na mesa 7, por favor. 16 pras 8 agora.

0: Boa noite, Evandro.
1: Boa noite.
0: Aqui é a Gabriele Tobaldinho do Alagado.
1: Oi, Gabi.
0: Estamos na escuta da rádio. Queria ouvir a música da banda... Qualquer uma da banda Céu e Cantos.
1: Qualquer uma do Céu e Cantos? Tá rolando então, né? Da Gabriele Tobaldino, pessoal do Alagado em Rio Bonito, banda Céu e Cantos. Abraço pra toda a família aí da Gabriele, né? Que tá acompanhando a gente em Rio Bonito do Iguaçu.

0: Chico Rei Paraná de carona com a saudade na indicação do Vitalino Danuso, que tá lá em Xaxim, Santa Catarina, e diz que vai vir pra Chopinzinho logo logo, inclusive tá avisando a mulherada solteira de Chopinzinho que ele tá chegando, né? Vitalino Danuso, ele tá chegando, logo logo tá vindo aqui pra Chopinzinho. Que tal esse Vitalino, né? O homem não é fraco, chegou a me dar medo agora. Banda Céu e Cantos, assino com X, foi lá pro pessoal do Alagado em Rio Bonito do Iguaçu, né? A Gabriele Tobaldino e toda a sua família, né? Acompanhando a gente lá, um abraço, tudo de bom, tudo de melhor, sempre também mandando um abração aí pro Negão mais uma vez, lá o aniversariante, lá no posto Chapadão, ouviu o Mato Grosso Matias de igual para igual, um modão que ele gosta, é por demais da conta. Também quero mandar um abraço aqui para Eliane e para Elis Regina, né? As meninas estão acompanhando a gente, querem ouvir aí o musical, a rainha musical Fígado de Aço, já já providencio para vocês, viu meninas? Aguenta aí que eu já já tô providenciando essa para vocês. O Nilton Miz está acompanhando a gente, grande Nilton, né? Como é que tá, Nilton? Tudo certo? Boa noite.
1: Boa noite, Evandro. Nilton, por cá.
0: Opa.
1: Na coluna Mítio Marçum, Palmeiras, Paraná.
0: Aí sim, meu amigo. Diga lá.
1: A música Água com Açúcar, com Lua Santana.
0: Água com Açúcar.
1: Um abração para minha esposa Maria Oliveira, meus pais Alexandre e Eva, que estão todo dia na audiência e nós também, todo dia na audiência. Um abração.
0: Opa.
1: E tudo de bom.
0: Valeu, Nilton Miz. Ô, Nilton, me conta quantos KM dá da 277 até na Colônia Itmarsum. Ontem passei por aí, me deu vontade de te visitar aí, mas aí não sabia quantos quilômetros dava, né? Daí me deu preguiça, né? É. Quantos KM dá aí da 277 até a Colônia, que na próxima passada por ali eu chego, vou chegar, né? Vou fazer uma visita surpresa aí pra vocês, abençoado, né? Um abraço, Nilton, Maria, todo o pessoal aí da Colônia Itmarsum que nos acompanha, né? Sempre na audiência também, a Juraci, Rio Bonito do Iguaçu, tá acompanhando a gente, um abraço, boa noite também, pra minha comadre, a Terezinha Budenar, tá ligada comigo aí, a Tere e toda a família, na comunidade do Vila Nova, interiorzão do Candói, obrigado pela audiência. Também tá chegando mensagem aqui da Dani, a Dani, pessoal da Lagada em Rio Bonito. Deixa eu ver, tem mais participação aqui. Elis e Eliane, né? Sempre na audiência, pedindo o Pátio do Posto, né? Elis e a Eliane, as meninas estão que estão, né? Daqui a pouquinho tem Pátio do Posto aí para atender as meninas que estão ligadas com a gente. Também deixa eu ver aqui, acho que atendi todo mundo, né? De momento, essas são as mensagens. E o seu Bermayer tá ligado com a gente em Saudade do Iguaçu. Diga lá, dona Ilse. Boa noite,
2: Saudade do Iguaçu. Acabei de jantar.
0: Opa!
2: Do teu programa.
0: Que maravilha.
2: Quero ouvir a música escolha de vocês. Para a família curtir.
0: Uhum, vamos providenciar uma aqui, né? Vamos providenciar. Uma bem caprichada aí pra dona Ilse, né? E agora faltando 3 para as 8, né? Tá corrido aqui, tipo carreirada, né? Tá por aqui Osmar Grassi, Grassi Máquinas, Implementos e Máquinas Agrícolas. Dei um nó no Osmar ontem, na verdade ontem eu não tava, né? Ontem eu não estava ao vivo por aqui, ontem tava gravado, né? Eu tinha compromisso aí na capital, mas o Osmar tá por aqui hoje, né? Pra dar aquele recado aí pra gente, né? Pra dar aquele recado pra gente aí sobre a Grassi Máquinas, Implementos e Peças Agrícolas. Osmar, foi para Coronel hoje fazer entrega de trator, é isso? 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
3: Boa noite, Evandro, boa noite os nossos ouvintes do Companhia de Amigos. 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Uma aceitação muito grande, as máquinas aí chegando, fazendo o maior sucesso, né? A gente conversando sempre, principalmente com o agricultor que tem a máquina. Então a gente vem sempre recebendo aquele carinho, que superando sempre as expectativas das pessoas. 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Eu acho que os agricultores estão adquirindo uma máquina com um custo-benefício muito bom. Então esse é o que importa. E Coronel Vivida, a gente sabe que é a tera do trator da Ito já, a gente já sabe que tem tratores lá trabalhando com mais de 700 horas e essas pessoas que estão trabalhando com esses tratores não trocam ele por nada. Então isso nos engrandece a cada dia que se passa e a gente vem numa luta, numa peleia aí e a gente está aqui para servir o agricultor da melhor forma possível, porque eu acho que nossos amigos agricultores produzem alimentos que nos sustentam a todos nós nas nossas cidades aqui, na nossa região do Sudoeste e o Brasil e o mundo inteiro também, né?
0: 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Para trabalhar tem que ter conforto.
3: 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Principalmente nessa base aí, Evandro.
0: Exatamente, né? O Osmar tá por aqui, daqui a pouquinho ele traz mais dicas aí da Grace, né? Daqui a pouquinho fala mais, né? Sobre os tratores, né? Da Grace Máquinas e Implementos, tratores da Ito, que são revendidos aqui em Shoppingzinho. O pessoal me pediu esses dias, ah, mas quando der um problema, tem a fábrica, tem a montadora no Rio Grande do Sul, né?
3: Ah, não é montadora, nós estamos
0: importadora?
3: Hoje, importadora. Hoje nós temos, né? Para a grosso modo dos clientes, né? Várias importadoras dentro do nosso Brasil. Uma de Minas Gerais hoje possui mais de 5 mil metros quadrados já de peças para fornecer aí. Então, assim, a procura que nós tivemos por máquinas que nós ainda não vendemos, né? Até hoje não conseguimos ganhar um não que não achasse a peça dentro do nosso Brasil. E o Paraguai, né? Para nós dizer aqui, do ladinho nosso aqui, existem essas máquinas da Ito desde 2017 e 18 para cá já existe no Paraguai.
0: Muito bem, tá dado o recado aí. O Graça volta daqui a pouquinho aqui no nosso programa. 8 da noite com pontualidade. Um abraço para Raquel. A Raquel tá ligada com a gente aí no bairro Nossa Senhora Aparecida. Quero ver do Milionário José Rico, né? Qualquer uma pra gente escolher aqui. Beleza, Raquel? Vamos escolher uma do Milionário José Rico pra você. Abração aí pro povo do Nossa Senhora Aparecida. A Rose Silva tá ligada com a gente em Foz do Jordão. Um abraço, Rose. Quero ver o Chico Rei Paraná para desbotar a saudade. Abraço, boa noite também. Quem tá curtindo a rádio aqui, a Dani, né? Tem áudio da Dani. Boa noite, Dani.
4: Oi, Evandro.
0: Oi.
4: Eu sou a Isabelle aqui do...
0: A Isabelle.
4: Eu queria a música.
0: Ah.
4: Você não tocou para mim aquele dia que eu pedi?
0: Qual é?
4: Menina do Olho Marrom.
0: Menina do Olho Santana. Marrom. Vamos achar essa música aqui, né? A Menina do Zóio Marrão.
4: Tô na escuta aqui da rádio, tá?
0: Tá bom, Isabelle. Isabelle, a Dani, a família toda curtindo a gente aí no Alagado, inclusive. A Dani que ouviu Evidências do Chitão e Chororó. É só modão hoje, né? E eu vou ter que providenciar essa música pra Isabelle. A Menina do Zóio Marrom. Já ouviu falar dessa música?
3: Eu não ouvi a Menina dos Olhos Negros, né?
0: É dos olhos marrons, né?
3: Será não é dos olhos. Boa, nossa amiga.
0: Vamos procurar aqui, não. Vamos dar uma vasculhada aqui pra ver se a gente encontra, né?
3: Mas só modão hoje aí.
0: Só modão, né?
3: Ouvintes aí, parabéns aos nossos ouvintes hoje.
0: Dá até vontade de ir pra casa tomar uma e ficar escutando, né?
3: Com certeza.
0: Abraço, povo querido aí. Daqui a pouquinho tem mais música, daqui a pouquinho tem mais participações por aqui. 8:02 agora, Pro Saúde Shoppingzinho, para cuidar de você, cuidar da sua saúde. 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
0: Bora de música, 8:08. Pra Isabelle aí de Rio Bonito do Alagado, Luan Santana. Agora chama a menininha do zóio marrom.
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0: Dourado.
1: Zenete Cristiano no Pátio do Posto. Essa foi para atender a Elise e a Eliane. As meninas são ligadas aqui na programação 102,9 da nossa FM, né, meninas? No Pátio do Posto, elas curtiram aí com Zenete e Cristiano. Teve também por aqui, antes dessa, o João Luiz Correia, o gauchão de apartamento para Adilson lá em Rio Bonito do Iguaçu, e também rolou aqui o Luan Santana, Olho Marrom, para Isabelle, que tá junto com a família aí no Alagado em Rio Bonito do Iguaçu. Daqui a pouquinho tem música para Dani. Dani também tá lá em Rio Bonito no Alagado, quer ouvir o modão romântico do Chitão e Chororó, Evidências. Já já vai rolar por aqui, viu, Dani? Fica ligadinho aí que já já sai aqui no nosso Companhia de Amigos. 8h17, amanhã começa a Festa Nacional do Charque em Candói, com shows, muitas atrações. 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
1: 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Pessoal da Minsk Agropecuária, sempre na audiência com a gente também. Quero mandar um abraço lá pro Adão. O Adão tá sempre nos acompanhando, né, Adão? Um abração, obrigado pela audiência, meu amigo. A você, a Bruna, toda a equipe aí da Minsk Agropecuária de Candói, e a Alessandra tem um recado aí para você, ouvinte, para você, cliente. 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
1: 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Só mandando um abraço pro Bochecha, tá lá no Charqueado em Rio Bonito do Iguaçu acompanhando a gente. Também abraço aí pro Adrielson, Adriane, o Célio e o Oliver José, pessoal que tá ligado comigo no sítio Cachoeirinha em Clevelândia, aquele abraço, obrigado. Quero mandar um abração aqui também pro Marcelo Ferrarini, tá ligadão com a gente. Ô Marcelão, 100% por aí. Abraço Marcelo Ferrarini que tá acompanhando a gente. Também quem tá comigo, a Laudiceia Schmitz. Abraço Laudiceia, tá acompanhando a gente aí em Rio Bonito do Iguaçu, junto com o marido Luciano Schmitz. Laudiceia lá da Água Mineral em Rio Bonito, tá pedindo música do César Menotti e Fabiano. Vão incluir aqui na nossa playlist para ver se vai dar tempo. Tem mais participação por aqui, mais ouvinte comigo. Boa noite.
0: Boa noite, Ivano. Toque uma dos Filhos de Goiás aí, ó.
1: Uhum.
0: Barquinho de Ouro. Aí,
1: Barquinho ó, de Ouro.
0: Beleza, Ivano?
1: Beleza.
0: É o Sassar aqui do Candói.
1: Valeu, Sassá, o Sassá do Candói, que tá ligadão com a gente também. Abraço, Sassá, abraço o povo do Candói. Quem tá comigo também é a Cleci Camargo. Boa noite, Cleci, tudo certo? 100% aí, Cleci. Calma, já vou atender, viu? Elis, já vai rolar por aqui a sua, viu? Já já tem Fígado de Aço com Rainha Musical para atender a minha amiga Elis. O Rogério Machado também tá acompanhando a gente, tá no Porto Barreiro. Ô, Rogerião, obrigado, meu amigo, obrigado aí. Tá ligado com a gente aí no Porto Barreiro, Rogério Machado. Alô, povo do Porto Barreiro, aquele abraço, né? Obrigadão pela audiência, obrigadão pela companhia. 8:23 agora.
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Carlos Alexandre, feiticeira pro Sadir Vaso, Mosca aí em Saudade do Iguaçu. Mosca diz que não vai mais pedir música porque eu não toco, né? Paciência, Mosca, paciência. Aprendi que é uma das virtudes do homem, né?

0: beijaço pra Elis e a Eliane, que estão curtindo a programação. A dona Laura Fontana também tá ligada com a gente, o Sangalete lá em Coronel Vivida. Abraço, boa noite. Abraço, boa noite também pra quem que tá me acompanhando aqui. Boa noite.
1: Boa noite a todos os ouvintes da 102.9.
0: Opa!
1: Aqui o taxista Edson Ávila, mais conhecido como Curitiba.
0: Ô, taxista!
1: Estamos aqui com meu amigo Zé Luiz, com o Jonathan e com o Adão, pescando aqui na ponte do Rio Iguaçu.
0: Mas que tal,
1: homem? E curtindo a melhor aí da região. Um abraço a todos e manda uma pra aquela... Morena Luxosa.
0: Morena Luxosa.
1: Em cima da ponte do Iguaçu.
0: Porca Véia.
1: Porca Véia. Valeu, um abraço, Evandro. E tudo de bom.
0: Valeu, taxista Edson Návila. Ô, Edson, você não tava ontem ali na ponte também, abençoado? Passei por ali ontem no anoitecer. Me representa que tinha um táxi ali, não era você, abençoado? Me fale, me diga, me conte. Não esconda nada. O Milton Davis está acompanhando a gente também. Tá ligado conosco aí. O Milton lá de Flor da Serra do Sul tá sempre ligado aqui na nossa FM, né, meu amigo Milton? Um abraço pra você, bom trabalho, meu amigo. Deus abençoe aí nas suas idas e vindas aí pelas rodovias da nossa região. É, o Milton é motorista da Secretaria de Saúde lá de Flor da Serra do Sul, tá sempre ligadão aqui com a gente. Osmar, qual que é a boa de momento aqui pro nosso ouvinte aí relacionado a Grace?
2: Olha, vamos falar um pouco do mercado agrícola que girou hoje, as commodities agrícolas, né? Um pouco do agronegócio. A gente esteve vendo aí, hoje o dólar fechando em alta, né? A 5,15. E vimos aí a bolsa também de soja ultrapassar os 26 pontos de ganho hoje. O milho atingindo os maiores patamares aí durante um dia aí, que subiu muito a bolsa de milho. Então, nossos amigos agricultores, a gente, acho que dá para você ter uma boa perspectiva de talvez uns valores um pouco melhores nesses dias. A gente não sabe aí se vai perdurar esses preços ou não, né? Mas eu acho que é um bom incentivo, pelo mínimo, para a agricultura, que está num déficit muito, muito preocupante, né? Nossos amigos agricultores. Mas eu acho que vem um pouco de melhora aí que a gente está vendo aí. A coisa não está fácil no clima americano, né, Evandro? Você deve estar a par também dessas partes, né, Evandro? Então, eu acho que nossos amigos agricultores que devem estar aí, não sei se uma hora dessa ainda não tem alguém já fazendo plantio de milho ou continuando durante o dia e agora até uma hora dessa, né? Nosso abraço a esses amigos agricultores que não param com a sua luta incansável, né?
0: Dia a dia, debaixo de sol, de chuva, calor, frio, não tem crise, né?
2: Não tem crise, até os nossos amigos do leite, o amigo do gado de corte, mesmo que esteja alguma vaca parindo, tem que pegar o cavalo e ir lá e socorrer o bezerro, ajudar, né? E fazer a cura do bezerro.
0: Então, exatamente.
2: Então, o nosso abraço aí, nossos amigos, e deixar o convite aí mais uma vez, Evandro, para ir para amanhã. E sexta-feira, no posto Cometa, a feira da Cressol em Coronel Vivida. Nossos amigos aí de Coronel Vivida e região Honório Serpa, que visitam a estande da Graça e Máquinas para trocar um bate-papo, conhecer os tratores da Ito. Fica aí o nosso convite da Graça e Máquinas.
0: Beleza, tá dado o recado aí, Osmar, convite para você fazer bons negócios. O taxista Edson tá me respondendo aqui. Fala, Edson.
1: Ô, abençoado, era eu mesmo.
0: Era você?
1: Estamos aí aproveitando,
0: que
1: né?
0: Que tal, amigo?
1: Era eu mesmo. Já aproveitando, manda um abraço ali pro pessoal do Chapadão.
0: Uhum.
1: Beleza, Evandro?
0: Tudo beleza.
1: De bom aí, 102.9.
0: Na cabeça, né?
1: Coração. Valeu, um abraço.
0: Valeu. Que vocês pescam aí de noite, abençoado? Peixe rei? Que mais que pega aí de noite? Além de uma friagem, Edson.
2: Susto.
0: Susto. Susto dos caminhão que passa ali, né? Isso. Meu Deus do céu. Aqueles bitrem passa voando em cima da ponte ali, eu imagino, né? Tem que ficar esperto ali, né, meu amigo Edson? Um abraço pra você, pessoal que tá pescando ali na ponte do Iguaçu. Certeza que pega mais, né? Ouvindo o Companhia de Amigos, pega mais, né? Os peixes vêm com maior facilidade. 8h42.
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0: Tem modão aqui, aquele de cortar o coração. Na indicação da Ivanilda, lá de Rio Bonito do Iguaçu. Abraço, Ivanilda. Tudo de bom aí, minha amiga.

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7: Bora lá atender a Raquel do bairro Nossa Senhora Aparecida. Milionário José Rico. Abraço também aí pro Nilton Miz, pra Juraci. Pessoal que tá ligado com a gente aí. A Luciane Schmitz. O Luciano, né? Sua esposa.

0: Valeu! Os filhos de Goiás, amor distante, foi para atender a família Sareta aí de Rio Bonito do Iguaçu, que está com a gente. Também teve por aqui, deixa eu ver que música que rolou por primeiro aqui, foi Milionário José Rico, Denguinho, lá para Raquel do Nossa Senhora Aparecida. Pessoal que tá ligado com a gente aí, vou ficar devendo música aí para Elis, né? Elis de Mariópolis, pediu uma da Pérola Negra, não vou conseguir atender também. A Cinei, mandando um abração aí pro seu namorado, Olívio Jacobosca, aí no interiorzão do Candói, pediu o Daniel, não vou conseguir atender hoje. O Valdemiro, pessoal da Vila Bonita, Bom Sucesso do Sul, também vou ficar devendo a música. O taxista Edson Ávila, mais uma vez um abraço a ele e a todos que estão pescando aí na ponte do Iguaçu, ali entre Candói e Chopinzinho, Bochecha, no Rio Bonito do Iguaçu, aquele abraço. Abraço também para a família aí que acompanha a gente no sítio Cachoeirinha, em Clevelândia. O Marcelo Ferrarini também, um abraço, boa noite. Boa noite também aí, um abração para Laodiceia da Água Mineral, em Rio Bonito, para o seu esposo Luciano Schmitz. Vou ficar devendo música pro pessoal hoje, né? O Sassá também de Candói, um abraço. Abraço para Rose Silva, Foz do Jordão. Também vou ficar devendo a música do Newton Misa aí no. Na colônia Uitmarsum, Graciele Borti também acompanhando a gente, o Israel de Curitiba, abraço pro Elias, pro Emílio, o Leodemar com a gente também, um abraço aí pro pessoal que curtiu a nossa programação, o Cavaco, né? O Joel lá no Cavaco, o Formigão no Goioxinho, o Nilson, saudade do Iguaçu, a Valquíria, saudade do Iguaçu, abraço aí também pro Grilo e pra sua esposa Elisandra Insulina, o Banana mandando aquele UPA aí pro pessoal da Transcoaçu, obrigado Banana, abraço pessoal da Transcoaçu acompanhando a gente aí, muito obrigado pela companhia, obrigado pela audiência. Todos que eu não consegui atender, me desculpe, me perdoe, viu gente? A Cleonice também esteve ligada comigo, um abraço, obrigado pela companhia, obrigado aí pela audiência. Osmar, um abração, né? Tchau, tchau, até a próxima oportunidade, até terça-feira, né?
1: Até terça-feira, né? Agradecer os ouvintes do Companhia de Amigos aí, pessoal bacana demais, a gente se sente orgulhoso de estar aqui toda semana aí, ouvindo todos esses depoimentos desse pessoal aí. Um abraço aí, tudo de bom, e na próxima terça-feira estamos aí.
0: Valeu, gente, um abração, bom restinho de quarta-feira, até amanhã. Amanhã, direto de Candói, direto da Festa Nacional do Charque. Pra quem pediu aí, fica o Ponto G do Ed Brito e Samuel. Tchau, tchau, fui!

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